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2: O transporte de veículos na ligação fluvial entre a Traferia e Belém, em Lisboa, é retomado hoje depois de concluída a reparação do ferry lisbonense, avariado há mais de um mês, indicou agora a Transtejo Softlusa. Em comunicado, a Transtejo Softlusa, responsável pela ligação fluvial, refere que, apesar de todos os esforços, a reparação em estaleiro do único ferry que estava a fazer a ligação da Traferia acabou por ser mais demorada do que o previsto. O lisbonense, o único ferry que faz a ligação fluvial Traferia-Porto Penedão e Belém, avariou 5 de abril. E desde então que o transporte de passageiros nesta ligação realizava-se de acordo com os horários em vigor. A Transtejo Softlusa indica também que a avaria do lisbonense ocorreu numa altura em que o ferry almadense está fora de serviço e que, um ano e meio depois de estar imobilizado, este navio está agora em reparação, prevendo-se que esteja operacional no verão. A suspensão, dizem, do transporte fluvial de veículos resulta do desinvestimento na manutenção da nossa frota ao longo dos últimos anos, uma situação que temos vindo a trabalhar intensamente para inverter, considera Rui Rei, o presidente do TTSL, Transtejo Softlusa, citado no comunicado. O lisbonense e o almadense entraram ao serviço em 2011 e são os únicos a integrar a frota destinada ao transporte de viaturas na ligação entre as duas margens do Tejo. A Transtejo Softlusa é responsável, recorde-se, pelas ligações fluviais entre o Seixal, Montijo, Cacilhas e Almada, Barreiro e Traferia Porto Brandão em Almada, no distrito de Setúbal e Lisboa. Dois homens foram detidos na quinta-feira em Lisboa após serem apanhados pelas autoridades a roubar duas bicicletas no valor de 900 euros. De acordo com um comunicado enviado no domingo pelo Comando Tributário de Lisboa da Polícia de Segurança Pública às redações, tudo aconteceu depois de uma denúncia feita para a esquadra. A pessoa que ligou informou que estariam dois indivíduos a furtar duas bicicletas que se encontravam correntadas a um posto na via pública na freguesia de Alvalade. Os polícias deslocaram-se então de imediato ao local, detectando os mesmos em flagrante delito, os quais, ao visualizarem a polícia, incitaram fuga, tendo sido interceptados nas imediações do local, lê-se ainda na mesma nota. Após a interceção e denúncia do alegado proprietário das bicicletas, os suspeitos de 25 e 34 anos foram detidos. Dizem que os detidos os recolheram às celas de detenção do Comédlis, a fim de serem presentes a primeiro relatório judicial, por os suspeitos terem informado que não iriam comparecer perante a autoridade judiciária, detalhou o Cometlis. A PSP lembra ainda na nota que continuará a comprometer-se no combate a este tipo de criminalidade, consciente do flagelo que a mesma representa em termos de degradação do sentimento de segurança da comunidade, evitando esforços na manutenção do sentimento da segurança. O PSD anunciou no domingo que não viabilizará a comissão de inquérito à Operação Influência proposta pelo Chega, defendendo que a política não deve invadir um espaço que cabe à justiça, nem tratar estes assuntos ao sabor de interesses partidários. Os sociais-democratas consideram que estes assuntos exigem responsabilidade e sentido de Estado e não devem ser encarados ao sabor de putativos interesses partidários, e dizem acreditar que é esse o entendimento largamente majoritário dos portugueses. Nesta sessão legislativa, o Chega já usou o seu direito prestativo para criar uma comissão de inquérito aos negócios dos incêndios rurais, pelo que esta iniciativa sobre a Operação Influência só poderia avançar ainda nesta sessão com a aprovação da maioria dos deputados, 116 deputados. Esse cenário fica praticamente afastado com a oposição dos sociais-democratas, uma vez que na atual configuração parlamentar qualquer maioria exige o apoio de pelo menos dois dos três maiores partidos, PSD, Chega e PS. Luís Montenegro critica a falta de acordo da lei laboral na Constituição Social e diz esperar um debate com profundidade no Parlamento.
3: Sinceramente, nós vamos agora para o Parlamento discutir este ponto e eu espero que se tenha a profundidade que não se teve na Constituição Social por razões que não sei explicar, mas não são o interesse dos trabalhadores e muito menos são dos jovens trabalhadores. Porque com a rigidez de algumas regras, a possibilidade de haver bons projetos para vocês terem bons percursos, bons salários, está limitada. Portanto, a pergunta que eu vos faço a este propósito e num plano geral é: vamos ficar a olhar para as questões e a ver os outros ultrapassar-nos, ou vamos pôr as mãos nos problemas e resolvê-los? Resolvê-los com tranquilidade. Ninguém quer estar a retirar direitos a ninguém. Nós queremos é dar um exercício aos direitos, nomeadamente dos trabalhadores, que tenha um melhor resultado.
2: As declarações foram preferidas no encerramento da Universidade da Europa em Portimão, surgem após o falhanço das negociações de concertação social entre o governo e os parceiros sociais para a aprovação da nova reforma laboral. Futebol, Primeira Liga. O Alverca empatou no domingo uma bola frente ao Estoril num encontro referente à 33ª jornada da Primeira Liga, disputada no Ribatejo. O resultado manteve as duas equipas lado a lado na classificação, ambas com 39 pontos. A formação da casa entrou mais forte na partida e conseguiu traduzir a superioridade inicial em vantagem no marcador logo aos 12 minutos. Figueiredo apareceu na área após uma boa combinação ofensiva com Nabil Touazi e finalizou com sucesso, colocando os ribatejanos na frente. Apesar do controle do Alverca durante largos períodos da primeira parte, o Estoril ainda ameaçou chegar ao empate antes do intervalo, numa jogada em que a bola bateu no poste. A verdade é que a resposta da equipa orientada por Ian Catron surgiu imediatamente após o regresso dos balneários. André Laxemacan, lançado no intervalo, aproveitou o espaço nas costas da defesa adversária e depois de uma combinação ofensiva rápida apareceu isolado a fazer o igual aos 47 minutos. O empate trouxe maior equilíbrio ao encontro e o Estoril conseguiu crescer na partida, sobretudo através de remates de meia distância. João Carvalho e Guitar ainda tentaram surpreender, mas sem conseguirem alterar novamente o marcador. Até ao apito final, nenhuma das equipas conseguiu criar ocasiões suficientemente claras para desfazer a igualdade, e acabou por se manter. Com esse resultado, o Estoril e o Alverca seguem empatados com 39 pontos, ocupando respectivamente o 9º e o 10º lugar da tabela classificativa, à entrada para a última jornada do campeonato.

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2: Este fim de semana foi registado chuva intensa, trovoada e vento forte em algumas regiões. O mau tempo poderá continuar até quinta ou sexta-feira. O IPMA colocou já vários distritos sob aviso amarelo. Patrícia Marques, do IPMA.
3: Esta depressão tem estado a afetar o estado do tempo no nosso país. Tem trazido várias linhas de instabilidade, com muita precipitação e trovoada. Episódios de trovoada que se têm vindo a sentir ao longo do fim de semana e esta situação leva a que o IPMA tenha já emitido avisos para o dia de hoje. Estes avisos estão de nível amarelo e emitidos para os distritos do litoral e até ao final do dia de hoje. Para a tarde e amanhã, como esta situação se vai prolongar, pelo menos até amanhã, com maior severidade, estamos a pensar emitir também avisos para a tarde e amanhã, mas para os distritos do interior, norte e centro. A precipitação vai manter-se pelo menos até quinta-feira, sempre mais no norte e centro, não tanto na região.

0: O sul. Em termos de vento, a partir já da tarde e amanhã, começamos a sentir uma desintensificação do vento, portanto temos uma temperatura neste momento que é abaixo do que é normal para a época do ano. Com o desagravar ou com o desintensificar da velocidade do vento, vai-se começar a sentir menos desconforto térmico, portanto não vamos sentir tanto frio como temos sentido agora no fim de semana, que tem sido até bastante desagradável, e em termos de vento a situação melhora já rapidamente durante a tarde e amanhã.
1: Perante este cenário, convém manter por perto o guarda-chuva. O Ministério Público deduziu a acusação formal contra o piloto, o proprietário e a própria empresa de passeios turísticos sediada em Arreguengos, Monsaraz, na sequência do acidente mortal com um balão de ar quente no Alqueva, ocorrido a 28 de abril de 2024. A tragédia resultou na morte do passageiro de 55 anos e causou ferimentos noutros ocupantes. As três entidades enfrentam acusações graves devido ao incumprimento de normas regulamentares essenciais, como homicídio por negligência, imputado diretamente ao piloto e ao proprietário da empresa pelo desfecho fatal da operação. Condução perigosa, a acusação associada à violação grosseira das regras de segurança aérea aplicáveis a este tipo de aeronaves e infração das regras de construção e segurança. Enquadra as falhas estruturais, falhas de manutenção, detectadas e a perturbação de serviços com resultado de morte. Recorde-se que o voo de balão de ar quente transportava um total de 13 passageiros a bordo do momento da ocorrência. Segundo os dados da investigação divulgados pelo Observador, o passageiro que faleceu saltou do sexto numa tentativa extrema de ajudar o piloto a estabilizar e aterrar a aeronave. A acusação do Ministério Público aponta que a empresa operava sem cumprir as condições obrigatórias de segurança de aeronavegabilidade estipuladas para a atividade comercial. Um recluso de 34 anos, condenado por tráfico de droga, fugiu do estabelecimento prisional de Ponta Delgada, nos Açores, mas foi capturado pela guarda prisional pouco tempo depois. A fuga envolveu três reclusos durante o período de pátio-recreio. Um deles ficou ferido, o segundo desistiu após disparos de aviso e de um guarda, e o terceiro conseguiu alcançar a rua. O indivíduo aproveitou o estado de degradação da rede de proteção para assaltar a vedação da estrutura prisional. O presidente do Sindicato Nacional do Corpo da Guarda Prisional, Frederico Moraes, confirmou o incidente e reiterou as fortes avisos sobre a falta de segurança crónica daquela infraestrutura açoriana.
2: Mesmo que fugiu, passado cerca de 40 minutos depois das buscas do corpo da guarda prisional, sim, porque foi recapturado por nós, estava numas casas de luto que estão ali junto ao estabelecimento prisional, a cerca de 20, 30 metros, estava lá escondido, talvez à espera que passasse o movimento, porque como são as festas da cidade aí, há grande movimento de pessoas e então ele deveria estar à espera que o movimento passasse para poder continuar o caminho, não sei para onde, mas foi recapturado. Foi uma tentativa de fuga coletiva de três reclusos que na hora do pátio tentaram fugir pela zona do recreio que dá para o lado do mar. Um deles se trepou o muro, o meu colega reagiu com tiros de advertência para o ar. Os outros dois estavam a tentar a fuga, o que já estava em cima do muro saltou e fugiu, que foi o que conseguiu consumá-la. Do arame farpado com a atrapalhação cortou os pés todos no arame farpado e caiu para dentro do estabelecimento. E o terceiro estava a atrapar o muro, quando ouviu os tiros desceu e rendeu-se e nem sequer se mexeu mais. Temos sido completamente ignorados. Porquê? Porque vivemos para um mundo da reinserção social, da suposta reinserção social, e gasta-se dinheiro onde não se deve e deixa-se descurada a segurança do estabelecimento prisional. Ora, é preocupante para nós, primeiro porque está em causa a segurança do estabelecimento prisional e dos guardas prisionais e de todas as pessoas que estão dentro do estabelecimento prisional, mas bem como toda a segurança da população em redor. Esta situação é ao limite. Não vemos que esta senhora diretora e o seu adjunto e a equipa dela tenham condições para continuar a dirigir o estabelecimento prisional.
1: O sindicato aponta diretamente a falta de recursos humanos e as debilidades materiais do edifício como facilitadores destas ocorrências. Futebol, Primeira Liga. O Aves Sado protagonizou no domingo uma das grandes surpresas da 33ª jornada da Primeira Liga, ao derrotar o campeão nacional de futebol do Porto por 3-1 na Vila das Aves. A equipa orientada por João Henriques colocou-se em vantagem aos 22 minutos através de Rony Moura, que aproveitou um lance na sequência do pontapé de canto para bater Cláudio Ramos. O Foco do Porto respondeu já na segunda parte e chegou ao empate aos 54 minutos. A jogada começou no corredor esquerdo, com o envolvimento de Dominique e Borja Sanz, antes de Dennis Gold concluir com sucesso dentro da área. Contudo, a igualdade durou pouco tempo, apenas 4 minutos. Depois, Rony Moura voltou a aparecer em destaque e assinou o segundo golo da equipa avense com um remate fora da área sem hipótese para Cláudio Ramos. O resultado ficou fechado aos 80 minutos, quando Aderlan Santos aproveitou uma saída em falso do guarda-redes portista para fazer o 3-1 final. Já nos descontos, Dominique acabou expulso aos 90 mais 2, devido à acumulação de cartões amarelos. No final da partida, João Henrique, treinador do Aves, declarações da Flash da Sport TV após este triunfo frente ao campeão nacional Foco do Porto. O técnico diz ter orgulho do trabalho desenvolvido, apesar da descida.
3: Hoje tivemos em destaque um jogador que fez dois golos também, o Rony, que nos veio ajudar, mas temos muitos que hoje se transformaram, se mostraram, e quando eu digo hoje, o presente, não é este jogo, porque estamos no quinto jogo consecutivo a pontuar e com duas equipas a lutarem pelo título. Nós fizemos 4 pontos com essas duas equipas, conseguimos ir ganhar fora, é uma equipa que está a lutar pela manutenção, o que mostra claramente que nós conseguimos transformar uma equipa que fez uma primeira volta impensável, que é assim que se pode dizer, porque nós neste momento, hoje, com estes 3 pontos, fizemos a melhor volta de sempre do Aves na Primeira Liga. Isto juntando a alguns pontos, hoje estaríamos satisfeitos com a manutenção, com estes 3 pontos, com certeza, porque a média de pontos que nós fizemos desde que chegámos daria exatamente isso. Mas o futebol tem destas coisas, injusto para estes jogadores que sentiram isso muito no início, numa fase transitória em que nós chegámos, ainda houve mercado, saída de jogadores, entrada de jogadores. Dos 5 jogadores que nós podíamos trazer, 2, 1 lesionou-se em Alvalade irremediavelmente para o resto da época, o outro tem tido vários problemas de lesões, só hoje é que esteve no banco. Portanto, várias contrariedades que não são normais, mas que aconteceram, e a equipa assumiu, e depois foi lutar pela dignidade, pela dignidade na Liga, pela dignidade das pessoas das Aves, pela dignidade de cada um dos jogadores que aqui estão. E nós sabíamos, quando começámos a construir esta equipa em janeiro, basicamente para a frente, sentimos que íamos conseguir fazer coisas boas, tal como hoje conseguimos novamente, contrariamente ao que muita gente pensaria, que a equipa estava irremediavelmente no último lugar e iria fazer poucos pontos. Nós hoje atingimos a 2 dezenas de pontos, temos mais um objetivo para cumprir, que é batermos um recorde também interno para nós, que é o 6º jogo consecutivo a pontuar, que é em Moreira de Cónegos. É o último jogo para fechar a época, de acordo com aquilo que os jogadores podem e devem fazer, porque aquilo que eu lhes disse a eles neste momento lá dentro do balneário ainda agora, é que não deixem que ninguém de fora que digam que eles não são bons jogadores, porque são muito bons jogadores, têm qualidade e conseguiram construir juntos uma excelente equipa que consegue se bater com qualquer adversário neste campeonato.
1: Francesco Farioli, treinador de Foco do Porto, destaca o caudal ofensivo da sua equipa, mesmo faltando agressividade. Diz que acho que o jogo de hoje foi um jogo particular, porque, claro, se olharmos para as oportunidades, provavelmente era o suficiente para vencer o jogo, mas na realidade, sabendo que tudo é futebol, acho que nos faltou um pouco de agressividade, especialmente na área adversária. Chegámos várias vezes com muitas bolas a cruzar em linha e não conseguimos finalizar a jogada como devíamos. Portanto, sim, de hoje acho que precisamos de tirar esta lição para entender claramente que não podemos baixar nem 1% em nada, porque senão vamos perder pontos. Podemos perder pontos em qualquer campo. Por outro lado, para mim, pessoalmente, acho que foi também uma boa oportunidade para fazer algumas avaliações para o próximo jogo, especialmente para a próxima época. Com este desaire, o Porto mantém-se com 85 pontos e perde definitivamente a possibilidade de igualar o recorde de 91 pontos alcançado pelos Dragões da temporada 21-22 sob o comando de Sérgio Conceição. Do lado do Avestado, a vitória reforça o momento de crescimento competitivo da equipa, depois do empate frente ao Sporting e do triunfo diante do Nacional. Apesar dos 3 pontos conquistados, às vezes continua no último lugar da classificação, mas agora com 20 pontos.

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2: Um homem de 42 anos foi detido pela Polícia de Segurança Pública em Almada após burlas a várias pessoas. Usava plataformas digitais para burlar no arrendamento e investigação partiu de uma denúncia feita ainda em 2025. Segundo o que explica no domingo o comandante tributário da Polícia de Segurança Pública de Lisboa, o Cometes, em comunicado enviado às redações, tudo começou depois de uma denúncia feita ainda em 2025. Foram cumpridos 2 mandatos, um mandato de busca domiciliar e um mandato de detenção fora de flagrante delito. O suspeito utilizava várias plataformas digitais, levando ao engano de várias vítimas, lesando-as em várias centenas de euros, nomeadamente para a obtenção de bens ou em serviços que nunca chegaram a usufruir, como, por exemplo, arrendamentos de forma fraudulenta. Explica o Cometes que, durante o cumprimento do mandato de busca domiciliária, foram apreendidos vários documentos e objetos relacionados com o crime de investigação. A Polícia de Segurança Pública alerta ainda que continuará a colocar esforços no combate a este tipo de práticas criminais, sendo elas definidas como prioritárias, dado o impacto negativo que causam no sentimento de segurança da comunidade. Uma mulher morreu no domingo à tarde, atropelada por um comboio intercidades na zona de Torres Novas, do distrito de Santarém, disse à luz a fonte da Guarda Nacional Republicana. Segundo a GNR, o atropelamento ocorreu por volta das 14h15 e a linha do norte esteve mesmo encerrada temporariamente, mas foi entretanto reaberta à circulação ferroviária. A mesma fonte disse ainda que a GNR está a investigar as causas do atropelamento que ocorreu junto à estação de comboios de Riachos, em Torres Novas. Os agentes das esquadras do Rato e do Bairro Alto, que estão a ser acusados de tortura de várias pessoas em Lisboa, terão mesmo

0: sido avisados, pelo menos por um elemento da PSP, de que eram vigiados e iam ser alvo de buscas. Pelo menos o elemento da Polícia de Segurança Pública terá mesmo avisado estes agentes da Esquadra do Bairro Alto e do Rato, que estão agora a ser acusados de tortura de várias pessoas em Lisboa, de que estavam a ser vigiados e iam ser alvo de buscas, de acordo com a CNN Portugal, que avançou com a informação. Os 15 polícias detidos na passada terça-feira, 5 de maio, foram avisados por este colega da PSP, ligado à investigação, de que estavam sob esta vigilância e que estavam mesmo na iminência de ser alvo de buscas. Desta forma, salienta ao canal de televisão, tiveram tempo de dissipar eventuais provas que os incriminassem e começarem a preparar a narrativa de defesa, tendo sido perdido assim o efeito de surpresa da operação. A fuga de informação, com a violação do segredo de justiça para prejuízo da investigação, chegou diretamente a pelo menos um dos suspeitos, a que revelou a outras pessoas. O agente em questão sabia inclusivamente que ia ser alvo de uma operação e fez referência à procuradora Felizmina Carvalho Franco, responsável pela investigação no DIAP, Departamento de Investigação e Ação Penal de Lisboa. O sismo que no domingo se fez sentir na Ilha de São Jorge gerou uma derrocada na via de acesso à Fajã dos Cubres, no concelho da Calheta, segundo a Proteção Civil. O Serviço Regional de Proteção Civil e Bombeiros dos Açores refere que a derrocada provocou a obstrução parcial da via, impossibilitando temporariamente a circulação no local. A geóloga e investigadora Rita Carmo, do Centro de Informação e Vigilância Sismovolcânica dos Açores, disse na RTP, esclareceu o que sucedeu.
1: Os relatos que nos chegaram de início entendiam ser que tinha sido sentido com intensidade máxima 5, mas entretanto alguns relatos que chegaram posteriormente já dão a entender que houve a formação de algumas fissuras em casas ou em paredes mais vulneráveis e portanto a intensidade máxima será da ordem do 5, 6 na escala de Mercalli. Entretanto surgiu-nos também a ocorrência de um movimento vertente na Ilha de São Jorge. Portanto, a ilha tem a costa, são zonas escarpadas e que facilmente um sismo, que não é preciso ser um sismo muito intenso, mas que facilmente consegue fazer desestabilizar ou destabilizar as vertentes que são mais íngremes.
0: Rita Carmo reforça que, por ser uma região geologicamente ativa, existe sempre o risco latente de erupções ou sismos, sendo essencial a preparação da população. Foi ainda registada na Ilha de São Jorge a queda de pedras de pequena dimensão provenientes de muros, não havendo até ao momento registro de danos pessoais. No desporto, ainda antes do apito final, ouviram-se avisos na instalação sonora para os adeptos do Amarante não invadirem o relvado nos festejos inicialmente limitados ao grupo de trabalho. Vários minutos depois, cumpridas as formalidades, foram abertas as portas e a família amarantina pôde assim finalmente celebrar em comunhão um momento histórico na vida do centenário Clube Nortenho. Entre abraços, banhos de champanhe, muitos pedidos de fotografias, autógrafos aos protagonistas, Alex Costa, treinador há apenas 13 anos, deu conta do momento mais alto da sua carreira. Disse: "Estou muito feliz e grato a este clube que queria muito treinar pela oportunidade. Acho que a ficha ainda não caiu, mas os amarantinos merecem muito isto", começou por dizer o responsável técnico da equipa numa declaração várias vezes entrecortada por solicitações várias de adeptos.

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2: O transporte de veículos na ligação fluvial entre a Trafaria e Belém, em Lisboa, é retomado hoje depois de concluída a reparação do ferry lisbonense, avariado há mais de um mês, indicou agora a Transtejo Softlusa. Em comunicado, a Transtejo Softlusa, responsável pela ligação fluvial, refere que, apesar de todos os esforços, a reparação em estaleiro do único ferry que estava a fazer a ligação da Trafaria acabou por ser mais demorada do que o previsto. O lisbonense, o único ferry que faz a ligação fluvial Trafaria-Porto Penedão e Belém, avariou o 5 de abril. E desde então que o transporte de passageiros nesta ligação realizava-se de acordo com os horários em vigor. A Transtejo Softlusa indica também que a avaria do lisbonense ocorreu numa altura em que o ferry almadense está fora de serviço e que, um ano e meio depois de estar imobilizado, este navio está agora em reparação, prevendo-se que esteja operacional no verão. A suspensão, dizem, do transporte fluvial de veículos resulta do desinvestimento na manutenção da nossa frota ao longo dos últimos anos, uma situação que temos vindo a trabalhar intensamente para inverter, considera Rui Rei, o presidente do TTSL, Transtejo Softlusa, citado no comunicado. O lisbonense e o almadense entraram ao serviço em 2011 e são os únicos a integrar a frota destinada ao transporte de viaturas na ligação entre as duas margens do Tejo. A Transtejo Softlusa é responsável, recorde-se, pelas ligações fluviais entre o Seixal, Montijo, Cacilhas e Almada, Barreiro e Trafaria Porto Brandão em Almada, no distrito de Setúbal e Lisboa. Dois homens foram detidos na quinta-feira em Lisboa após serem apanhados pelas autoridades a roubar duas bicicletas no valor de 900 euros. De acordo com um comunicado enviado no domingo pelo Comando Tributário de Lisboa da Polícia de Segurança Pública às redações, tudo aconteceu depois de uma denúncia feita para a esquadra. A pessoa que ligou informou que estariam dois indivíduos a furtar duas bicicletas que se encontravam correntadas a um posto na via pública na freguesia de Alvalade. Os polícias deslocaram-se então de imediato ao local, detectando os mesmos em flagrante delito, os quais, ao visualizarem a polícia, encetaram fuga, tendo sido interceptados nas imediações do local, lê-se ainda na mesma nota. Após a interceção e denúncia do alegado proprietário das bicicletas, os suspeitos

0: Suspeitos de 25 e 34 anos foram detidos. Dizem que os detidos o recolheram às celas de detenção do Comerlis a fim de serem presentes a primeiro relatório judicial por os suspeitos terem informado que não iriam comparecer perante a autoridade judiciária, detalhou o Comerlis. A PSP lembra ainda na nota que continuará a comprometer-se no combate a este tipo de criminalidade, consciente do flagelo que a mesma representa em termos de degradação do sentimento de segurança da comunidade, evitando esforços na manutenção do sentimento da segurança. O PSD anunciou no domingo que não viabilizará a comissão de inquérito à Operação Influencer proposta pelo Chega, defendendo que a política não deve invadir um espaço que cabe à justiça, nem tratar estes assuntos ao sabor de interesses partidários. Os sociais-democratas consideram que estes assuntos exigem responsabilidade e sentido de Estado e não devem ser encarados ao sabor de putativos interesses partidários, e dizem acreditar que é esse o entendimento do largamente majoritário dos portugueses. Nesta sessão legislativa, o Chega já usou o seu direito prestativo para criar uma comissão de inquérito aos negócios dos incêndios rurais, pelo que esta iniciativa sobre a Operação Influência só poderia avançar ainda nesta sessão com a aprovação da maioria dos deputados, 116 deputados. Esse cenário fica praticamente afastado com a oposição dos sociais-democratas, uma vez que na atual configuração parlamentar qualquer maioria exige o apoio de pelo menos dois dos três maiores partidos, PSD, Chega e PS. Luís Montenegro critica a falta de acordo da lei laboral na Constituição Social e diz esperar um debate com profundidade no Parlamento.
1: Sinceramente, nós vamos agora para o Parlamento discutir este ponto e eu espero que se tenha a profundidade que não se teve na Constituição Social por razões que não sei explicar, mas não são o interesse dos trabalhadores e muito menos são dos jovens trabalhadores. Porque com a rigidez de algumas regras, a possibilidade de haver bons projetos para vocês terem bons percursos, bons salários, está limitada. Portanto, a pergunta que eu vos faço a este propósito e num plano geral é: vamos ficar a olhar para as questões e a ver os outros ultrapassar-nos, ou vamos pôr as mãos nos problemas e resolvê-los? Resolvê-los com tranquilidade. Ninguém quer estar a retirar direitos a ninguém. Nós queremos é dar um exercício aos direitos, nomeadamente dos trabalhadores, que tenha um melhor resultado.
0: As declarações foram preferidas no encerramento da Universidade da Europa em Portimão, surgem após o falhanço das negociações de concertação social entre o Governo e os parceiros sociais para a aprovação da nova reforma laboral. Futebol, Primeira Liga. O Alverca empatou no domingo uma bola frente ao Estoril no encontro referente à 33ª jornada da Primeira Liga, disputada no Ribatejo. O resultado manteve as duas equipas lado a lado na classificação, ambas com 39 pontos. A formação da casa entrou mais forte na partida e conseguiu traduzir a superioridade inicial em vantagem no marcador logo aos 12 minutos. Figueiredo apareceu na área após uma boa combinação ofensiva com Nabil Touazi e finalizou com sucesso, colocando os ribatejanos na frente. Apesar do controle do Alverca durante largos períodos da primeira parte, o Estoril ainda ameaçou chegar ao empate antes do intervalo, numa jogada em que a bola bateu no poste. A verdade é que a resposta da equipa orientada por Ian Catro surgiu imediatamente após o regresso dos balneários. André Laximacan, lançado no intervalo, aproveitou o espaço nas costas da defesa adversária e depois de uma combinação ofensiva rápida apareceu isolado a fazer o igual aos 47 minutos. O empate trouxe maior equilíbrio ao encontro e o Estoril conseguiu crescer na partida, sobretudo através de remates de meia distância. João Carvalho e Guitar ainda tentaram surpreender, mas sem conseguirem alterar novamente o marcador. Até ao apito final, nenhuma das equipas conseguiu criar ocasiões suficientemente claras para desfazer a igualdade, que acabou por se manter. Com esse resultado, o Estoril e o Alverca seguem empatados com 39 pontos, ocupando respectivamente o 9º e o 10º lugar da tabela classificativa, à entrada para a última jornada do campeonato.

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1: Pela Liga, Alverca e Estoril empatam e seguem colados na classificação. O Avançado travou o campeão Futebol Clube do Porto com uma exibição surpreendente na Vila das Aves. Segunda Liga, o Académico de Viseu adia a subida após uma vitória do Torriense e a decisão fica para a última jornada. O Amarante está em festa com a subida histórica aos campeonatos profissionais. A Federação Portuguesa de Futebol apresentou 9 medidas ao Governo para combater a violência no futebol. O Amarante está em festa com a subida histórica aos campeonatos profissionais. Na canoagem, Portugal fecha a Taça do Mundo com 4 medalhas. Rally de Portugal, Thierry Neuville, vence a prova lusa pela segunda vez. Portugal mantém um lugar no pódio dos rankings mundiais de futsal. Primeira Liga. O Alverca empatou no domingo numa bola frente ao Estoril, num encontro referente à 33ª jornada da Primeira Liga, disputada no Ribatejo. O resultado manteve as duas equipas lado a lado na classificação, ambas com 39 pontos. A afirmação da casa entrou mais forte na partida e conseguiu traduzir a superioridade inicial em vantagem no marcador logo aos 12 minutos. Figueiredo apareceu na área após uma boa combinação ofensiva com Nabil Touazi e finalizou com sucesso, colocando os ribatejanos na frente. Apesar do controle do Alverca durante largos períodos da primeira parte, o Estoril ainda ameaçou chegar ao empate antes do intervalo, numa jogada em que a bola bateu no poste. A verdade é que a resposta da equipa orientada por Ian Catron surgiu imediatamente após o regresso dos balneários. André Laxemacan, lançado no intervalo, aproveitou o espaço nas costas da defesa adversária e depois de uma combinação ofensiva rápida apareceu isolado a fazer o igual aos 47 minutos. O empate trouxe maior equilíbrio ao encontro e o Estoril conseguiu crescer na partida, sobretudo através de remates de meia distância. João Carvalho e Guitane ainda tentaram surpreender, mas sem conseguirem alterar novamente o marcador. Até ao apito final, nenhuma das equipas conseguiu criar ocasiões suficientemente claras para desfazer a igualdade e acabou por se manter. Com esse resultado, o Estoril e o Alverca seguem empatados com 39 pontos, ocupando respectivamente o 9º e o 10º lugar da tabela classificativa à entrada para a última jornada do campeonato. O Avançado protagonizou no domingo uma das grandes surpresas da 33ª jornada da Primeira Liga, ao derrotar o campeão nacional de futebol do Porto por 3-1 na Vila das Aves. A equipa orientada por João Henriques colocou-se em vantagem aos 22 minutos, através de Rony Moura, que aproveitou um lance na sequência do pontapé de canto para bater Cláudio Ramos. O Foco do Porto respondeu já na segunda parte e chegou ao empate aos 54 minutos. A jogada começou no corredor esquerdo, com o envolvimento de Dominique e Borja Sanz, antes de Dennis Gold concluir com sucesso dentário.

0: Contudo, a igualdade durou pouco tempo, apenas 4 minutos. Depois, Rony Moura voltou a aparecer em destaque e assinou o segundo golo da equipa avense com um remate fora da área sem hipótese para Cláudio Ramos. O resultado ficou fechado aos 80 minutos, quando Aderlan Santos aproveitou uma saída em falso do guarda-redes portista para fazer o 3-1 final. Já nos descontos, Dominique acabou expulso aos 90 mais 2, devido à acumulação de cartões amarelos. No final da partida, João Henrique, treinador do Barros, em declarações da Flash da Sport TV, após este triunfo frente ao campeão nacional Foco do Porto, o técnico diz ter orgulho do trabalho desenvolvido, apesar da descida.
1: Hoje tivemos em destaque um jogador que fez 2 golos também, o Rony, que nos veio ajudar, mas temos muitos que hoje se transformaram, se mostraram, e quando eu digo hoje, o presente, não é este jogo, porque estamos no 5º jogo consecutivo a pontuar e com 2 equipas a lutarem pelo título. Nós fizemos 4 pontos com essas 2 equipas, conseguimos ir ganhar fora uma equipa que está a lutar pela manutenção, o que mostra claramente que nós conseguimos transformar uma equipa que fez uma primeira volta impensável, que é assim que se pode dizer, porque nós neste momento, hoje, com estes 3 pontos, fizemos a melhor volta de sempre do Aves na Primeira Liga. Isto juntando a alguns pontos, hoje estaríamos satisfeitos com a manutenção, com estes 3 pontos, com certeza, porque a média de pontos que nós fizemos desde que chegámos daria exatamente isso. Mas o futebol tem destas coisas, injusto para estes jogadores que sentiram isso muito no início, numa fase transitória em que nós chegámos, em que houve mercado, saída de jogadores, entrada de jogadores. Dos 5 jogadores que nós podíamos trazer, 2, 1 lesionou-se em Alvalade irremediavelmente para o resto da época, o outro tem tido vários problemas de lesões, só hoje é que esteve no banco. Portanto, várias contrariedades que não são normais, mas que aconteceram, e a equipa assumiu e depois foi lutar pela dignidade, pela dignidade na liga, pela dignidade das pessoas das Aves, pela dignidade de cada um dos jogadores que aqui estão. E nós sabíamos, quando começámos a construir esta equipa em janeiro, basicamente para a frente, sentimos que íamos conseguir fazer coisas boas, tal como hoje conseguimos novamente, contrariamente ao que muita gente pensaria, que a equipa estava irremediavelmente no último lugar e iria fazer poucos pontos. Nós hoje atingimos a 2 dezenas de pontos, temos mais um objetivo para cumprir, que é batermos um recorde também interno para nós, que é o 6º jogo consecutivo a pontuar, que é em Moreira de Cónegos. É o último jogo para fechar a época, de acordo com aquilo que os jogadores podem e devem fazer, porque aquilo que eu lhes disse a eles neste momento e lá dentro do balneário ainda agora, é que não deixem que ninguém de fora que digam que eles não são bons jogadores, porque são muito bons jogadores, têm qualidade e conseguiram construir juntos uma excelente equipa que consegue se bater com qualquer adversário neste campeonato.
0: Francesco Farioli, treinador de Foco do Porto, destaca o caudal ofensivo da sua equipa, mesmo faltando agressividade. Diz que acho que o jogo de hoje foi um jogo particular, porque, claro, se olharmos para as oportunidades, provavelmente era o suficiente para vencer o jogo, mas na realidade, sabendo que tudo é futebol, acho que nos faltou um pouco de agressividade, especialmente na área adversária. Chegámos várias vezes com muitas bolas a cruzar em linha e não conseguimos finalizar a jogada como devíamos. Portanto, sim, de hoje acho que precisamos de tirar esta lição para entender claramente que não podemos baixar nem 1% em nada, porque senão vamos perder pontos. Podemos perder pontos em qualquer campo. Por outro lado, para mim pessoalmente, acho que foi também uma boa oportunidade para fazer algumas avaliações para o próximo jogo, especialmente para a próxima época. Com este desaio, o Porto mantém-se com 85 pontos e perde definitivamente a possibilidade de igualar o recorde de 91 pontos alcançado pelos Dragões da temporada 21-22 sob o comando de Sérgio Conceição. Do lado do Avestado, a vitória reforça o momento de crescimento competitivo da equipa, depois do empate frente ao Sporting e do triunfo diante do Nacional. Apesar dos 3 pontos conquistados, à vezes continua no último lugar da classificação, mas agora com 20 pontos. O Académico de Viseu não conseguiu confirmar no sábado a subida à Primeira Liga, apesar de ter vencido o Benfica B por 2-0 no Seixal, em jogo da Segunda Liga. O resultado foi insuficiente devido ao triunfo do Torriense, que operou uma reviravolta frente à Lusitana de Lourosa e manteve viva a luta pelo acesso ao principal escalão. O Académico de Viseu entrou forte e construiu cedo vantagem com Cian a abrir o marcador aos 19 minutos após uma assistência do Sofiane. A equipa visitante controlou grande parte do encontro, mas o jogo ficou marcado por um lance polémica ainda na primeira parte. Já perto do intervalo, o árbitro Bruno Pires Costa assinalou uma grande penalidade a favor do Académico de Viseu, decisão que gerou alguma contestação. Apesar das dúvidas em torno do lance, a decisão não foi revertida e André Clóvis converteu o castigo máximo, chegando ao seu 26º gol da época e reforçando assim a liderança na lista de melhores marcadores da segunda liga. Na segunda parte, o Benfica B tentou reagir, mas as oportunidades claras foram escassas. A melhor ocasião voltou a pertencer ao Académico, com um remate potente de Anísio Cabral a embater com estrondo na barra da baliza de Domen Grill. Apesar do triunfo, o Académico de Viseu soma 58 pontos em 33 jornadas e fica apenas um ponto garantido matematicamente a subida, beneficiando ainda da diferença de golos em relação ao Torriense. Já o Benfica B permanece no 9º lugar com 44 pontos e com a permanência assegurada na 2ª Liga. Ainda antes do apito final, ouviram-se avisos na instalação sonora para os adeptos do Amarante não invadirem o relvado nos festejos inicialmente limitados ao grupo de trabalho. Vários minutos depois, cumpridas as formalidades, foram abertas as portas e a família amarantina pôde assim finalmente celebrar em comunhão um momento histórico na vida do centenário clube nortenho. Entre abraços, banhos de champanhe, muitos pedidos de fotografias, autógrafos aos protagonistas, Alex Costa, treinador há apenas 13 anos, deu conta do momento mais alto da sua carreira. Disse: "Estou muito feliz e grato a este clube que queria muito treinar pela oportunidade. Acho que a ficha ainda não caiu, mas os amarantinos merecem muito isto", começou por dizer o responsável técnico da equipa numa declaração várias vezes entrecortada por solicitações várias de adeptos. A Federação Portuguesa de Futebol apresentou ao Governo um conjunto de medidas para reforçar o combate à violência no desporto, com o objetivo de aumentar a segurança nos recintos desportivos e combater episódios de violência, racismo e intolerância no futebol português. Em comunicado, a Federação Portuguesa de Futebol apresentou ao Governo 9 medidas, como a criação de uma plataforma centralizada de controle de acessos, destinada a impedir a entrada de adeptos interditos e a aumentar a fiscalização nos estádios, com o objetivo de reforçar o controle de acessos. Foi ainda sugerida a introdução de bilhetes nominativos através do sistema FAN-ID, medida que pretende acabar com o anonimato nas bancadas e ajudar na identificação de adeptos envolvidos em desacatos. O organismo propôs ainda a aplicação efetiva da medida de apresentações em esquadra para adeptos proibidos de entrar em recintos desportivos e o reforço das revistas de segurança em jogos de maior risco para impedir a entrada de pirotecnia, armas e outros objetos proibidos. A Federação Portuguesa de Futebol pediu também maior rapidez nos processos disciplinares e judiciais relacionados com a violência no desporto, o agravamento de castigos regulamentares e ações de sensibilização junto de clubes, associações e agentes desportivos. O organismo propôs ainda a valorização e formação contínua dos gestores de segurança nos eventos desportivos. A Federação Portuguesa de Futebol recordou ainda que apresentou recentemente 86 propostas para o agravamento das sanções disciplinares no regulamento de disciplina das suas competições relacionadas com as agressões a árbitros, comportamentos discriminatórios e uso de pirotecnia, assédio e dívidas salariais. O português Fernando Pimenta conquistou a 2ª medalha de ouro na Taça do Mundo de Canoagem de Velocidade em Sega, depois de triunfar no K1 5.000 metros na Hungria. Um dia após ter triunfado no Olímpico K1 1.000 metros, o limiano voltou a ser o mais forte na distância mais longa, que venceu em 21 minutos, 55 segundos e 97 centésimos, menos 1,48 segundos que o dinamarquês Mads Brad Pedersen. O sul-africano Hamish Livermore fechou o pódio a 16,04 segundos de Pimenta, com o português Bruno Brasileiro a não terminar a corrida. De manhã, João Ribeiro e Messias Batista, vice-campeões mundiais, tinham sido terceiros na distância olímpica K2 500 metros, ao terminar em 1 minuto 27 segundos e 54 centésimos. Atrás dos campeões olímpicos de Paris 2024, os alemães Jakob Schoft e Mark Lemke, com 1 minuto 27 segundos e 12 centésimos, e os húngaros Levenka Krukus e Bence Fodor. A mesma distância, mas no final B, Lago Bibiano e Bruno Brasileiro foram sextos, com Clara Duarte e Teresa Portela a serem quintas na final B de K2 500 e André Moreira a terminar em sexto na final C de K1 500 metros. Portugal termina a Taça do Mundo em Zagreb com 4 medalhas, 3 de ouro, 2 de Fernando Pimenta e 1 de Pedro Casinha no K1 200 e 1 de bronze conquistada por João Ribeiro e Messias Batista. O piloto belga Thierry Neuville, em Hyundai i20, venceu a edição 59 do Rally de Portugal, sexta ronda da temporada, repetindo o feito conseguido pela primeira vez em 2018. O campeão mundial de 2024 herdou o comando da entrada para a última especial, após um furo de francês Sébastien Ogier em Toyota Yaris, garantindo o triunfo com 16,3 segundos de vantagem sobre o sueco Oliver Solberg em Toyota Yaris e de 29,1 sobre o britânico Alfie Evans em Hyundai i20. Com estes resultados, Evans reforçou a liderança do campeonato com 123 pontos contra 111 do segundo classificado o japonês Takamoto Katsuta em Toyota Yaris, que ontem foi quinto classificado. O presidente do Automóvel Clube Portugal, Carlos Barbosa, fez da RTP Notícias um balanço desta edição do Vodafone Rally Portugal, destacando o sucesso do público, apresentando o grave incidente de segurança, revelando as grandes mudanças estruturais previstas para o futuro da prova.
2: Esportivamente foi um sucesso, tivemos várias peripécias que foram mudando alguns líderes. Obviamente estou muito contente que o Neuville tenha ganho, porque já estava um bocadinho farto do hoje ia ganhar o Rally em Portugal, e portanto também anima o campeonato, o que é importante. Em relação ao Rally, correu tudo bem, teve aquele incidente em Arganil 2, foi uma estupidez, uma falta de comunicação entre a GNR e as pessoas da assistência que quiseram entrar no percurso, mas pronto, está ultrapassado, fomos multados, como era normal, mas está tudo a correr bem, correu tudo bem, muito público. Este ano talvez tenha sido o ano mais público, o que é estranho devido à chuva que esteve e ao frio que esteve. Você vê já aqui em Faf, é uma loucura de gente que está, mas portanto estou muito contente. Mais um rally, mais um sucesso, e isso só se deve à grande equipa que eu tenho.
0: A FIA aplicou uma multa de 15 mil euros à organização por incidentes em Arganil 2 e suspensão até 2027.
2: Não, acho que não, porque há três rallies que no fundo são os rallies históricos do Campeonato do Mundo. Somos nós, Finlândia e Mónaco, que com tudo as provas que demos até hoje em relação ao Rally de Portugal, não é por causa de uma falha num ano estúpida, completamente estúpida, volto a dizer, e surreal, volto a dizer, que se vai mexer no Rally de Portugal no calendário, como é óbvio.
0: Carlos Barbosa realça que foi uma falha que nunca devia ter acontecido.
2: Nunca devia ter acontecido. Ainda hoje estamos a apurar como é que aconteceu aquilo, mas nunca devia ter acontecido. Aconteceu, pronto, não vale a pena agora estar a bater mais no ceguinho, mas acabou, pronto, agora não vai acontecer nunca mais, como é evidente. O público, no fundo, hoje em dia, eu quase já não preciso da GNR, porque o público acaba por ser o próprio polícia do próprio público. Sempre que há um tipo que se mexe no local, começa aquela malta toda a gritar e a chamá-lo e não sei o quê. Portanto, o público excepcional. E mesmo quem não estava bem posicionado, chamada a atenção pela polícia, pela GNR neste caso, voltaram ao lugar sem qualquer espécie de problema.
0: Já sabe que o Centro Operacional do Rally vai deixar Matosinhos durante pelo menos 2 anos. O recinto atual vai sofrer obras de requalificação urbana, construção de prédios e um hotel, além das empreitadas de expansão do metropolitano. Viseu foi a cidade escolhida para acolher a base de operações, oferecendo um pavilhão ginásio-desportivo e uma vasta área exterior. A FIFA anunciou na sexta-feira os rankings mundiais de futsal e as seleções nacionais masculinas e feminina continuam no pódio. Os masculinos vice-campeões europeus em 2026 prosseguem na segunda posição no ranking, que não sofreu alterações no top 5 e que é liderado pelo Brasil. No ranking feminino, igualmente liderado pelo Brasil, a seleção nacional, finalista vencida do Mundial de 2025, também manteve o seu lugar, o terceiro. Entre as nações lusófonas masculinas registaram-se 4 subidas, Angola, Moçambique, Timor-Leste e Macau, e no feminino Macau, que reconhecesse um 4º lugar, é o país que se encontra em melhor posição. O Instituto Português do Mar e da Atmosfera prevê para esta segunda-feira períodos de céu muito nublado, com boas abertas a partir da tarde. Aguaceiros poderão ser ocasionalmente acompanhados de trovoada durante a tarde. Vento fraco a moderado, sudoeste, soprando por vezes forte, na faixa costeira até ao meio da manhã, previsando uma pequena subida da temperatura mínima.
3: 15 graus.

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1: Muita chuva e trovoada, o IPA prevê melhoria do tempo a partir do final de semana. Tragédia em viagem de balão, Ministério Público acusa o piloto, a empresa e o dono. Recluso fugiu da cadeia de Ponta Delgada, mas foi capturado. No futebol, Primeira Liga, o Aves Sade travou o campeão Futebol Clube do Porto com uma exibição surpreendente na Vila das Aves.
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1: Este fim de semana foi registado chuva intensa, trovoada e vento forte em algumas regiões. O mau tempo poderá continuar até quinta ou sexta-feira. O IPA colocou já vários distritos sob aviso amarelo. Patrícia Marques, do IPMA.
3: Esta depressão tem estado a afetar o estado do tempo no nosso país, tem trazido várias linhas de instabilidade, com muita precipitação e trovoada, episódios de trovoada que se têm vindo a sentir ao longo do fim de semana, e esta situação leva a que o IPMA tenha já emitido avisos para o dia de hoje. Estes avisos estão de nível amarelo e emitidos para os distritos do litoral e até ao final do dia de hoje. Para a tarde e amanhã, como esta situação se vai prolongar, pelo menos até amanhã, com maior severidade, estamos a pensar emitir também avisos para a tarde e amanhã, mas para os distritos do interior, norte e centro. A precipitação vai manter-se pelo menos até quinta-feira, sempre mais no norte e centro, não tanto na região sul. Em termos de vento, a partir já da tarde e amanhã, começamos a sentir uma desintensificação do vento, portanto temos uma temperatura neste momento que é abaixo do que é normal para a época do ano. Com o desagravar ou com o desintensificar da velocidade do vento, vai-se começar a sentir menos desconforto térmico, portanto não vamos sentir tanto frio como temos sentido agora no fim de semana, que tem sido até bastante desagradável, e em termos de vento a situação melhora já rapidamente durante a tarde e amanhã.
1: Perante este cenário, convém manter por perto o guarda-chuva. O Ministério Público deduziu a acusação formal contra o piloto, o proprietário e a própria empresa de passeios turísticos sediada em Arreguengos, Monsaraz, na sequência do acidente mortal com um balão de ar quente no Alqueva, ocorrido a 28 de abril de 2024. A tragédia resultou na morte de um passageiro de 55 anos e causou ferimentos noutros ocupantes. As três entidades enfrentam acusações graves devido ao incumprimento de normas regulamentares essenciais, como homicídio por negligência, imputado diretamente ao piloto e ao proprietário da empresa pelo desfecho fatal da operação. Condução perigosa, a acusação associada à violação grosseira das regras de segurança aérea aplicáveis a este tipo de aeronaves e infração das regras de construção e segurança. Enquadra as falhas estruturais, falhas de manutenção, detectadas e a perturbação de serviços com resultado de morte. Recorde-se que o voo de balão de ar quente transportava um total de 13 passageiros a bordo do momento da ocorrência. Segundo os dados da investigação divulgados pelo Observador, o passageiro que faleceu saltou do sexto numa tentativa extrema de ajudar o piloto a estabilizar e aterrar a aeronave. A acusação do Ministério Público aponta que a empresa operava sem cumprir as condições obrigatórias de segurança de aeronavegabilidade estipuladas para a atividade comercial. Um recluso de 34 anos, condenado por tráfico de droga, fugiu do estabelecimento prisional de Ponta Delgada, nos Açores, mas foi capturado pela Guarda Prisional pouco tempo depois.

0: situações. A fuga envolveu três reclusos durante o período de pátio recreio, um deles ficou ferido, o segundo desistiu após disparos de aviso e de um guarda e o terceiro conseguiu alcançar a rua. O indivíduo aproveitou o estado de degradação da rede de proteção para assaltar a vedação da estrutura prisional. O presidente do Sindicato Nacional do Corpo da Guarda Prisional, Frederico Moraes, confirmou o incidente e reiterou as fortes avisos sobre a falta de segurança crónica daquela infraestrutura açoriana.
1: Mesmo que fugiu, passado cerca de 40 minutos depois das buscas do corpo da guarda prisional, sim, porque foi recapturado por nós, estava numas casas de luto que estão ali junto ao estabelecimento prisional, a cerca de 20, 30 metros, estava lá escondido, talvez à espera que passasse o movimento, porque como são as festas da cidade aí, há grande movimento de pessoas e então ele deveria estar à espera que o movimento passasse para poder continuar o caminho, não sei para onde, mas foi recapturado. Foi uma tentativa de fuga coletiva de três reclusos que na hora do pátio tentaram fugir pela zona do recreio que dá para o lado do mar. Um deles se trepou o muro, o meu colega reagiu com tiros de advertência para o ar. Os outros dois estavam a tentar a fuga, o que já estava em cima do muro saltou e fugiu, que foi o que conseguiu consumá-la. Do arame farpado com a atrapalhação cortou os pés todos no arame farpado e caiu para dentro do estabelecimento. E o terceiro estava a atrapar o muro, quando ouviu os tiros desceu e rendeu-se e nem sequer se mexeu mais. Temos sido completamente ignorados. Porquê? Porque vivemos para um mundo da reinserção social, da suposta reinserção social, e gasta-se dinheiro onde não se deve e deixa-se descurada a segurança do estabelecimento prisional. Ora, é preocupante para nós, primeiro porque está em causa a segurança do estabelecimento prisional e dos guardas prisionais e de todas as pessoas que estão dentro do estabelecimento prisional, mas bem como toda a segurança da população em redor. Esta situação é ao limite, não vemos que esta senhora diretora e o seu adjunto e a equipa dela tenham condições para continuar a dirigir o estabelecimento prisional.
0: O sindicato aponta diretamente a falta de recursos humanos e as debilidades materiais do edifício como facilitadores destas ocorrências. Futebol, Primeira Liga. O Aves Sado protagonizou no domingo uma das grandes surpresas da 33ª jornada da Primeira Liga, ao derrotar o campeão nacional de futebol do Porto por 3-1 na Vila das Aves. A equipa orientada por João Henriques colocou-se em vantagem aos 22 minutos através de Rony Moura, que aproveitou um lance na sequência do pontapé de canto para bater Cláudio Ramos. O Foco do Porto respondeu já na segunda parte e chegou ao empate aos 54 minutos. A jogada começou no corredor esquerdo, com o envolvimento de Dominique e Borja Sanz, antes de Dennis Gold concluir com sucesso dentro da área. Contudo, a igualdade durou pouco tempo, apenas 4 minutos. Depois, Rony Moura voltou a aparecer em destaque e assinou o segundo gol da equipa avense com um remate fora da área sem hipótese para Cláudio Ramos. O resultado ficou fechado aos 80 minutos, quando Aderlan Santos aproveitou uma saída em falso do guarda-redes portista para fazer o 3-1 final. Já nos descontos, Dominique acabou expulso aos 90 mais 2, devido à acumulação de cartões amarelos. No final da partida, João Henrique, treinador do Barros, em declarações da Flash da Sport TV, após este triunfo frente ao campeão nacional Foco do Porto, o técnico diz ter orgulho do trabalho desenvolvido, apesar da descida.
2: Hoje tivemos em destaque um jogador que fez dois golos também, o Rony, que nos veio ajudar, mas temos muitos que hoje se transformaram, se mostraram, e quando eu digo hoje, o presente, não é este jogo, porque estamos no quinto jogo consecutivo a pontuar e com duas equipas a lutarem pelo título. Nós fizemos 4 pontos com essas duas equipas, conseguimos ir ganhar fora, é uma equipa que está a lutar pela manutenção, o que mostra claramente que nós conseguimos transformar uma equipa que fez uma primeira volta impensável, que é assim que se pode dizer, porque nós neste momento, hoje, com estes 3 pontos, fizemos a melhor volta de sempre do Aves na Primeira Liga. Isto juntando a alguns pontos, hoje estaríamos satisfeitos com a manutenção, com estes 3 pontos, com certeza, porque a média de pontos que nós fizemos desde que chegámos daria exatamente isso. Mas o futebol tem destas coisas, injusto para estes jogadores que sentiram isso muito no início, numa fase transitória em que nós chegámos, ainda houve mercado, saída de jogadores, entrada de jogadores. Dos 5 jogadores que nós podíamos trazer, 2, um lesionou-se em Alvalade irremediavelmente para o resto da época, o outro tem tido vários problemas de lesões, só hoje é que esteve no banco. Portanto, várias contrariedades que não são normais, mas que aconteceram e a equipa assumiu e depois foi lutar pela dignidade, pela dignidade na Liga, pela dignidade das pessoas das Aves, pela dignidade de cada um dos jogadores que aqui estão. E nós sabíamos, quando começámos a construir esta equipa em janeiro, basicamente para a frente, sentimos que podíamos conseguir fazer coisas boas, tal como hoje conseguimos novamente, contrariamente ao que muita gente pensaria, que a equipa estava irremediavelmente no último lugar e iria fazer poucos pontos. Nós hoje atingimos a 20 de pontos, temos mais um objetivo para cumprir, que é batermos um recorde também interno para nós, que é o 6º jogo consecutivo a pontuar, que é em Moreira de Cónegos. É o último jogo para fechar a época, de acordo com aquilo que os jogadores podem e devem fazer, porque aquilo que eu lhes disse a eles neste momento lá dentro do balneário ainda agora é que não deixem que ninguém de fora que digam que eles não são bons jogadores, porque são muito bons jogadores, têm qualidade e conseguiram construir juntos uma excelente equipa que consegue se bater com qualquer adversário neste campeonato.
0: Francesco Farioli, treinador de Futebol do Porto, destaca o caudal ofensivo da sua equipa, mesmo falta de agressividade. Diz que acho que o jogo de hoje foi um jogo particular, porque, claro, se olharmos para as oportunidades, provavelmente era o suficiente para vencer o jogo, mas na realidade, sabendo que tudo é futebol, acho que nos faltou um pouco de agressividade, especialmente na área adversária. Chegámos várias vezes com muitas bolas a cruzar a linha e não conseguimos finalizar a jogada como devíamos. Portanto, sim, de hoje acho que precisamos de tirar esta lição para entender claramente que não podemos baixar nem 1% em nada, porque senão vamos perder pontos. Podemos perder pontos em qualquer campo. Por outro lado, para mim, pessoalmente, acho que foi também uma boa oportunidade para fazer algumas avaliações para o próximo jogo, especialmente para a próxima época. Com este desaire, o Porto mantém-se com 85 pontos e perde definitivamente a possibilidade de igualar o recorde de 91 pontos alcançado pelos Dragões da temporada 21-22 sob o comando de Sérgio Conceição. Do lado do Avestado, a vitória reforça o momento de crescimento competitivo da equipa, depois do empate frente ao Sporting e do triunfo diante do Nacional. Apesar dos 3 pontos conquistados, à vezes continua no último lugar da classificação, mas agora com 20 pontos. O Instituto Português do Mar e da Atmosfera prevê para esta segunda-feira períodos de céu muito nublado, com boas abertas a partir da tarde, aguaceiros poderão ser ocasionalmente acompanhados de trovoada durante a tarde, vento fraco a moderado, sudoeste, operando por vezes forte, na faixa costeira até ao meio da manhã, previsão de uma pequena subida da temperatura mínima.
3: 15 graus.

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1: A Cinemateca Portuguesa abre hoje em Lisboa um ciclo que é um convite à descoberta e à investigação da obra fílmica de mulheres que trabalharam em Portugal desde os tempos do cinema mudo até aos anos de 1960. Pioneiras do cinema português, é composto por 18 sessões dedicadas às dezenas de mulheres que desde o cinema mudo até ao linear do cinema novo fizeram filmes em Portugal em várias categorias técnicas e artísticas, sustenta a Cinemateca Portuguesa no texto de apresentação. O ciclo está temporalmente balizado entre 1896, o início do cinema em Portugal, e 1963, considerando o ano do nascimento do cinema novo, com o filme Verdes Anos, de Paulo Rocha e de toda uma geração renovada de autores. A partir dessa altura, e por via das formações no estrangeiro, de cursos técnicos em Portugal e do Conservatório Nacional, surgiram mais mulheres no panorama do cinema, como Teresa Olga, Margareta Mangs, Noemi Delgado, Solveig Nordlund, Anne Hathaway e Margarida Cordeiro. A Cinemateca Portuguesa lembra que até 1963 apenas uma mulher realizou uma longa-metragem de ficção que tenha estreado comercialmente e cuja realização lhe tenha sido devidamente atribuída. Foi Bárbara Virgínia, que tinha apenas 22 anos com o filme Três Dias Sem Deus, de 1949. Para inverter essa ideia de ausência de mulheres na dimensão técnica e criativa no cinema daquele tempo, a Cinemateca Portuguesa vai então incluir outras formas de trabalhar as imagens em movimento que não a longa-metragem de ficção. São incluídas filmes turísticos, documentários institucionais, encomendas e filmes científicos, como por exemplo os filmes etnográficos de Mago Dias e os geográficos de Raquel Soeiro de Brito. Este ciclo pretende sinalizar um conjunto de nomes de obras sobre os quais há ainda muito que estudar e que alguns vão ser apresentados pela primeira vez na Cinemateca com novas digitalizações e restauros digitais. Nesta programação, então, por exemplo, Os Olhos da Alma, de 1923, o filme que Roger Lyon e Virgínia de Castro e Almeida, que viveu entre 1874 e 1945, conhecido como uma escritora infantil-juvenil, que desenvolveu uma importante atividade cinematográfica como produtora e argumentista, mas também realizadora e montadora, ainda que raramente assim tenha sido creditada. Terá igualmente destaque Amélia Borges Rodrigues, viveu entre 1906 e 1945, empresária de cinema que trabalhou a realização, produção, montagem e composição musical, sendo-lhes atribuídos mais de 50 pequenos documentários paisagísticos. A Cinemateca vai ainda mostrar filmes de amadores feitos por Vera Branco Franco Nogueira, mulher de Alberto Franco Nogueira, embaixador e ministro de Amigo de Salazar. Totalmente integrada na alta sociedade do Estado Novo, os seus filmes apresentam-nos uma outra faceta sobre as figuras políticas da ditadura, explica a Cinemateca. De 27 de maio, a geógrafa Raquel Soeiro de Brito, que completou 100 anos em dezembro, estará na Cinemateca para comentar alguns dos seus filmes feitos como cadernos de investigação de campo. Em diálogos com estes filmes, são ainda apresentados documentários contemporâneos que abordam a vida e o percurso destas mulheres, como Margot, de 2021, de Catarina Alves Costa, e Raquel Soeiro de Brito, na Casa da Missão, em 2021, de Gonçalo Tocha e Sofia Barba.

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1: Em Almada, um homem foi detido após usar plataformas para burlar vários no arrendamento. Mulher morre atropelada por comboio em Torres Novas. Esquadra do Rato, os polícias terão sido avisados da investigação por um colega. O sismo provoca uma derrocada na Ilha Açoriana de São Jorge. No desporto, o Amarante está em festa com a subida histórica aos campeonatos profissionais.
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1: Um homem de 42 anos foi detido pela Polícia de Segurança Pública em Almada após burlas a várias pessoas. Usava plataformas digitais para burlar no arrendamento e a investigação partiu de uma denúncia feita ainda em 2025. Segundo o que explica no domingo o comandante tributano da Polícia de Segurança Pública de Lisboa, o Cometes, em comunicado enviado às redações, tudo começou depois de uma denúncia feita ainda em 2025. Foram cumpridos dois mandatos, um mandato de busca domiciliar e um mandato de detenção fora de flagrante delito. O suspeito utilizava várias plataformas digitais, levando ao engano de várias vítimas, lesando-as em várias centenas de euros, nomeadamente para a obtenção de bens ou em serviços que nunca chegaram a usufruir, como, por exemplo, arrendamentos de forma fraudulenta. Explica o Cometes que, durante o cumprimento do mandato de busca domiciliária, foram apreendidos vários documentos e objetos relacionados com o crime da investigação. A Polícia de Segurança Pública alerta ainda que continuará a colocar esforços no combate a este tipo de práticas criminais, sendo elas definidas como prioritárias, dado o impacto negativo que causam no sentimento de segurança da comunidade. Uma mulher morreu no domingo à tarde, atropelada por um comboio intercidades na zona de Torres Novas, do distrito de Santarém, disse à luz a fonte da Guarda Nacional Republicana. Segundo a GNR, o atropelamento ocorreu por volta das 14h15 e a linha do norte esteve mesmo encerrada temporariamente, mas foi entretanto reaberta à circulação ferroviária. A mesma fonte disse ainda que a GNR está a investigar as causas do atropelamento que ocorreu junto à estação de comboios de Riachos, em Torres Novas. Os agentes das Esquadras do Rato e do Bairro Alto, que estão a ser acusados de tortura de várias pessoas em Lisboa, terão mesmo sido avisados, pelo menos por um elemento da PSP, de que eram vigiados e iam ser alvo de buscas. Pelo menos o elemento da Polícia de Segurança Pública terá mesmo avisado estes agentes da Esquadra do Bairro Alto e do Rato, que estão agora a ser acusados de tortura de várias pessoas em Lisboa, de que estavam a ser vigiados e iam ser alvo de buscas, de acordo com a CNN Portugal, que avançou com a informação. Os 15 polícias detidos na passada terça-feira, 5 de maio, foram avisados por este colega da PSP, ligado à investigação, de que estavam sob esta vigilância e que estavam mesmo na iminência de ser alvo de buscas. Desta forma, salienta ao canal de televisão, tiveram tempo de dissipar eventuais provas que os incriminassem e começarem a preparar a narrativa de defesa, tendo sido perdido assim o efeito de surpresa da operação. A fuga de informação, com a violação do segredo de justiça para prejuízo da investigação, chegou diretamente a pelo menos um dos suspeitos, a que revelou a outras pessoas. O agente em questão sabia, inclusivamente, de que ia ser alvo de uma operação e fez referência à procuradora Felizmina Carvalho Franco, responsável pela investigação no DIAP, Departamento de Investigação e Ação Penal de Lisboa. O sismo que no domingo se fez sentir na Ilha de São Jorge gerou uma derrocada na via de acesso à Fajã dos Cubres, no concelho da Calheta, segundo a Proteção Civil. O Serviço Regional de Proteção Civil e Bombeiros dos Açores refere que a derrocada provocou a obstrução parcial da via, impossibilitando temporariamente a circulação no local. A geóloga e investigadora Rita Carmo, do Centro de Informação e Vigilância Sismovulcânica dos Açores, disse na RTP e esclareceu o que sucedeu.
3: Os relatos que nos chegaram de início entendiam ser que tinha sido sentido com intensidade máxima 5, mas entretanto alguns relatos que chegaram posteriormente já dão a entender que houve a formação de algumas fissuras em casas ou em paredes mais vulneráveis e, portanto, a intensidade máxima

0: será da ordem dos 5, 6 na escala de Mercalli. Entretanto, surgiu-nos também a ocorrência de um movimento vertente na Ilha de São Jorge. Portanto, a ilha tem a costa, são zonas escarpadas e que facilmente um sismo, não é preciso ser um sismo muito intenso, mas que facilmente consegue fazer desestabilizar ou destabilizar as vertentes que são mais íngremes.
1: Rita Carmo reforça que, por ser uma região geologicamente ativa, existe sempre o risco latente de erupções ou sismos, sendo essencial a preparação da população. Foi ainda registada na Ilha de São Jorge a queda de pedras de pequena dimensão provenientes de muros, não havendo até ao momento registro de danos pessoais. No desporto, ainda antes do apito final, ouviram-se avisos na instalação sonora para os adeptos do Amarante não invadirem o relvado nos festejos inicialmente limitados ao grupo de trabalho. Vários minutos depois, cumpridas as formalidades, foram abertas as portas e a família amarantina pôde assim finalmente celebrar em comunhão um momento histórico na vida do centenário Clube Nortenho. Entre abraços, banhos de champanhe, muitos pedidos de fotografias, autógrafos aos protagonistas, Alex Costa, treinador há apenas 13 anos, deu conta do momento mais alto da sua carreira. Disse: "Estou muito feliz e grato a este clube que queria muito treinar pela oportunidade. Acho que a ficha ainda não caiu, mas os amarantinos merecem muito isto", começou por dizer o responsável técnico da equipa numa declaração várias vezes entrecortada por solicitações várias de adeptos.

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1: A fabricante automóvel Stellantis tenciona reforçar a aliança com o grupo chinês Leapmotor para produzir automóveis em duas fábricas espanholas da Stellantis, com a possibilidade do grupo chinês tornar-se co-proprietário da unidade de Madrid. Esta cessão parcial de uma fábrica por um fabricante europeu a um grupo chinês seria uma novidade na Europa, onde as unidades de montagem automóvel operam em média apenas a 50% da sua capacidade. De acordo com o projeto anunciado, a Leapmotor produzia a partir de 2026 o carro B10 na fábrica de Stellantis, em Zaragoza, no nordeste de Espanha, e um SUV sob a marca Opel, que seria produzido em parceria entre os dois grupos. Um ou vários modelos da Leapmotor seriam, por sua vez, produzidos na fábrica de Madrid, segundo a informação agora divulgada. O grupo Stellantis é igual ao da Peugeot, Fiat, Opel, Jeep, Citroën e Chrysler. Estuda também uma eventual cessão desta fábrica à sua joint venture do grupo chinês, detida em 51% pela Stellantis e 49% pela Leapmotor. Na fábrica de Madrid, o grupo chinês montaria a partir de 2028 um automóvel Leapmotor destinado aos mercados europeus e mundiais, explicou ainda a Stellantis. A fabricante japonesa Toyota anunciou uma queda de 19,2% do lucro líquido para 3,85 bilhões de ienes, qualquer coisa como 2,16 mil milhões de euros, no ano fiscal de 2025, que terminou a 31 de março passado. O lucro operacional da Toyota, líder mundial do setor automóvel, caiu 20,5% para 3,76 bilhões de ienes, ou 20,4 mil milhões de euros, algo que a empresa atribui às tarifas impostas pelos Estados Unidos. A receita de vendas cresceu 5,5% para 275 mil milhões de euros, um novo máximo histórico. O novo presidente e diretor executivo da Toyota, Kenda Kon, afirmou em conferência de imprensa que, graças aos resultados deste ano fiscal, a empresa pode continuar a investir no crescimento sem tirar o pé do acelerador, ao mesmo tempo que aplica travões pontuais.
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1: Transporte de veículos na ligação fluvial da Drafaria é retomado hoje. PSP detém dupla que tentava furtar bicicletas no valor de 900 euros em Lisboa. PSD não viabiliza a comissão de inquérito chega à Operação Influencer. O Primeiro-Ministro diz que Portugal precisa de sindicalistas com arrojo que não estejam presos no século passado. No futebol, Primeira Liga, Alverca e Estoril empatam e seguem colados na classificação.
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1: O transporte de veículos na ligação fluvial entre a Trafaria e Belém, em Lisboa, é retomado hoje, depois de concluída a reparação do ferro lisbonense, avariado há mais de um mês, indicou agora a Transtejo Softlusa. Em comunicado, a Transtejo Softlusa, responsável pela ligação fluvial, refere que, apesar de todos os esforços, a reparação em estaleiro do único ferro que estava a fazer a ligação da Trafaria acabou por ser mais demorada do que o previsto. O lisbonense, o único ferro que faz a ligação fluvial Trafaria-Porto Penedão e Belém, avariou o 5 de abril e desde então que o transporte de passageiros nesta ligação realizava-se de acordo com os horários em vigor. A Transtejo Softlusa indica também que a avaria do lisbonense ocorreu numa altura em que o ferry almadense está fora de serviço e que, um ano e meio depois de estar imobilizado, este navio está agora em reparação, prevendo-se que esteja operacional no verão. A suspensão, dizem, do transporte fluvial de veículos resulta do desinvestimento na manutenção da nossa frota ao longo dos últimos anos, uma situação que temos vindo a trabalhar intensamente para inverter, considera Rui Rei, o presidente do TTSL, Transtejo Softlusa, citado no comunicado. O lisbonense e o almadense entraram ao serviço em 2011 e são os únicos a integrar a frota destinada ao transporte de viaturas na ligação entre as duas margens do Tejo. A Transtejo Softlusa é responsável, recorde-se, pelas ligações fluviais entre o Seixal, Moutinho, Cacilhas e Almada, Barreiro e Trafaria Porto Brandão em Almada, no distrito de Setúbal e Lisboa. Dois homens foram detidos na quinta-feira em Lisboa após serem apanhados pelas autoridades a roubar duas bicicletas no valor de 900 euros. De acordo com um comunicado enviado no domingo pelo Comando Tributário de Lisboa da Polícia de Segurança Pública às redações, tudo aconteceu depois de uma denúncia feita para a esquadra. A pessoa que ligou informou que estariam dois indivíduos a furtar duas bicicletas que se encontravam correntadas a um posto na via pública na freguesia de Alvalade. Os polícias deslocaram-se então de imediato ao local, detectando os mesmos em flagrante delito, os quais, ao visualizarem a polícia, incitaram fuga, tendo sido interceptados nas imediações do local, lê-se ainda na mesma nota. Após a interceção e denúncia do alegado proprietário das bicicletas, os suspeitos de 25 e 34 anos foram detidos. Dizem que os detidos os recolheram às celas de detenção do Comédlis, a fim de serem presentes a primeiro relatório judicial, por os suspeitos terem informado que não iriam comparecer perante a autoridade judiciária, detalhou o Cometlis. A PSP lembra ainda na nota que continuará a comprometer-se no combate a este tipo de criminalidade, consciente do flagelo que a mesma representa em termos de degradação do sentimento de segurança da comunidade, evitando esforços na manutenção do sentimento de segurança. O PSD anunciou no domingo que não viabilizará a comissão de inquérito à Operação Influencer proposta pelo Chega, defendendo que a política não deve invadir um espaço que cabe à justiça, nem tratar estes assuntos ao sabor de interesses partidários. Os sociais-democratas consideram que estes assuntos exigem responsabilidade e sentido de Estado e não devem ser encarados ao sabor de putativos interesses partidários e dizem acreditar que é esse o entendimento largamente majoritário dos portugueses. Nesta sessão legislativa, o Chega já usou o seu direito prestativo para criar uma comissão de inquérito aos negócios dos incêndios rurais, pelo que esta iniciativa sobre a Operação Influencer só poderia avançar ainda nesta sessão com a aprovação da maioria dos deputados, 116 deputados. Esse cenário fica praticamente afastado com a oposição dos sociais-democratas, uma vez que na atual configuração parlamentar qualquer maioria exige o apoio de pelo menos dois dos três maiores partidos, PSD, Chega e PS. Luís Montenegro critica a falta de acordo da lei laboral na concertação social e diz esperar um debate com profundidade no Parlamento.
3: Sinceramente, nós vamos agora para o Parlamento discutir este ponto e eu espero que se tenha a profundidade que não se teve na concertação social por razões que não sei explicar, mas não são o interesse dos trabalhadores e muito menos são dos jovens trabalhadores. Porque com a rigidez de algumas regras, a possibilidade de haver bons projetos para vocês

0: terem bons percursos, bons salários, está limitada. Portanto, a pergunta que eu vos faço a este propósito e num plano geral é: vamos ficar a olhar para as questões e a ver os outros ultrapassar-nos, ou vamos pôr as mãos nos problemas e resolvê-los? Resolvê-los com tranquilidade. Ninguém quer estar a retirar direitos a ninguém. Nós queremos é dar um exercício aos direitos, nomeadamente dos trabalhadores, que tenha um melhor resultado.
1: As declarações foram preferidas no encerramento da Universidade da Europa em Portimão, surgem após o falhanço das negociações de concertação social entre o Governo e os parceiros sociais para a aprovação da nova reforma laboral. Futebol, Primeira Liga. O Alberca empatou no domingo uma bola frente ao Estoril num encontro referente à 33ª jornada da Primeira Liga, disputada no Ribatejo. O resultado manteve as duas equipas lado a lado na classificação, ambas com 39 pontos. A formação da casa entrou mais forte na partida e conseguiu traduzir a superioridade inicial em vantagem no marcador logo aos 12 minutos. Figueiredo apareceu na área após uma boa combinação ofensiva com Nabil Touazi e finalizou com sucesso, colocando os ribatejanos na frente. Apesar do controle do Alverca durante largos períodos da primeira parte, o Estoril ainda ameaçou chegar ao empate antes do intervalo, numa jogada em que a bola bateu no poste. A verdade é que a resposta da equipa orientada por Ian Catron surgiu imediatamente após o regresso dos balneários. André Laxemacan, lançado no intervalo, aproveitou o espaço nas costas da defesa adversária e depois de uma combinação ofensiva rápida apareceu isolado a fazer o igual aos 47 minutos. O empate trouxe maior equilíbrio ao encontro e o Estoril conseguiu crescer na partida, sobretudo através de remates de meia distância. João Carvalho e Guitane ainda tentaram surpreender, mas sem conseguirem alterar novamente o marcador. Até ao apito final, nenhuma das equipas conseguiu criar ocasiões suficientemente claras para desfazer a igualdade, que acabou por se manter. Com esse resultado, o Estoril e o Alverca seguem empatados com 39 pontos, ocupando respectivamente o 9º e o 10º lugar da tabela classificativa, à entrada para a última jornada do campeonato.

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2: A Mó acaba de apresentar Ginga Carioca, a nova coleção de banho da marca pensada para quem vive o verão de forma descontraída, confortável e cheia de cor. Inspirada na energia das ruas e praias do Rio de Janeiro, a nova proposta aposta em peças leves e versáteis, desenhadas para acompanhar diferentes momentos do dia, da praia aos passeios de verão. A coleção inclui fatos de banho, biquínis, vestidos, t-shirts e calções, com destaque para silhuetas amplas, padrões de riscas e estampados coloridos. Refletindo uma estética descontraída e prática. Com foco no conforto e na funcionalidade, as peças foram pensadas para se adaptarem a uma rotina de verão prolongada, permitindo transitar facilmente entre diferentes ocasiões, sem comprometer o estilo. Os preços começam nos 5,99€ e a coleção Ginga Carioca já pode ser encontrada nas lojas Mó e online da marca.
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0: Os acusa o governo de querer desmantelar o INEM com nova reforma. No desporto, na canoagem, Portugal fecha a Taça do Mundo com 4 medalhas. Rally de Portugal, Thierry Neuville, vence a prova lusa pela segunda vez.
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0: 3 pessoas foram detidas, tendo uma delas ficado em prisão preventiva depois de uma operação policial na freguesia de Santa Maria Maior, em Lisboa. Em causa estiveram detenções pelo crime de tráfico de estupefacientes. De acordo com um comunicado enviado pela PSP no domingo às redações, a constante presença da autoridade nas zonas históricas da cidade de Lisboa resulta inevitavelmente de um reforço do sentimento de segurança, mas também na recolha de informações importantes para a repressão de alguns fenómenos criminais verificados. Explica-se na mesma nota que as informações recolhidas e pelo desenvolvimento de diligências de investigação criminal, a polícia projetou e cumpriu uma ação operacional com o objetivo de cessar com a atividade de um conjunto de pessoas que naquele local potenciam e traficam diariamente estupefacientes. No âmbito desta operação e após a recolha de prova material, 3 suspeitos foram interceptados, tendo estes ainda tentado fugir do local, sem sucesso. Posteriormente, os arguidos foram conduzidos para um primeiro relatório judicial, no âmbito do qual foram aplicadas as medidas de coação de prisão preventiva para um dos detidos e apresentações periódicas para os restantes 2. Quanto ao produto estupefaciente, a PSP dá conta que foram apreendidas 777 doses de cocaína, 548 doses de heroína, 93 doses de haxixe e vários sacos de liamba. Foi ainda apreendida uma balança de precisão com resíduos, 3 facas, frascos para acondicionamento, assim como 1.330 euros em numerário. O secretário-geral do Partido Socialista, José Luís Carneiro, afirmou no domingo que o governo liderado por Luís Montenegro perdeu a credibilidade, isto devido ao modo como conduziu o processo de negociação da reforma laboral. A reação surge na resposta direta ao impasse na consultação social e às críticas do primeiro-ministro aos sindicatos. Carneiro criticou duramente a estratégia do executivo na mesa de negociações, justificando que a forma como o processo foi gerido esvaziou a confiança entre as partes.
2: Vamos aguardar pela proposta que o Governo leva à Assembleia da República. Há uma resposta que tem de ser dada por parte do Governo, que é esta. O Governo vai levar uma proposta à Assembleia da República que já contemple as alterações sobre as quais tinha havido acordo? Do meu ponto de vista, seria um caminho adequado. Ou vai levar a proposta tal qual a apresentou, sem ter em consideração as matérias nas quais houve acordo? Será um caminho menos adequado. Mas, portanto, a bola agora está mesmo, já que estamos a falar de desporto, a bola está mesmo do lado do Governo. O Governo perdeu credibilidade pelo modo como conduziu o processo. Agora vamos aguardar por aquilo que o Governo vai fazer. O país tem, neste momento, os motores a gripar em motores fundamentais do crescimento da economia, nas exportações, no investimento direto estrangeiro e também no investimento público. O turismo é hoje o principal motor.
0: O líder do PS reiterou que a reforma proposta pelo governo ofende e retira direitos conquistados a trabalhadores, jovens, mulheres e famílias. A Comissão de Trabalhadores do INEM criticou no domingo a nova lei orgânica, considerando que se trata de um desmantelamento daquilo que devia ser reforçado ao rejeitar o modelo de integração das ambulâncias nas unidades locais de saúde. Dizem que a Comissão de Trabalhadores não aceita que se chame refundação ou desmantelamento daquilo que devia ser reforçado. Refere naquela estrutura que representa os trabalhadores do Instituto Nacional de Emergência Médica sobre a nova lei orgânica do INEM, aprovada na passada quinta-feira pelo Governo. A Comissão de Trabalhadores do INEM rejeita o novo modelo de integração das ambulâncias no Sistema Imediato de Vida, o SIV, nas unidades locais de saúde, frisando que a integração já existe e as equipas de SIV são hoje compostas por enfermeiros do INEM, técnicos de emergência pré-hospitalar do INEM e enfermeiros das ULS. O INEM tem estado envolvido em várias polémicas, entre as quais os efeitos das greves dos técnicos de emergência pré-hospitalar no final de 2024, que levou a ministra Ana Paula Martins a chamar a si a competência direta do Instituto e anunciar a sua refundação. No desporto, o português Fernando Pimenta conquistou a segunda medalha de ouro na Taça do Mundo de Canoagem de Velocidade em Segre, depois de triunfar no K1 5.000 metros na Hungria. Um dia após ter triunfado no Olímpico K1 1.000 metros, o limiano voltou a ser o mais forte na distância mais longa, que venceu em 21 minutos, 55 segundos e 97 centésimos, menos 1,48 segundos que o dinamarquês Mads Brad Pedersen. O sul-africano Amish Lovermore fechou o pódio a 16,04 segundos de Pimenta, com o português Bruno Brasileiro a não terminar a corrida. De manhã, João Ribeiro e Messias Batista

0: ser vice-campeões mundiais, tinham sido terceiros na distância olímpica K2-500 metros, ao terminar em 1 minuto 27 segundos e 54 centésimos, atrás dos campeões olímpicos de Paris 2024, os alemães Jakob Schoft e Mark Lemke, com 1 minuto 27 segundos e 12 centésimos, e dos húngaros Levenka Krukus e Bence Fodor, a mesma distância, mas na final B, Lago Bibiano e Bruno Brasileiro foram sextos, com Clara Duarte e Teresa Portela a serem quintas na final B de K2-500 e André Moreira a terminar em sexto na final C de K1-500 metros. Portugal termina a Taça do Mundo em Zagreb com 4 medalhas, 3 de ouro, 2 de Fernando Pimenta e 1 de Pedro Casinha no K1-200 e 1 de bronze conquistada por João Ribeiro e Messias Batista. O piloto belga Thierry Neuville, em Hyundai i20, venceu a edição 59 do Rally de Portugal, sexta ronda da temporada, repetindo o feito conseguido pela primeira vez em 2018. O campeão mundial de 2024 herdou o comando da entrada para a última especial, após um furo de francês Sébastien Ogier em Toyota Yaris, garantindo o triunfo com 16,3 segundos de vantagem sobre o sueco Oliver Solberg em Toyota Yaris e de 29,1 sobre o britânico Alfie Evans em Hyundai i20. Com estes resultados, Evans reforçou a liderança do campeonato com 123 pontos contra 111 do segundo classificado japonês Takamoto Katsuta em Toyota Yaris, que ontem foi quinto classificado. O presidente do Automóvel Clube Portugal, Carlos Barbosa, fez da RTP Notícias um balanço desta edição do Vodafone Rally Portugal, destacando o sucesso do público, apresentando o grave incidente de segurança, revelando as grandes mudanças estruturais previstas para o futuro da prova.
1: Esportivamente foi um sucesso, tivemos várias peripécias que foram mudando alguns líderes. Obviamente estou muito contente que o Neuville tenha ganho, porque já estava um bocadinho farto do hoje a ganhar o Rally em Portugal, e portanto também anima o campeonato, o que é importante. Em relação ao Rally, correu tudo bem, teve aquele incidente em Arganil 2, foi uma estupidez, uma falta de comunicação entre a GNR e as pessoas da assistência que quiseram entrar no percurso, mas pronto, está ultrapassado, fomos multados, como era normal, mas está tudo a correr bem, correu tudo bem, muito, muito, muito público. Este ano talvez tenha sido o ano mais público, o que é estranho, devido à chuva que esteve e ao frio que esteve. Você veja aqui em Faf, é uma loucura de gente que está, mas portanto estou muito contente. Mais um rally, mais um sucesso, e isso só se deve à grande equipa que eu tenho.
0: A FIA aplicou uma multa de 15 mil euros à organização por incidentes em Arganil 2 e suspensão até 2027.
1: Não, acho que não, porque há três rallies que no fundo são os rallies históricos do Campeonato do Mundo. Somos nós, Finlândia e Mónaco, que com tudo as provas que demos até hoje em relação ao Rally de Portugal, não é por causa de uma falha num ano estúpida, completamente estúpida, volto a dizer, e surreal, volto a dizer, que se vai mexer no Rally de Portugal no calendário, como é óbvio.
0: Carlos Barbosa realça que foi uma falha que nunca devia ter acontecido.
1: Nunca devia ter acontecido, ainda hoje estamos a apurar como é que aconteceu aquilo, mas nunca devia ter acontecido. Aconteceu, pronto, não vale a pena agora estar a bater mais no ceguinho, mas acabou, pronto, agora não vai acontecer nunca mais, como é evidente. O público, no fundo, hoje em dia, eu quase que já não preciso da GNR, porque o público acaba por ser o próprio polícia do próprio público. Sempre que há um tipo que se mexe no local, começa aquela malta toda a gritar e a chamá-lo e não sei o quê, portanto, o público excepcional, e mesmo quem não estava bem posicionado, chamada a atenção pela polícia, pela GNR neste caso, voltaram ao lugar sem qualquer espécie de problema.
0: Já sabe que o Centro Operacional do Rally vai deixar Matosinhos durante pelo menos 2 anos. O recinto atual vai sofrer obras de requalificação urbana, construção de prédios e um hotel, além das empreitadas de expansão do metropolitano. Viseu foi a cidade escolhida para acolher a base de operações, oferecendo um pavilhão, um ginásio desportivo e uma vasta área exterior.

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A Agência Internacional de Energia recomenda que Portugal retire da sua fatura da eletricidade vários custos que não estão diretamente ligados ao fornecimento de energia nem ao funcionamento da rede elétrica, defendendo que essa medida pode ajudar a acelerar a eletrificação da economia. As conclusões constam da revisão da Política Energética de Portugal 2026, apresentada na última quinta-feira em Lisboa. A Agência Internacional sublinha ainda que esta mudança deve ser acompanhada pela proteção das famílias mais vulneráveis, num contexto em que Portugal continua a apresentar níveis elevados de pobreza energética. Nesse sentido, sugere que a tarifa social de eletricidade seja financiada pelo Estado e associada a limites de consumo em kWh. 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
1: Pela Liga, Alverca e Estoril empatam e seguem colados na classificação. O Avessado travou o campeão Futebol Clube do Porto com uma exibição surpreendente na Vila da

0: Primeira Liga. O Alverca empatou no domingo uma bola frente ao Estoril, no encontro referente à 33ª jornada da Primeira Liga, disputada no Ribatejo. O resultado manteve as duas equipas lado a lado na classificação, ambas com 39 pontos. A formação da casa entrou mais forte na partida e conseguiu traduzir a superioridade inicial em vantagem no marcador logo aos 12 minutos. Figueiredo apareceu na área após uma boa combinação ofensiva com Nabil Touazi e finalizou com sucesso, colocando os ribatejanos na frente. Apesar do controle do Alverca durante largos períodos da primeira parte, o Estoril ainda ameaçou chegar ao empate antes do intervalo, numa jogada em que a bola bateu no poste. A verdade é que a resposta da equipa orientada por Ian Catron surgiu imediatamente após o regresso dos balneários. André Laxemacan, lançado no intervalo, aproveitou o espaço nas costas da defesa adversária e depois de uma combinação ofensiva rápida apareceu isolado a fazer o igual aos 47 minutos. O empate trouxe maior equilíbrio ao encontro e o Estoril conseguiu crescer na partida, sobretudo através de remates de meia distância. João Carvalho e Guitan ainda tentaram surpreender, mas sem conseguirem alterar novamente o marcador. Até ao apito final, nenhuma das equipas conseguiu criar ocasiões suficientemente claras para desfazer a igualdade, e acabou por se manter. Com esse resultado, o Estoril e o Alverca seguem empatados com 39 pontos, ocupando respectivamente o 9º e o 10º lugar da tabela classificativa, à entrada para a última jornada do campeonato. O Aves de Sade protagonizou no domingo uma das grandes surpresas da 33ª jornada da Primeira Liga, ao derrotar o campeão nacional de futebol do Porto por 3-1 na Vila das Aves. A equipa orientada por João Henriques colocou-se em vantagem aos 22 minutos através de Rony Moura, que aproveitou um lance na sequência do pontapé de canto para bater Cláudio Ramos. O Foco do Porto respondeu já na segunda parte e chegou ao empate aos 54 minutos. A jogada começou no corredor esquerdo, com o envolvimento de Dominique e Borja Sanz, antes de Dennis Gold concluir com sucesso dentro da área. Contudo, a igualdade durou pouco tempo, apenas 4 minutos. Depois, Rony Moura voltou a aparecer em destaque e assinou o segundo golo da equipa avense com um remate fora da área sem hipótese para Cláudio Ramos. O resultado ficou fechado aos 80 minutos, quando Aderlan Santos aproveitou uma saída em falso do guarda-redes portista para fazer o 3-1 final. Já nos descontos, Dominique acabou expulso aos 90 mais 2, devido à acumulação de cartões amarelos. No final da partida, João Henrique, treinador do Barros, em declarações da Flash da Sport TV, após este triunfo frente ao campeão nacional Foco do Porto, o técnico diz ter orgulho do trabalho desenvolvido, apesar da descida.
1: Hoje tivemos em destaque um jogador que fez 2 golos também, o Rony, que nos veio ajudar, mas temos muitos que hoje se transformaram, se mostraram, e quando eu digo hoje, o presente, não é este jogo, porque estamos no 5º jogo consecutivo a pontuar e com 2 equipas a lutarem pelo título. Nós fizemos 4 pontos com essas 2 equipas, conseguimos ir ganhar fora, é uma equipa que está a lutar pela manutenção, o que mostra claramente que nós conseguimos transformar uma equipa que fez uma primeira volta impensável, que é assim que se pode dizer, porque nós neste momento, hoje, com estes 3 pontos, fizemos a melhor volta de sempre do Aves na Primeira Liga. Isto juntando a alguns pontos, hoje estaríamos satisfeitos com a manutenção, com estes 3 pontos, com certeza, porque a média de pontos que nós fizemos desde que chegámos daria exatamente isso. Mas o futebol tem destas coisas, injusto para estes jogadores que sentiram isso muito no início, numa fase transitória em que nós chegámos, ainda houve mercado, saída de jogadores, entrada de jogadores. Dos 5 jogadores que nós podíamos trazer, 2, 1 lesionou-se em Alvalade irremediavelmente para o resto da época, o outro tem tido vários problemas de lesões, só hoje é que esteve no banco. Portanto, várias contrariedades que não são normais, mas que aconteceram, e a equipa assumiu e depois foi lutar pela dignidade, pela dignidade na liga, pela dignidade das pessoas das Aves, pela dignidade de cada um dos jogadores que aqui estão. E nós sabíamos, quando começámos a construir esta equipa em janeiro, basicamente para a frente, sentimos que íamos conseguir fazer coisas boas, tal como hoje conseguimos novamente, contrariamente ao que muita gente pensaria, que a equipa estava irremediavelmente no último lugar e iria fazer poucos pontos. Nós hoje atingimos a 2 dezenas de pontos, temos mais um objetivo para cumprir, que é batermos um recorde também interno para nós, que é o 6º jogo consecutivo a pontuar, que é em Moreira de Cónegos. É o último jogo para fechar a época, de acordo com aquilo que os jogadores podem e devem fazer, porque aquilo que eu lhes disse a eles neste momento lá dentro do balneário ainda agora, é que não deixem que ninguém de fora que digam que eles não são bons jogadores, porque são muito bons jogadores, têm qualidade e conseguiram construir juntos uma excelente equipa que consegue se bater com qualquer adversário neste

0: campeonato.
1: Francesco Farioli, treinador de futebol do Porto, destaca o caudal ofensivo da sua equipa, mesmo faltando agressividade. Diz que acho que o jogo de hoje foi um jogo particular, porque, claro, se olharmos para as oportunidades, provavelmente era o suficiente para vencer o jogo, mas na realidade, sabendo que tudo é futebol, acho que nos faltou um pouco de agressividade, especialmente na área adversária. Chegámos várias vezes com muitas bolas a cruzar em linha e não conseguimos finalizar a jogada como devíamos. Portanto, sim, de hoje acho que precisamos de tirar esta lição para entender claramente que não podemos baixar nem 1% em nada, porque senão vamos perder pontos. Podemos perder pontos em qualquer campo. Por outro lado, para mim, pessoalmente, acho que foi também uma boa oportunidade para fazer algumas avaliações para o próximo jogo, especialmente para a próxima época. Com este desaio, o Porto mantém-se com 85 pontos e perde definitivamente a possibilidade de igualar o recorde de 91 pontos alcançado pelos Dragões da temporada 21-22 sob o comando de Sérgio Conceição. Do lado do Avestado, a vitória reforça o momento de crescimento competitivo da equipa depois do empate frente ao Sporting e do triunfo diante do Nacional. Apesar dos 3 pontos conquistados, às vezes continua no último lugar da classificação, mas agora com 20 pontos. O Académico de Viseu não conseguiu confirmar no sábado a subida à Primeira Liga, apesar de ter vencido o Benfica B por 2-0 no Seixal, em jogo da Segunda Liga. O resultado foi insuficiente devido ao triunfo do Torriense, que operou uma reviravolta frente à Lusitana de Lourosa e manteve viva a luta pelo acesso ao principal escalão. O Académico de Viseu entrou forte e construiu cedo vantagem com Stiane a abrir o marcador aos 19 minutos após uma assistência do Sofiane. A equipa visitante controlou grande parte do encontro, mas o jogo ficou marcado por um polémica ainda na primeira parte. Já perto do intervalo, o árbitro Bruno Pires Costa assinalou uma grande penalidade a favor do Académico Viseu, decisão que gerou alguma contestação. Apesar das dúvidas em torno do lance, a decisão não foi revertida e André Clóvis converteu o castigo máximo, chegando ao seu 26º gol da época e reforçando assim a liderança na lista de melhores marcadores da Segunda Liga. Na segunda parte, o Benfica B tentou reagir, mas as oportunidades claras foram escassas. A melhor ocasião voltou a pertencer ao Académico, com um remate potente de Anísio Cabral a embater com estrondo na barra da baliza de Domen Grill. Apesar do triunfo, o Académico Viseu soma 58 pontos em 33 jornadas e fica apenas um ponto garantido matematicamente a subida, beneficiando ainda da diferença de golos em relação ao Torriense. Já o Benfica B permanece no lugar com 44 pontos e com a permanência assegurada na Segunda Liga. Ainda antes do apito final, ouviram-se avisos na instalação sonora para os adeptos do Amarante não invadirem o relvado nos festejos inicialmente limitados ao grupo de trabalho. Vários minutos depois, cumpridas as formalidades, foram abertas as portas e a família amarantina pôde assim finalmente celebrar em comunhão um momento histórico na vida do centenário Clube Nortenho. Entre abraços, banhos de champanhe, muitos pedidos de fotografias e autógrafos aos protagonistas, Alex Costa, treinador há apenas 13 anos, deu conta do momento mais alto da sua carreira. Disse: "Estou muito feliz e grato a este clube que queria muito treinar pela oportunidade. Acho que a ficha ainda não caiu, mas os amarantinos merecem muito isto", começou por dizer o responsável técnico da equipa numa declaração várias vezes entrecortada por solicitações várias de adeptos. A Federação Portuguesa de Futebol apresentou ao Governo um conjunto de medidas para reforçar o combate à violência no desporto, com o objetivo de aumentar a segurança nos recintos desportivos e combater episódios de violência, racismo e intolerância no futebol português. Em comunicado, a Federação Portuguesa de Futebol apresentou ao Governo 9 medidas, como a criação de uma plataforma centralizada de controle de acessos, destinada a impedir a entrada de adeptos interditos e a aumentar a fiscalização nos estádios, com o objetivo de reforçar o controle de acessos. Foi ainda sugerida a introdução de bilhetes nominativos através do sistema FAN-ID, medida que pretende acabar com o anonimato nas bancadas e ajudar na identificação de adeptos envolvidos em desacatos. O organismo propôs ainda a aplicação efetiva da medida de apresentações em esquadra para adeptos proibidos de entrar em recintos desportivos e o reforço das revistas de segurança em jogos de maior risco para impedir a entrada de pirotecnia, armas e outros objetos proibidos. A Federação Portuguesa de Futebol pediu também maior rapidez nos processos disciplinares e judiciais relacionados com a violência no desporto, o agravamento de castigos regulamentares e ações de sensibilização junto de clubes, associações e agentes desportivos. O organismo propôs ainda a valorização e formação contínua dos gestores de segurança nos eventos desportivos. A Federação Portuguesa de Futebol recordou ainda que apresentou recentemente 86 propostas para o agravamento das sanções disciplinares no regulamento de disciplina das suas competições relacionadas com as agressões a árbitros, comportamentos discriminatórios e uso de pirotecnia, assédio e dívidas salariais. O português Fernando Pimenta conquistou a segunda medalha de ouro na Taça do Mundo de Canoagem de Velocidade em Segre, depois de triunfar no K1 5 mil metros na Hungria. Um dia após ter triunfado no Olímpico a 1.000 metros, o limiano voltou a ser o mais forte na distância mais longa, que venceu em 21 minutos, 55 segundos e 97 centésimos, menos 1,48 segundos que o dinamarquês Mads Brad Pedersen. O sul-africano Amish Lovermore fechou o pódio a 16,04 segundos de pimenta, com o português Bruno Brasileiro a não terminar a corrida. De manhã, João Ribeiro e Messias Batista, vice-campeões mundiais, tinham sido terceiros na distância olímpica K2 500 metros, ao terminar em 1 minuto 27 segundos e 54 centésimos. Atrás dos campeões olímpicos de Paris 2024, os alemães Jakob Schoft e Mark Lemke, com 1 minuto 27 segundos e 12 centésimos, e dos húngaros Levenka Krukus e Bence Fodor, a mesma distância, mas na final B, Lago Bibiano e Bruno Brasileiro foram sextos, com Clara Duarte e Teresa Portela a serem quintas na final B de K2 500 e André Moreira a terminar em sexto na final C de K1 500 metros. Portugal termina a Taça do Mundo em Zagreb com 4 medalhas, 3 de ouro, 2 de Fernando Pimenta e 1 de Pedro Casinha no K1 200 e 1 de bronze conquistada por João Ribeiro e Messias Batista. O piloto belga Thierry Neuville, em Hyundai i20, venceu a edição 59 do Rally de Portugal, sexta ronda da temporada, repetindo o feito conseguido pela primeira vez em 2018. O campeão mundial de 2024 herdou o comando da entrada para a última especial, após um furo de francês Sébastien Ogier em Toyota Yaris, garantindo o triunfo com 16,3 segundos de vantagem sobre o sueco Oliver Solberg em Toyota Yaris e de 29,1 sobre o britânico Alfred Evans em Hyundai i20. Com estes resultados, Evans reforçou a liderança do campeonato com 123 pontos contra 111 do segundo classificado japonês Takamoto Katsuta em Toyota Yaris, que ontem foi quinto classificado. O presidente do Automóvel Clube Portugal, Carlos Barbosa, fez da RTP Notícias um balanço desta edição do Vodafone Rally Portugal, destacando o sucesso do público, abordando o grave incidente de segurança, revelando as grandes mudanças estruturais previstas para o futuro da prova.
0: Esportivamente foi um sucesso, tivemos várias peripécias que foram mudando alguns líderes. Obviamente estou muito contente que o Neuville tenha ganho, porque já estava um bocadinho farto do hoje a ganhar o Rally em Portugal, e portanto também anima o campeonato, o que é importante. Em relação ao Rally, correu tudo bem, teve aquele incidente em Arganil 2, foi uma estupidez, uma falta de comunicação entre a GNR e as pessoas da assistência que quiseram entrar no percurso, mas pronto, está ultrapassado, fomos multados, como era normal, mas está tudo a correr bem, correu tudo bem, muito, muito, muito público. Este ano talvez tenha sido o ano mais público, o que é estranho, devido à chuva que esteve e ao frio que esteve. Você veja aqui em Faf, é uma loucura de gente que está, mas portanto estou muito contente. Mais um rally, mais um sucesso, e isso só se deve à grande equipa que eu tenho.
1: A FIA aplicou uma multa de 15 mil euros à organização por incidentes em Arganil 2 e suspensão até 2027.
0: Não, acho que não, porque há três rallies que no fundo são os rallies históricos do Campeonato do Mundo. Somos nós, Finlândia e Mónaco, que com tudo as provas que demos até hoje em relação ao Rally de Portugal, não é por causa de uma falha num ano estúpida, completamente estúpida, volto a dizer, e surreal, volto a dizer, que se vai mexer no Rally de Portugal no calendário, como é óbvio.
1: Carlos Barbosa realça que foi uma falha que nunca devia ter acontecido.
0: Nunca devia ter acontecido. Ainda hoje estamos a apurar como é que aconteceu aquilo, mas nunca devia ter acontecido. Aconteceu, pronto, não vale a pena agora estar a bater mais no ceguinho, mas acabou, pronto, agora não vai acontecer nunca mais, como é evidente. O público, no fundo, hoje em dia, eu quase já não preciso da GNR, porque o público acaba por ser o próprio polícia do próprio público. Sempre que há um tipo que se mexe no local, começa aquela malta toda a gritar e a chamá-lo e não sei o quê. Portanto, o público excepcional, excepcional. E mesmo quem não estava bem posicionado, chamada a atenção pela polícia, pela GNR neste caso, voltaram ao lugar sem qualquer espécie de problema.
1: Já sabe que o Centro Operacional do Rally vai deixar Matosinhos durante pelo menos 2 anos. O recinto atual vai sofrer obras de requalificação urbana, construção de prédios e um hotel, além das empreitadas de expansão do metropolitano. Viseu foi a cidade escolhida para acolher a base de operações, oferecendo um pavilhão ginásio-desportivo e uma vasta área exterior. A FIFA anunciou na sexta-feira os rankings mundiais de futsal e as seleções nacionais masculinas e feminina continuam no pódio. Os masculinos vice-campeões europeus em 2026 prosseguem na segunda posição no ranking, que não sofreu alterações no top 5 e que é liderado pelo Brasil. No ranking feminino, igualmente liderado pelo Brasil, a seleção nacional finalista vencida do Mundial de 2025 também manteve o seu lugar, o terceiro. Entre as nações lusófonas masculinas registaram-se 4 subidas, Angola, Moçambique, Timor-Leste e Macau, e no feminino Macau, que coexercem o 4º lugar, é o país que se encontra em melhor posição.

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1: Notícias com Alberto Antunes.
2: Este fim de semana foi registado chuva intensa, trovoada e vento forte em algumas regiões. O mau tempo poderá continuar até quinta ou sexta-feira. O IPA colocou já vários distritos sob aviso amarelo. Patrícia Marques, do IPMA.
3: Esta depressão tem estado a afetar o estado do tempo no nosso país, tem trazido várias linhas de instabilidade, com muita precipitação e trovoada, episódios de trovoada que se têm vindo a sentir ao longo do fim de semana, e esta situação leva a que o IPMA tenha já emitido avisos para o dia de hoje. Estes avisos estão de nível amarelo e emitidos para os distritos do litoral e até ao final do dia de hoje. Para a tarde e amanhã, como esta situação se vai prolongar, pelo menos até amanhã, com maior severidade,

0: situação melhora já rapidamente durante a tarde e amanhã.
1: Perante este cenário, convém manter por perto o guarda-chuva. O Ministério Público deduziu a acusação formal contra o piloto, o proprietário e a própria empresa de passeios turísticos sediada em Arrienges-Monsaraz, na sequência do acidente mortal com um balão de ar quente no Alqueva, ocorrido a 28 de abril de 2024. A tragédia resultou na morte de um passageiro de 55 anos e causou ferimentos noutros ocupantes. As três entidades enfrentam acusações graves devido ao incumprimento de normas regulamentares essenciais, como homicídio por negligência imputado diretamente ao piloto e ao proprietário da empresa pelo desfecho fatal da operação. Condução perigosa, a acusação associada à violação grosseira das regras de segurança aérea aplicáveis a este tipo de aeronaves e infração das regras de construção e segurança. Enquadra as falhas estruturais, falhas de manutenção, detectadas e a perturbação de serviços com resultado de morte. Recorde-se que o voo de balão de ar quente transportava um total de 13 passageiros a bordo do momento da ocorrência. Segundo os dados da investigação divulgados pelo Observador, o passageiro que faleceu saltou do sexto numa tentativa extrema de ajudar o piloto a estabilizar e aterrar a aeronave. A acusação do Ministério Público aponta que a empresa operava sem cumprir as condições obrigatórias de segurança de aeronavegabilidade estipuladas para a atividade comercial. Um recluso de 34 anos, condenado por tráfico de droga, fugiu do estabelecimento prisional de Ponta Delgada, nos Açores, mas foi capturado pela guarda prisional pouco tempo depois. A fuga envolveu três reclusos durante o período de pátio recreio. Um deles ficou ferido, o segundo desistiu após disparos de aviso e de um guarda, e o terceiro conseguiu alcançar a rua. O indivíduo aproveitou o estado de degradação da rede de proteção para assaltar a vedação da estrutura prisional. O presidente do Sindicato Nacional do Corpo da Guarda Prisional, Frederico Moraes, confirmou o incidente e reiterou os fortes avisos sobre a falta de segurança crónica daquela infraestrutura açoriana.
2: Mesmo que fugiu, passado cerca de 40 minutos depois das buscas do corpo da guarda prisional, sim, porque foi recapturado por nós, estava numas casas de boluto que estão ali junto ao estabelecimento prisional, a cerca de 20, 30 metros, estava lá escondido, talvez à espera que passasse o movimento, porque como são as festas da cidade aí, há grande movimento de pessoas e então ele deveria estar à espera que o movimento passasse para poder continuar o caminho, não sei para onde, mas foi recapturado. Foi uma tentativa de fuga coletiva de três reclusos que na hora do pátio tentaram fugir pela zona do recreio que dá para o lado do mar. Um deles se trepou o muro, o meu colega reagiu com tiros de advertência para o ar. Os outros dois estavam a tentar a fuga, o que já estava em cima do muro saltou e fugiu, que foi o que conseguiu consumá-la. Do arame farpado, com a atrapalhação, cortou os pés todos no arame farpado e caiu para dentro do estabelecimento. E o terceiro estava a atrapar o muro, quando ouviu os tiros, desceu e rendeu-se e nem sequer se mexeu mais. Temos sido completamente ignorados. Porquê? Porque vivemos para um mundo da reinserção social, da suposta reinserção social, e gasta-se dinheiro onde não se deve e deixa-se descurada a segurança do estabelecimento prisional. Ora, é preocupante para nós, primeiro porque está em causa a segurança do estabelecimento prisional e dos guardas prisionais e de todas as pessoas que estão dentro do estabelecimento prisional, mas bem como toda a segurança da população em redor. Esta situação é ao limite, não vemos que esta senhora diretora e o seu adjunto e a equipa dela tenham condições para continuar a dirigir o estabelecimento prisional.
1: O sindicato aponta diretamente a falta de recursos humanos e as debilidades materiais do edifício como facilitadores destas ocorrências. Futebol, Primeira Liga. O Aves Sado protagonizou no domingo uma das grandes surpresas da 33ª jornada da Primeira Liga, ao derrotar o campeão nacional de futebol do Porto por 3-1 na Vila das Aves. A equipa orientada por João Henriques colocou-se em vantagem aos 22 minutos, através de Rony Moura, que aproveitou um lance na sequência do pontapé de canto para bater Cláudio Ramos. O Foco do Porto respondeu já na segunda parte e chegou ao empate aos 54 minutos. A jogada começou no corredor esquerdo, com o envolvimento de Dominique Borja Sanz, antes de Dennis Gold concluir com sucesso dentro da área. Contudo, a igualdade durou pouco tempo, apenas 4 minutos. Depois, Rony Moura voltou a aparecer em destaque e assinou o segundo gol da equipa avense com um remate fora da área sem hipótese para Cláudio Ramos. O resultado ficou fechado aos 80 minutos, quando Aderlan Santos aproveitou uma saída em falso do guarda-redes portista para fazer o 3-1 final. Já nos descontos, Dominique acabou expulso aos 90+2, devido à acumulação de cartões amarelos. No final da partida, João Henrique, treinador do Aves, em declarações da Flash da Sport TV, após este triunfo frente ao campeão nacional Foco do Porto, o técnico diz ter orgulho do trabalho desenvolvido, apesar da descida.
3: Hoje tivemos em destaque um jogador que fez 2 golos também, o Rony, que nos veio ajudar, mas temos muitos que hoje se transformaram, se mostraram, e quando eu digo hoje, o presente, não é este jogo, porque

0: estamos no quinto jogo consecutivo a pontuar e com duas equipas a lutarem pelo título. Nós fizemos 4 pontos com essas duas equipas, conseguimos ir ganhar fora, é uma equipa que está a lutar pela manutenção, o que mostra claramente que nós conseguimos transformar uma equipa que fez uma primeira volta impensável, que é assim que se pode dizer, porque nós neste momento, hoje com estes 3 pontos, fizemos a melhor volta de sempre do Aves na Primeira Liga. Isto juntando a alguns pontos, hoje estaríamos satisfeitos com a manutenção, com estes 3 pontos, com certeza, porque a média de pontos que nós fizemos desde que chegámos daria exatamente isso. Mas o futebol tem destas coisas, injusto para estes jogadores que sentiram isso muito no início, numa fase transitória em que nós chegámos, em que houve mercado, saída de jogadores, entrada de jogadores. Dos 5 jogadores que nós podíamos trazer, 2, 1 lesionou-se em Alvalade irremediavelmente para o resto da época, o outro tem tido vários problemas de lesões, só hoje é que esteve no banco. Portanto, várias contrariedades que não são normais, mas que aconteceram, e a equipa assumiu e depois foi lutar pela dignidade, pela dignidade na liga, pela dignidade das pessoas das Aves, pela dignidade de cada um dos jogadores que aqui estão. E nós sabíamos, quando começámos a construir esta equipa em janeiro, basicamente para a frente, sentimos que podíamos conseguir fazer coisas boas, tal como hoje conseguimos novamente, contrariamente ao que muita gente pensaria, que a equipa estava irremediavelmente no último lugar e iria fazer poucos pontos. Nós hoje atingimos a 2 dezenas de pontos, temos mais um objetivo para cumprir, que é batermos um recorde também interno para nós, que é o 6º jogo consecutivo a pontuar, que é em Moreira de Cónegos. É o último jogo para fechar a época, de acordo com aquilo que os jogadores podem e devem fazer, porque aquilo que eu lhes disse a eles neste momento e lá dentro do balneário ainda agora, é que não deixem que ninguém de fora que digam que eles não são bons jogadores, porque são muito bons jogadores, têm qualidade e conseguiram construir juntos uma excelente equipa que consegue-se bater com qualquer adversário neste campeonato.
1: Francesco Farioli, treinador de futebol do Porto, destaca o caudal ofensivo da sua equipa, mesmo faltando agressividade. Diz que acho que o jogo de hoje foi um jogo particular, porque, claro, se olharmos para as oportunidades, provavelmente era o suficiente para vencer o jogo, mas na realidade, sabendo que tudo é futebol, acho que nos faltou um pouco de agressividade, especialmente na área adversária. Chegámos várias vezes com muitas bolas a cruzar em linha e não conseguimos finalizar a jogada como devíamos. Portanto, sim, de hoje acho que precisamos de tirar esta lição para entender claramente que não podemos baixar nem 1% em nada, porque senão vamos perder pontos. Podemos perder pontos em qualquer campo. Por outro lado, para mim, pessoalmente, acho que foi também uma boa oportunidade para fazer algumas avaliações para o próximo jogo, especialmente para a próxima época. Com este desaio, o Porto mantém-se com 85 pontos e perde definitivamente a possibilidade de igualar o recorde de 91 pontos alcançado pelos Dragões da temporada 21-22 sob o comando de Sérgio Conceição. Do lado do Aves Sá, a vitória reforça o momento de crescimento competitivo da equipa, depois do empate frente ao Sporting e do triunfo diante do Nacional. Apesar dos 3 pontos conquistados, às vezes continuam no último lugar da classificação, mas agora com 20 pontos.
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0: Ei, então, Maria, já foste ao médico de família?
1: Ao médico de família? Oh, Zezé, o meu médico de família formou-se-me.
0: É, e arranjaste outro?
1: Estou à espera.
0: Ah, e há quanto tempo?
1: Desde que eu para formou.
0: E isso foi quando?
1: O filho ainda andava na escola primária.
0: Ah, e agora?
1: Agora? Olha, agora já tenho 2 filhos.
0: Olha lá, 15. Então, olha lá, o meu filho instalou lá uma coisa no telemóvel. Era uma coisa assim que dizia inteligência artificial e...
2: Ah, sim. E para que serve?
0: Sim, olha, serve para responder a tudo. Perguntas, receitas, conselhos.
2: Ah, isso é bom, compadre.
0: É que eu estava sozinho e a Maria estava lá nos afazeres dela e perguntei-lhe o que é que havia de fazer ao jantar.
2: Então, e o que é que ele disse?
0: Olha, deu-me uma receita com 12 ingredientes em 4 línguas e a história do prato desde o século XVI.
2: E lá, ganda surda, hein? E o que é que fizeste?
0: Olha, e fiz o de costume quando estou sozinho, sem a Maria, olha, fiz ovos estrelados.
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5: Humoristas há muitos, mas nem todos são devidamente recompensados. O agente Rigoberto, por exemplo, é um incompreendido e mal pago.

0: Está aberta a audiência.
1: Oh, senhor escrivão, não a abra muito, porque eu estou constipado.
2: Silêncio! E o réu deixe-se de gracinhas, porque isto aqui é um tribunal.
1: Oh, eu sei que é, senhora doutora juíza. E segundo consta, o que se passa por cá nos tribunais é mesmo para rir, não é? A propósito, eu agradecia à vossa excelência que me despachasse rapidamente, porque eu sou alérgico ao pó, ao bolor e às teias de aranha.
2: E o réu deixe-se de brincadeiras, porque o seu caso não é para brincadeiras. Antes, pelo contrário.
1: Ai, desculpe discordar de Vossa Excelência, mas o meu caso é uma brincadeira pegada. Tudo o que eu fiz foi a brincar, senhora doutora juíza.
2: Ah, bom. O senhor acha que exigir dinheiro a construtores civis para permitir que os caminhões circulem com excesso de carga e cometendo todo o género de ilegalidades é uma brincadeira? Acha?
1: Pois é, pode crer, senhora doutora juíza. Quando eu chegava ao pé deles e lhes dizia quanto é que eles iam ter que me pagar para eu não os autuar, eles fartavam-se de rir. Resumindo, eu sou um artista a fazer rir, seja quem for. E qualquer bom artista, assim como a mim, deve ter direito a um bom cachê. Ai, ai, uma barata!
2: Silêncio! Eu quero ordem neste tribunal. Se alguém voltar a perturbar a ordem, eu mando evacuar.
1: Ainda bem! Pelo menos assim não serei condenado a uma pena de prisão de ventre.
2: Tudo lá para fora! Esgotou-se a minha paciência!
3: Ouviram a senhora doutora Juíza? Quero abandonar a sala, por favor.
1: Ai, mas assim fico sem público.
2: Ah, bom, estou a ver que o réu não tem emenda. Continua na brincadeira, mesmo depois de ter sido preso e de lhe terem sido apreendidos os carros de luxo, o iate e as moradias. Tem alguma justificação para a sua atuação?
1: Já lhe disse, senhora doutora juíza. Eu sou um artista cómico e acho que tenho direito ao mesmo que qualquer dos meus colegas.
2: Mas qual é o seu colega que tem moradias, iates e carros de luxo?
1: Oh, o Hermano José. Tem ou não tem?
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9: Livro de reclamações. Como todos sabem, é obrigatório este livro em todos os serviços. Amigos ouvintes, venham daí connosco. Reclamação no cabeleireiro.
10: Ai, eu vim aqui e queria costear o meu bolo.
11: Desculpa, mas isto aqui é um cabeleireiro onde só entram figuras do Jet Set. Olha, animais aqui não entram de maneira nenhuma.
10: Ah, sim? Ouça lá, menina. O meu bolo não é menos que o senhor Castelo Branco esteve aqui a ser trusqueado antes de entrar naquele programa da tropa, lá o quê? Como é que é? Olha, passe-me o livro das reclamações que eu quero reclamar.
9: Reclamação na farmácia.
12: Eu quero apresentar uma reclamação.
13: Ah, diga lá, então, que eu tenho a farmácia cheia de gente e que precisa de ser atendida, claro.
12: O senhor lembra-se daquela caixa de preservativos que me vendeu há 9 meses atrás?
13: De facto, não me lembro de nada. O senhor compreenda, 9 meses é muito tempo para me poder lembrar de qualquer coisa. Entra aqui muita gente.
12: Pois é, é que os preservativos deviam estar todos furados e alguns até fora do prazo de validade.
13: Desculpe, não estou a perceber.
12: É que a minha mulher é loira e eu também sou loiro, sabe? Sim, se os preservativos não estavam fora do prazo de validade, como é que o senhor explica que ela tenha tido um filho amarelo?
13: Oh, amarelo?
12: Exatamente, amarelo. De olhos em bico e com a pila de formiga.
13: Ah!
12: Basta! Passe-me um livro de reclamações que eu quero reclamar.
9: Reclamação no mercado do peixe.
10: Ó Sra. Vereira, a minha mulher mandou-me aqui reclamar por causa daqueles ligados que a senhora lhe vendeu.
11: Pois sei lá, ó cavalheiro. O que é que tinham os linguados, hein?
10: Olha, tu fico a saber e top nota. Não estava nada fresco e cheirava muito mal.
11: Ah, que mentira! Então o senhor atreve-se a dizer que os meus linguados não eram frescos? Engana-se, que os meus linguados eram mais frescos do que aqueles linguados que aparecem na boca de alguns candidatos às autárquicas. Cheiram tão mal que não há pasta de dentes que os consiga lavar.
10: Então, olha, passe-me o livro de reclamações que eu quero reclamar.
9: Reclamação no posto de combustível.
12: Queria atestar o depósito, por favor.
14: É só um instantinho. Pronto, já está. São 100 euros, hein?
12: Como é que são 100 euros? Ainda ontem peguei 50 euros.
14: É, pá, tem toda a razão. É que desde ontem a gasolina já aumentou bem umas 10 vezes.
12: Passe-me um livro de reclamações, faz favor, que eu quero reclamar.
9: Reclamação na casa dos Fonsecas.
15: Pois então, fiquem aqui sabendo que eu venho aqui reclamar e devolver a vossa filha.
16: Ah, mas meu caro genro, o que é que tem a nossa menina e sua esposa?
15: O que é que não tem? Digo antes o que é que ela não tem. É o que os senhores devem dizer. A sua voz ali na menina e minha esposa disse-me que era virgem e afinal é tudo mentira.
16: Como é que o senhor, meu genro, se atreve a dizer isso? A minha menina é virgem, sim senhor. Faz anos a 10 de setembro.
15: Ai é? Então passe-me um livro de reclamações que eu quero. Ai, eu quero reclamar.
9: E para finalizar, esta reclamação passa-se nas finanças.
17: Eu gostaria de falar em particular com o chefe desta repartição.
18: Ora, sou eu próprio. Diga, por favor.
17: Eu venho reclamar porque, de certeza absoluta, houve engano na processão do pagamento do meu IRS. Como é que eu posso pagar tanto se apenas tenho uma reformazita de 20 mil euros mensais? Isto quase não chega para eu poder levar uma vida digna de acordo com a minha classe social.
18: Ora, cara, Vossa Excelência, desculpar, mas as contas estão certíssimas.
17: O senhor já olhou bem para mim? Eu sou o ex-ministro das Finanças. E se volta a dizer que as contas estão certas, eu arranjo maneira de o meter a fazer contas à vida ali. No olho da rua.
18: Quero desculpar, Sr. Ministro. De facto, as contas estão erradas. As minhas desculpas a Vossa Excelência.
17: Passe-me o livro de reclamações. Eu quero reclamar.
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2: 11 de maio do ano da graça 2026. Bom, antes de irmos ao programa de hoje, e julgando por aquilo que vive no fim de semana de trânsito e de tráfego, muito cuidadinho com algumas estradas. E porquê? Porque há muito peregrino a circular. Amanhã é dia 12, noite da procissão. Há muita gente a fazer a peregrinação a Fátima e os riscos na estrada são grandes. Inclusive, sobretudo em alguns troços, onde as estradas são muito estreitas e, portanto, o risco dobra. Muito cuidadinho aí. Bom, vamos lá então ao programa de hoje, começando pelo período de ordem do dia. E aqui, primeira grande novidade desta semana, bem, além da baixa do preço do gasóleo e da gasolina, que já agora convém recordar àqueles distraídos que acham que os preços só sobem e não descem, e depois gritam quando os preços sobem e não batem palmas quando os preços descem, que é uma descida que não é despiciada da gasolina e do gasóleo esta semana. Bom, e se os preços até continuarem na zona onde estamos a falar do barril de petróleo, até é provável que não haja alterações significativas na próxima semana. Mas como também já percebeu, isto é uma espécie de montanha-russa, não é? Um roller coaster onde um dia estamos cá em cima, outro dia estamos lá em baixo, e depois há muita coisa que varia conforme o humor dos políticos neste momento, sobretudo neste caso do Irão e dos Estados Unidos. E por falar nisso, os Estados Unidos rejeitaram ontem a proposta do Irão. Enfim, não se conhecem grandes detalhes sobre essa proposta, mas uma coisa é certa, isto vai demorar tempo. E é uma coisa que é importante dizer aqui. Negociações de paz são sempre algo que demora muito tempo. Negociações em matérias como esta têm sempre uma componente de resistência, de inércia muito grande. Quem está habituado a estas coisas de diplomacia ocidental, aliás, de diplomacia em períodos de guerra e de conflitos, sabe que muitas vezes leva meses a preparar uma solução que agrada às duas partes. E neste aspecto é surpreendente uma espécie de amadorismo que vai passando, perpassando daquilo que é a forma como a administração americana atual olha para os problemas. Aquela coisa de achar, bom, agora está tudo melhor, a proposta está interessante, vamos mandar uns tipos lá para Islamabad para negociar com os iranianos. Isto não é assim. E, portanto, nós não nos devemos admirar de dia sim, dia não, aparecer uma proposta, uma contraproposta e as coisas não funcionarem. Convinha, e ajudava muito, se do outro lado, nomeadamente do lado americano, houvesse um bocadinho mais de profissionalismo na forma como estão a conduzir isto. Ponto seguinte, a morte de dois guardas civis em Huelva. O narcotráfico está a ganhar um peso tremendo no sul da Península Ibérica. Nós já percebemos isso em Portugal, pelos acontecimentos recentes e pelas entradas no Guadiana. Já tinha acontecido coisas parecidas ali ao pé de Gibraltar, já tinha acontecido coisas parecidas no Golfo de Cádiz, e a última foi uma perseguição a narcotraficantes na costa sul de Espanha, que acabou com dois barcos da Guarda Civil a chegarem com outro, que a morte de dois guardas civis. Bom, a coisa está a ficar feia ali. E das duas uma, os dois governos da Península Ibérica, Portugal e Espanha, têm de olhar para aquilo com muito mais atenção e reforçar os meios na zona, porque os narcotraficantes já perceberam que há ali uma vulnerabilidade e é por aí que, provavelmente por aí, digo eu, que uma boa parte da droga, inclusive na Europa, está a entrar. Antigamente era lá em cima, na costa da Galiza, que continua, suspeita-se é que há uma boa percentagem de que está a transferir-se para aqui. Ponto seguinte, ainda da Espanha, a senhora Presidente da Comunidade Autónoma de Madrid, Isabel Ayuso, foi de visita ao México. A Isabel Ayuso é uma pessoa de direita, é uma pessoa do PP, conservador, e organizou uma viagem onde quis dar um cariz um bocadinho mais nacionalista para os espanhóis. Marcou uma cerimónia junto da estátua Hernán Cortés, não sei quantos, e a defender, Hernán Cortés, toda a gente sabe o papel que teve na expansão espanhola na América Latina. Não é uma figura consensual. Bom, isto irritou soberanamente. Até isto pôs em guarda até a direita mexicana. Irritou aquela componente esquerdista woke brutal que o México tem e irritou o presidente. O que é que aconteceu? Começaram a ameaçar de boicote a presença de Isabel Ayuso numa cerimónia de entrega de prémios, ali na Riviera Maia. A coisa deu pó torto, a senhora Ayuso não fez por menos, e a sua comitiva mandou dizer que ia voltar à Espanha, porque estavam a ser quase que expulsos do México. Bom, o que é que há a dizer sobre isto? Toda a gente sabe que o México, sobretudo, lembra-se da polémica que o anterior presidente lá estava, um idiota perfeito, há uma tentativa de demonizar as colonizações. E do outro lado, há uma tentativa de explicar que a história é a história e pronto. Agora, isto é normal, é natural. O que é que aconteceu de estranho aqui? Foi que alguém provavelmente não teve a sensibilidade suficiente para dizer, para perceber que se calhar era escusado ser tão evidente e tão, digamos que provocativo em certas coisas, em certas atitudes. E agora temos mais um rift entre o México e a Espanha. Ponto seguinte, aliás, sabe qual é que foi a reação da Moncloa, do governo espanhol? Ah, a baronesa foi lá provocar e deu-se mal. Isto é muito pouco, sim. É mesmo a Pedro Sánchez e é mesmo a PSOE. Ponto seguinte, a IAG, como sabe, o grupo aqui da Iberia, de British Airways e outras companhias, entre as quais a irlandesa, Aer Lingus, já comunicaram qual é o sobrecusto que vão ter de combustível por causa deste disparo do preço do petróleo. Sabe quanto é que é? 2 mil milhões de euros. Só que se mantiverem estes baixos preços. Bom, isto diz bem da pancada que estão a levar as companhias aéreas. E por falar em companhias aéreas, eu na semana passada dei aqui uma informação, vou clarificá-la, que é para não haver dúvidas. A Comissão Europeia veio dizer às companhias aéreas que não podem cancelar voos por falta de... Aliás, não podem cancelar voos por falta de combustível se não houver falta de combustível. Não podem dar certificação. E não podem cancelar voos se houver falta de combustível, aquilo é motivo que se atende. Se for uma questão de o preço subiu e, portanto, nós vamos cancelar voos, os passageiros têm que ser indemnizados. Segundo ponto. Não se pode aumentar retroativamente tarifas. Estilo, você marcou há 4 meses uma viagem, ou há 5 meses. E agora a companhia não pode aumentar o preço, a menos que esteja lá no contrato. É bom verificar isto, porque há muita gente que está neste momento a planear férias fora do país, e isto são matérias que vão mexer. Porque, como dizem as últimas análises internacionais, os preços das tarifas aéreas ainda podem subir cerca de 30% para poder ficar equilibradas com aquilo que são os ativos das empresas. Portanto, está aqui um problema sério. Ponto seguinte, sobre o jet fuel, a União Europeia planeia importar dos Estados Unidos se houver falta na Europa. É um bom sinal. Ponto seguinte é a pobreza da parada do dia da vitória, em Moscovo. Já tínhamos antecipado na semana passada, pelas notícias que apareciam, Vladimir Putin está com medo. Ponto. Segundo, eu ontem vi um debate entre o Major Agostinho Costa, Major General, e um comentador Alberto Cunha, que delirei. Porque o Alberto Cunha deu uma tareia sacrosanta no Major General Agostinho Costa. Sobretudo quando lembrou-se, o senhor Nadal dizer há 4 anos que a Rússia vai conquistar, vai fazer isto, vai fazer aquilo, nem sequer avançou nada. E é verdade. Porquê que é importante isto? Porque naquela conversa o Major Agostinho Costa virou-se e disse assim: a Rússia está-se a preparar para uma guerra com a Europa. Bem, vindo de uma pessoa dele que parece ter uma ligação íntima com Moscovo e de que vem de lá, é muito interessante isto. Provavelmente ele tem razão, mas há uma coisa que vale a pena pensar. A Rússia não conseguiu conquistar a Ucrânia. Anda ali a patinar, tem centenas de milhares de mortos, tem a economia em frangalhos, literalmente em frangalhos. E vai-se meter noutra? Quem não conseguiu conquistar a Ucrânia em 4 anos vai-se meter numa guerra na Europa? Pode ser que seja o início do fim da Rússia. Apesar da Europa precisar, e nesse aspecto, com a última conversa entre os alemães e os americanos, como sabe, e também falámos aqui, os Estados Unidos decidiram não colocar na Europa um batalhão armado com mísseis Tomahawk e os seus lançadores. Retaliação de Trump. Face às divergências com o Sr. Merz. No entanto, a Alemanha manifestou vontade de comprar mísseis Tomahawk, aliás, como a própria Holanda, como o Japão, países da própria NATO. É difícil perceber como é que a Rússia se quer meter numa aventura destas na Europa, ainda mais sabendo que a Europa, uma boa parte, é NATO, não é? Sabendo dos problemas que está a ter na Ucrânia. Aguardemos. Bom, vamos para... mas nada, eleições no Reino Unido. Keir Starmer levou uma tareia monumental nas locais, monumental. Está com problemas para se manter à frente do partido, aquela senhora Angela Rayner, que já tinha sido afastada da Downing Street, é uma das contendoras, não sabe se Starmer se vai aguentar. E já agora, registar o crescimento do partido Reform, UK, do senhor Nigel Farage, um perfeito idiota. Mas isto mostra como é que das tentativas últimas de reaproximação entre o Reino Unido e a Europa esbarram com a malta que, pelos vistos, consegue dar ao Sr. Reform o peso que ele passou a ter depois das eleições autárquicas. Isto vai correr muito mal para o Reino Unido. Vamos para os temas mais importantes de hoje. Este fim de semana houve espectadores que mandaram um vídeo do camarada Tiago Raimundo. Ai, desculpe, não é Tiago Raimundo, é, perdão, é Tiago Oliveira, sim. Ah, quer dizer, mas também ele não é muito diferente do Paulo Raimundo, não é? No gesticular, na conversa, nos argumentos. Mas enfim, o camarada Tiago Oliveira perorava sobre pastéis de nata, exportações de pastéis de nata e o que é preciso exportar para compensar não sei quantos. Estilo a dizer assim, nós não temos investimento de jeito, não temos empresas de jeito e tal. Isto é verdadeiramente espantoso. Ouvir um fulano como Tiago Oliveira e a sua respectiva central sindical que não querem nada com empresas. Estes fulanos nunca assinaram um acordo de constituição social. Estes fulanos nunca partilharam objetivo nenhum, fosse com o governo que fosse. A única coisa que sabem fazer é agitação de rua, serem uma espécie de braço armado do Partido, não é uma espécie, é mesmo braço armado do Partido Comunista nas ruas. E ouvir isto é para parar sobre isto. Então, mas espera aí, para haver investimento é preciso haver confiança empresarial. Ora, qual é o contributo que a CGTP dá para isto? Bola. Que não é bola, é menos, não é? Porque tem um efeito negativo. A CGTP nem se quis sentar, recusou sempre a discutir pacotes laborais. E vem falar de empresas, existência de investimento, capacidade produtiva e desenvolvimento da economia portuguesa. Bem, o fulano que está sempre a marcar greves, marcou uma para dia 3 de junho, que eu já te expliquei aqui, que tem a ver com fins de semana prolongados, não é? 3 de junho, quarta-feira é dia do Corpo de Deus, portanto é feriado. Portanto, você veja, de sexta-feira até de quarta-feira, maravilha, não é? Isto é um fim de semana... Bom, e depois mais, quem nessa altura quiser tirar férias, ainda marca até ao fim de semana seguinte. Portanto, tem ali uma belíssima semana e meia. Explique-me só uma coisa, qual é a credibilidade de um tipo destes, que é para não dizer um nome muito feio aqui, para estar a falar de investimento, crescimento de empresas e coisas deste género? É zero. Este incrível é como é que o tipo ainda tem a grande lata, a distinta lata de abrir a boca para falar destas coisas. Enfim, não há vergonha. Eu tinha aqui uma mensagem para o Sr. Tiago Oliveira, mas não posso dizer aqui. Porque você percebe, não é? Por que razão? E não era muito simpática. Já agora gostava de perceber o que é que o Chega tem a dizer sobre isto, não é? O Chega recusou-se a mexer na lei laboral, nos termos em que foi. Inventou uma história chamada, o maior disparate, eu vou arriscar a dizer isto, o maior disparate que o Chega fez até hoje foi avançar com a pancada de idade de reforma. E vou explicar porquê. Os portugueses são populistas, aliás, adoram populismo, mas há uma coisa que não são, é estúpidos. E qualquer pessoa com dois dedos de testa sabe que é impossível baixar a idade de reforma, se não para conseguir que baixem ainda mais as pensões, ok? E em segundo lugar, que se aumentem os impostos a pagar pensões. Escreve isto. Estou cansado de dizer isso há duas semanas para cá. Parece que a malta do Chega não percebe isso. Eu vou falando com alguns deles, inclusive, alguns são verdadeiramente fanáticos, não conseguem perceber isso, fazer contas. Mas era bom ouvir, perguntar ao Chega e ao André Ventura, o que é que acham destas conversas do Sr. Tiago Oliveira e Companhia Limitada sobre redução sobre lei laboral e coisas do género, e sobre estas conversas sobre investimento e empresas por aí adiante. Ponto seguinte, um dos temas mais importantes de hoje. António José Seguro fez para aí um discurso sobre a Europa, onde diz que a Europa devia abandonar o processo decisório por unanimidade. Bom, vamos pegar um exemplo mais recente. O que é que gerou a questão de é preciso termos unanimidade nas decisões na Europa? Paralisia. O último exemplo é o empréstimo de 90 mil milhões de euros que a Europa queria fazer à Ucrânia. Ah, perdão, à Ucrânia, sim. Que a Hungria bloqueou. Bom, parece que o António José Seguro acordou para este exemplo. Ainda bem que acordou. Porque a Europa, de facto, não vai progredir se continuar a ter as matérias que ainda tem decididas por unanimidade. Não funciona. Uma coisa era 6 países fundadores da Comunidade Económica Europeia. Outra coisa era a adesão do Reino Unido e depois da Irlanda. Ok? Depois foi a Grécia. Já começou a ficar assim um bocado. 10 já é difícil. Depois apareceu Portugal e Espanha. 12. Quer dizer, começou a ficar um bocado difícil. Agora imagina o que é com 27. Não funciona. Portanto, primeira pergunta. O Presidente da República tem razão? Tem. Segunda pergunta. Então, o Dr. António José Seguro, Presidente da República, que diz isto para a Europa, parece que não pensou naquilo que anda a dizer para consumo interno. Não é? Porque nós tivemos já 2 manifestações de parvoíce, literalmente parvoíce, da Presidência da República em matéria de legislação. A primeira foi durante a campanha eleitoral, se não o GT não estiver de acordo com a reforma laboral, eu veto. Não foi desmentida, não é? Pelo contrário, o António Galamba, que é um tipo muito próximo de José Seguro, escreve um artigo no Observador, a dizer, para não haver dúvidas, não, isto não quer dizer que, apesar de tudo o que o Presidente da República disse nas últimas semanas, se houver uma lei laboral que não seja aprovada entre aspas pelo GT, ele veta. Bom, a segunda questão tem a ver com a lei de nacionalidade, não é? Matéria da semana passada. António José Seguro, segunda-feira da semana passada, António José Seguro promulga e manda dizer que preferia maior consenso nesta matéria. Então vamos lá ver. Consenso de 2/3 não serve. AD, Chega, Iniciativa Liberal. Os 3. 2/3 do Parlamento. Chama-se lei reforçada. Há algumas que são leis reforçadas. Têm que ser votadas por 2/3 do Parlamento para criar estabilidade. Então, espera aí. Estes 2/3 não são consenso alargado? Lembra-se do raciocínio da semana passada. Isto parece significar que o Dr. António José Seguro quer unanimidade e não um consenso. Porque quer meter aqui o Partido Socialista. Ah, dir-me-ão assim, ó Camilo, não é unanimidade, porque você ainda tem aquela coisa penduricalho do PAN, o penduricalho da J não sei quê, PP, mais uns meio dos tipos do Bloco de Esquerda, do PCP. Ah, mas isso são, como dizia o outro, pintinices, não é? Não serve para nada. Portanto, quer dizer, o que é que isto quer dizer? Então espera aí, para a Europa é por maioria. Em Portugal é por unanimidade? Eu não percebo, a sério, eu não percebo os critérios do Dr. António José Seguro e cada vez percebo menos os conselheiros do Dr. António José Seguro. Porque quem não consegue convencer o Presidente de que está a entrar em contradição é preocupante. Portanto, eu sei que há gente para elogiar o Seguro, bom começo, não sei quantos, olha, na Sala Lopes, mais uma série de analistas por aí. Quer dizer, mas deixemos o nosso coração partidário e simpatias de direita ou esquerda de lado. E pensemos em factos. Então, mas espera, no caso da UGT, não está sequer na Constituição. Epá, se a UGT não estiver de acordo, eu não assino. Não está na Constituição que as leis se votam com centrais sindicais. Não está na Constituição que a maioria não se faz com 50% mais um voto. Ai, mas aqui é preciso consenso, alargado, quase unanimidade. Ai, mas na Europa depois condena-se unanimidade. Epá, vão lá dar uma volta ao bilhar grande. O Presidente da República começa muito mal o seu mandato. E se calhar dava jeito que a gente em Portugal também fosse levantando a voz sobre isto. Eu estou preocupado por ver a AD caladinha. Genuinamente, Estou preocupadíssimo por ver a Áurea caladinha. Estou preocupadíssimo por ver o Chega calado em relação a estas matérias. Então agora não dá jeito de estar a criticar o Presidente da República. Criticam tudo e mais alguma coisa. Chamam os nomes todos. E agora não dá jeito de criticar o Presidente da República. Pergunta, o Presidente da República tem razão nesta matéria? Não tem. Epá, abram a boca. Quer dizer, eu compreendo que o Primeiro-Ministro não fale, mas não há figuras de peso no PSD capazes de começar a chamar a atenção para isto? Já agora, o André Ventura, que se indigna com tudo e mais alguma coisa, não é a altura de chamar a atenção para isto? Ou estão calados que não querem hostilizar o Presidente da República? Desculpem lá, isto não é democracia. O Presidente da República está objetivamente a cometer erros. E convinha que os partidos, sobre este tubo destes que batem no peito por tudo e mais alguma coisa, comecem a abrir a boca sobre isto. Digo eu. Bom, já agora, por falar em contradições, parece que não é o Sr. Presidente da República. Vamos lá. O Ministro da Economia, Manuel Castro Almeida, porque eu tenho uma simpatia pessoal enorme, conheço há muitos anos, falo com ele regularmente, aliás, tenho que dizer, e já lhe disse pessoalmente o que vou dizer aqui, nestas matérias. Deu uma entrevista ao meu jornal em Antena 1, na Conversa Capital, onde diz uma coisa interessante. Quando se fazem médias, valores médios, não há crise na restauração. Isto é a conversa que já tem semanas por causa do choradinho da Aresp, pela boca da Sra. Ana Jacinto. Já falámos sobre isso aqui. Bom, o Ministro da Economia tem toda a razão. Realmente há alguns subsetores onde há crise na restauração. Mas, repare, isso não é motivo para estar a pedir dinheiro dos contribuintes, que é o que os subsídios querem dizer. Bom, então, expliquem-me só uma coisa. Se o Ministro tem noção disto, quem é que foi o ministro que aqui há uns meses, há dois meses, criou, ou três, criou um programa especial para o setor da restauração, com ajudas? Fui eu? Foi o governo. Aliás, foi ele. Mas, nessas linhas de crédito com aval público, está lá escrito que pode haver casos em que 30% daquelas ajudas depois são no fundo perdido. Mas por que carga d'água? Espera, não há uma crise do setor. Pode haver nos subsídios. Então porquê é que se cria um programa destes? É porque, já agora só mais uma coisa, eu tenho as maiores dúvidas que o número que foi avançado pela Aresp, 17 mil empresas fechadas no último ano, seja verdadeiro. Ok? Eu tenho as maiores dúvidas, tenho que dizer aqui. Em segundo lugar, não consigo perceber como é que o governo que diz isto depois cria aquele plano especial. Epá, parece que o país anda a viver nas nuvens, não é? É só contradições. É o Presidente da República por um lado, é o Governo por outro. Epá, não dá para perceber isto. Bom, ponto seguinte tem a ver com a Comissão de Inquérito ao Processo Influencer. Como se recorda, já falei disto na semana passada, o Chega quer criar uma Comissão Parlamentar de Inquérito, mais uma, para chamar António Costa a depor no Parlamento. Na semana passada, quando analisei isto, disse duas coisas. Primeiro, esta comissão de inquérito pode fazer sentido? Até pode. Porque há muita coisa por explicar. O Ministério divulgou-se agora dados muito importantes, como já falámos aqui, onde se percebeu que António Costa e o seu amigo Diogo Lacerda Machado mentiram, não é? Pode fazer sentido. Mas como se recorda, também disse aqui, vou repetir hoje, o Chega anda a propor demasiadas comissões de inquérito. Já propôs 21, foram aceitos 3. Recorda-se? O problema é que quem anda a propor tanta comissão de inquérito é como a história do Pedro e o Lobo, não é? Neste caso, até podia fazer sentido. O problema é que o pessoal olha para isto e diz assim, pá, mas estes gajos só sabem propor comissões parlamentares de inquérito. Já agora uma coisa. As comissões parlamentares de inquérito querem substituir à Justiça. Este é o problema. Mas porquê que eu trago isto hoje? Porque o PSD, segundo soube ontem à noite, vai chumbar esta comissão de inquérito proposta pelo Chega. E a pergunta seguinte é, isto é um erro? Eu acho que é. Eu acho que é por uma razão. O Chega vai aproveitar isto para fazer aquilo que faz normalmente. Estão a ver, pá, estes gajos estão todos, são tudo da mesma farinha, do mesmo saco. Aliás, eu já tive um cheirinho disto no fim de semana. Você, pá, então estes tipos dizem que não querem esclarecer tudo quanto é corrupção e agora veto uma comissão parlamentar de inquérito. Isto é o que o Chega vai fazer. Quase certeza. Portanto, o PSD, que devia estar preocupado com aquilo que é a separação do seu espaço entre si e o Chega, pelos vistos, aqui vai cometer um erro. E eu volto a dizer, eu nem sou fã de comissões parlamentares de inquérito. Porque os deputados portugueses fazem daquilo uma janela para fazer populismo barato e, por outro lado, porque há alguns que não sabem qual é a diferença entre um Parlamento e o Ministério Público. E, portanto, vão para ali armados como se fossem investigadores criminais. Ora, isto nem sequer é nada positivo para a sociedade e para a democracia. E, portanto, até preferia que as pessoas nem sequer viessem, fizessem parte daquilo que é o cardápio dos partidos. Ainda do fim de semana, o Primeiro-Ministro veio dizer que o país precisa de sindicalistas com arrojo. É verdade, mas não é só de sindicalistas. É líderes da oposição também e é dos próprios governantes. Primeiro, governantes, veja só. Qual é a única reforma até agora no terreno? Já foram duas, a lei da nacionalidade e esta. Laboral. Laboral não vai passar. Aliás, o Tribunal Constitucional chumbou a perda de nacionalidade, que é uma matéria separada da própria nacionalidade, ainda bem. O segundo ponto é, lembra-se, por acaso, o Público traz hoje, eu ainda não ouvi o artigo, mas traz hoje a manchete. Lembra-se de todas as medidas anunciadas já para a reforma da habitação? Não estão implementadas. Quanto tempo é que já passou? Segunda lição disto. José Luís Carneiro, no meio do rally de Portugal no fim de semana, vem mais das suas prejuízos. Então o Governo... Agora, a lei que vai levar ao Parlamento, lei laboral, vai já com assistências aos sindicatos ou vai com outra proposta? Ó, Sr. Luís Carneiro, mas o senhor é o quê? Ingênuo? Olhe, eu se fosse ao Primeiro-Ministro voltava à lei inicial, à proposta inicial. Mas espera aí, então cederam e não houve acordo, agora vai ceder o quê? A partir de... Isto não faz mais pequeno sentido. Portanto, o Primeiro-Ministro tem razão. Mas tem razão para todos, até o Governo. Tem que ser governo com arrojo, que não está a ser. E eu tenho muita pena, porque provavelmente isto devia ser um governo que já devia ter começado a fazer reformas. Não tem maioria. Não há problema. Anuncia no Parlamento. Quem votar contra? O Primeiro-Ministro vem dizer assim, meus senhores, não nos deixam trabalhar. Agora, não fazerem nada é que não é a solução. Eu não queria terminar a conversa de hoje sem pegar uma história que vi, que mandaram ontem, dizer assim, veja lá como é que está o seu jornalismo, o seu, quer dizer, o seu setor. Mais de metade dos estudantes da Universidade de Lisboa ponderam abandonar o curso. Adivinhe lá porquê? Porque se sentem esgotados psicologicamente. What the fuck, meu? Epá, este inquérito deve ter sido feito numa daquelas noitadas universitárias, o pessoal estava com muitos copos. Só percebo isto, assim. E só tenho uma pergunta para... Ah, sabe onde é que isto veio? No Expresso. Epá, eu compreendo o espectador que mandou isto, a dizer assim, veja lá como é que está o seu setor. O jornalismo. Pá, isto é história. Isto é matéria. No jornal como Expresso. Valha-me Deus. Tenham um grande dia e amanhã cá estarei para lhe atazanar o juízo. Muito obrigado.

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1: Em Almada, um homem foi detido após usar plataformas para burlar vários no arrendamento. Mulher morre atropelada por comboio em Torres Novas. Esquadra do Rato, os polícias terão sido avisados da investigação por um colega. O sismo provoca uma derrocada na Ilha Açoriana de São Jorge. No desporto, o Amarante está em festa com a subida histórica aos campeonatos profissionais.
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1: Um homem de 42 anos foi detido pela Polícia de Segurança Pública em Almada após burlas a várias pessoas. Usava plataformas digitais para burlar no arrendamento e a investigação partiu de uma denúncia feita ainda em 2025. Segundo o que explica no domingo o comandante tributano da Polícia de Segurança Pública de Lisboa, o Cometles, em comunicado enviado às redações, tudo começou depois de uma denúncia feita ainda em 2025. Foram cumpridos dois mandatos, um mandato de busca domiciliária e um mandato de detenção fora de flagrante delito. O suspeito utilizava várias plataformas digitais, levando ao engano de várias vítimas, lesando-as em várias centenas de euros, nomeadamente para a obtenção de bens ou em serviços que nunca chegaram a usufruir, como, por exemplo, arrendamentos de forma fraudulenta. Explica o Cometles que, durante o cumprimento do mandato de busca domiciliária, foram apreendidos vários documentos e objetos relacionados com o crime da investigação. A Polícia de Segurança Pública alerta ainda que continuará a colocar esforços no combate a este tipo de práticas criminais, sendo elas definidas como prioritárias, dado o impacto negativo que causam

0: Alto, que estão a ser acusados de tortura de várias pessoas em Lisboa, terão mesmo sido avisados, pelo menos por um elemento da PSP, de que eram vigiados e iam ser alvo de buscas. Pelo menos o elemento da Polícia de Segurança Pública terá mesmo avisado estes agentes da esquadra do Bairro Alto e do Rato, que estão agora a ser acusados de tortura de várias pessoas em Lisboa, de que estavam a ser vigiados e iam ser alvo de buscas, de acordo com a CNN de Portugal, que avançou com a informação. Os 15 polícias detidos na passada terça-feira, 5 de maio, foram avisados por este colega da PSP, ligado à investigação, de que estavam sob esta vigilância e que estavam mesmo na iminência de ser alvo de buscas. Desta forma, salienta ao canal de televisão, tiveram tempo de dissipar eventuais provas que os incriminassem e começarem a preparar a narrativa de defesa, tendo sido perdido assim o efeito de surpresa da operação. A fuga de informação, com a violação do segredo de justiça para prejuízo da investigação, chegou diretamente a pelo menos um dos suspeitos, a que revelou a outras pessoas. O agente em questão sabia, inclusivamente, que ia ser alvo de uma operação e fez referência à procuradora Felizmina Carvalho Franco, responsável pela investigação no DIAP, Departamento de Investigação e Ação Penal de Lisboa. O sismo que no domingo se fez sentir na Ilha de São Jorge gerou uma derrocada na via de acesso à Fajã dos Cubres, no concelho da Calheta, segundo a Proteção Civil. O Serviço Regional de Proteção Civil e Bombeiros dos Açores refere que a derrocada provocou a obstrução parcial da via, impossibilitando temporariamente a circulação no local. A geóloga e investigadora Rita Carmo, do Centro de Informação e Vigilância Sismovulcânica dos Açores, disse na RTP e esclareceu o que sucedeu.
1: Os relatos que nos chegaram de início entendiam ser que tinha sido sentido com intensidade máxima 5, mas entretanto alguns relatos que chegaram posteriormente já dão a entender que houve a formação de algumas fissuras em casas ou em paredes mais vulneráveis e, portanto, a intensidade máxima será da ordem do 5, 6 na escala de Mercalli. Entretanto, surgiu-nos também a ocorrência de um movimento de vertente na Ilha de São Jorge. Portanto, a ilha tem a costa, são zonas escarpadas e que facilmente um sismo, não é preciso ser um sismo muito intenso, mas que facilmente consegue fazer desestabilizar ou destabilizar as vertentes que são mais íngremes.
0: Rita Carmo reforça que, por ser uma região geologicamente ativa, existe sempre o risco latente de erupções ou sismos, sendo essencial a preparação da população. Foi ainda registada na Ilha de São Jorge a queda de pedras de pequena dimensão provenientes de muros, não havendo até o momento registro de danos pessoais. No desporto, ainda antes do apito final, ouviram-se avisos na instalação sonora para os adeptos do Amarante não invadirem o relvado nos festejos inicialmente limitados ao grupo de trabalho. Vários minutos depois, cumpridas as formalidades, foram abertas as portas e a família amarantina pôde assim finalmente celebrar em comunhão um momento histórico na vida do centenário clube nortenho. Entre abraços, banhos de champanhe, muitos pedidos de fotografias, autógrafos aos protagonistas, Alex Costa, treinador há apenas 13 anos, deu conta do momento mais alto da sua carreira. Disse: "Estou muito feliz e grato a este clube que queria muito treinar pela oportunidade. Acho que a ficha ainda não caiu, mas os amarantinos merecem muito isto." Começou por dizer o responsável técnico da equipa numa declaração várias vezes entrecortada por solicitações várias de adeptos.

Se está a trabalhar ao som da Rádio Azul, votos de um bom trabalho. Se pelo contrário ainda está a almoçar, continuação de um bom apetite.

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A Agência Internacional de Energia recomenda que Portugal retire da sua fatura da eletricidade vários custos que não estão diretamente ligados ao fornecimento de energia nem ao funcionamento da rede elétrica, defendendo que essa medida pode ajudar a acelerar a eletrificação da economia. As conclusões constam da revisão da Política Energética de Portugal 2026, apresentada na última quinta-feira em Lisboa. A Agência Internacional sublinha ainda que esta mudança deve ser acompanhada pela proteção das famílias mais vulneráveis, num contexto em que Portugal continua a apresentar níveis elevados de pobreza energética. Nesse sentido, sugere que a tarifa social de eletricidade seja financiada pelo Estado e associada a limites de consumo em kilowatt-hora. 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
1: Transporte de veículos na ligação fluvial da Drafaria é retomado hoje. PSP detém dupla que tentava furtar bicicletas no valor de 900 euros em Lisboa. PSD não viabiliza a comissão de inquérito Chega à Operação Influencer. O primeiro-ministro diz que Portugal precisa de sindicalistas com arrojo que não estejam presos no século passado. No futebol, Primeira Liga, Alverca e Estoril empatam e seguem colados na classificação.
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1: O transporte de veículos na ligação fluvial entre a Drafaria e Belém, em Lisboa, é retomado hoje depois de concluída a reparação do ferry lisbonense, avariado há mais de um mês, indicou agora a Transtejo Softlusa. Em comunicado, a Transtejo Softlusa, responsável pela ligação fluvial, refere que, apesar de todos os esforços, a reparação a estaler do único ferry que estava a fazer a ligação da Drafaria acabou por ser mais demorada do que o previsto. O lisbonense, o único ferry que faz a ligação fluvial Drafaria-Porto Penedão e Belém, avariou o 5 de abril. E desde então que o transporte de passageiros nesta ligação realizava-se de acordo com os horários em vigor. A Transtejo Softlusa indica também que a avaria do lisbonense ocorreu numa altura em que o ferry almadense está fora de serviço e que, um ano e meio depois de estar imobilizado, este navio está agora em reparação, prevendo-se que esteja operacional no verão. A suspensão, dizem, do transporte fluvial de veículos resulta do desinvestimento na manutenção da nossa frota ao longo dos últimos anos, uma situação que temos vindo a trabalhar intensamente para inverter, considera Rui Rei, o presidente do TTSL, Transtejo Softlusa, citado no comunicado. O lisbonense e o almadense entraram ao serviço em 2011 e são os únicos a integrar a frota destinada ao transporte de viaturas na ligação entre as duas margens do Tejo. A Transtejo Softlusa é responsável, recorde-se, pelas ligações fluviais entre o Seixal, Montijo, Cacilhas e Almada, Barreiro e Drafaria Porto Brandão em Almada, no distrito de Setúbal e Lisboa. Dois homens foram detidos na quinta-feira em Lisboa após

0: Judiciária, detalhou o Cometlis. A PSP lembra ainda na nota que continuará a comprometer-se no combate a este tipo de criminalidade, consciente do flagelo que a mesma representa em termos de degradação do sentimento de segurança da comunidade, evitando esforços na manutenção do sentimento da segurança. O PSD anunciou no domingo que não viabilizará a comissão de inquérito à Operação Influência proposta pelo Chega, defendendo que a política não deve invadir um espaço que cabe à justiça, nem tratar estes assuntos ao sabor de interesses partidários. Os sociais-democratas consideram que estes assuntos exigem responsabilidade e sentido de Estado e não devem ser encarados ao sabor de putativos interesses partidários, e dizem acreditar que é esse o entendimento largamente majoritário dos portugueses. Nesta sessão legislativa, o Chega já usou o seu direito prestativo para criar uma comissão de inquérito aos negócios dos incêndios rurais, pelo que esta iniciativa sobre a Operação Influência só poderia avançar ainda nesta sessão com a aprovação da maioria dos deputados, 116 deputados. Esse cenário fica praticamente afastado com a oposição dos sociais-democratas, uma vez que na atual configuração parlamentar qualquer maioria exige o apoio de pelo menos dois dos três maiores partidos, PSD, Chega e PS. Luís Montenegro critica a falta de acordo da lei laboral na Constituição Social e diz esperar um debate com profundidade no Parlamento.
1: Sinceramente, nós vamos agora para o Parlamento discutir este ponto e eu espero que se tenha a profundidade que não se teve na Constituição Social por razões que não sei explicar, mas não são o interesse dos trabalhadores e muito menos são dos jovens trabalhadores. Porque com a rigidez de algumas regras, a possibilidade de haver bons projetos para vocês terem bons percursos, bons salários, está limitada. Portanto, a pergunta que eu vos faço a este propósito e num plano geral é: vamos ficar a olhar para as questões e a ver os outros ultrapassar-nos, ou vamos pôr as mãos nos problemas e resolvê-los? Resolvê-los com tranquilidade. Ninguém quer estar a retirar direitos a ninguém. Nós queremos é dar um exercício aos direitos, nomeadamente dos trabalhadores, que tenha um melhor resultado.
0: As declarações foram preferidas no encerramento da Universidade da Europa em Portimão, surgem após o falhanço das negociações de concertação social entre o Governo e os parceiros sociais para a aprovação da nova reforma laboral. Futebol, Primeira Liga. O Alverca empatou no domingo uma bola frente ao Estoril no encontro referente à 33ª jornada da Primeira Liga, disputada no Ribatejo. O resultado manteve as duas equipas lado a lado na classificação, ambas com 39 pontos. A formação da casa entrou mais forte na partida e conseguiu traduzir a superioridade inicial em vantagem no marcador logo aos 12 minutos. Figueiredo apareceu na área após uma boa combinação ofensiva com Nabil Touazi e finalizou com sucesso, colocando os ribatejanos na frente. Apesar do controle do Alverca durante largos períodos da primeira parte, o Estoril ainda ameaçou chegar ao empate antes do intervalo, numa jogada em que a bola bateu no poste. A verdade é que a resposta da equipa orientada por Ian Catro surgiu imediatamente após o regresso dos balneários. André Laxemacan, lançado no intervalo, aproveitou o espaço nas costas da defesa adversária e depois de uma combinação ofensiva rápida apareceu isolado a fazer o igual aos 47 minutos. O empate trouxe maior equilíbrio ao encontro e o Estoril conseguiu crescer na partida, sobretudo através de remates de meia distância. João Carvalho e Guitar ainda tentaram surpreender, mas sem conseguirem alterar novamente o marcador. Até ao apito final, nenhuma das equipas conseguiu criar ocasiões suficientemente claras para desfazer a igualdade, que acabou por se manter. Com esse resultado, o Estoril e o Alverca seguem empatados com 39 pontos, ocupando respectivamente o 9º e o 10º lugar da tabela classificativa, à entrada para a última jornada do campeonato.

Mais uma vez, boa tarde, bem-vindo à Rádio Azul. Eu sou a Joana Montinho e é muito bom estar consigo. Continuação de uma ótima segunda-feira com todos os sons, as suas músicas. 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

Rosa Choque. Ao fim de 17 anos de luta, o sonho de Lubomir Stanisic de conquistar o mundo dos negócios chega ao fim com a venda dos seus 3 restaurantes no Chiado, em Lisboa, ao grupo internacional Durba Subedi, dono na capital do Las Ficheras e da marisqueira Uma. Ao longo dos últimos anos, o chefe que nasceu em Sarajevo e se mudou para Portugal à procura de um futuro melhor, sempre foi conhecido por falar tudo, sem papas na língua, doa quem doer e pelo meio até pregou uma partida ao pôr laxante na comida do banqueiro Ricardo Salgado, por este o ter ignorado no seu primeiro restaurante Sem Maneiras, em Cascais. Talentoso na cozinha, ganhou fama na televisão, em especial a partir do momento em que se tornou estrela no programa Pesadelo na Cozinha, na TVI, aos gritos e insultos com dezenas de cozinheiros e donos de restaurante de norte a sul de Portugal que tinham as suas cozinhas à beira do abismo. Com um estilo explosivo e direto, não foi só nos ecrãs que Lubomir se notabilizou, pelas piores razões. Durante a pandemia de Covid-19, terá subornado agentes policiais com garrafas de rum para furar o confinamento e atravessar a ponte 25 de Abril e gozar a Páscoa em Grândola, onde tem um mote. Tornou-se um dos 27 arguídos no processo dupla face, foi ilibado em 2025. Antes do mediático processo, também a chefe Cândida Batista, ex-concorrente do Hell's Kitchen, acusou de assédio sexual e moral, alegando comentários de cariz sexual durante as gravações do programa. Em março de 2024, Lubomir foi libado de todas as acusações pelo tribunal, mas estes não foram os únicos problemas que teve em programas de televisão. O uso de linguagem agressiva e o uso constante de palavrões no Pesadelo na Cozinha e Hell's Kitchen geraram inúmeras queixas na ERC, entidade reguladora para a comunicação social, por violência verbal. Na SIC pegou-se com a atriz Sofia Ribeiro, a nova estrela da estação televisiva. Um dos golpes mais profundos na reputação de Lubomir Stanisic e que iniciou a queda do seu pequeno universo empresarial foi a perda em 2025 da estrela Michelin, que tinha conquistado em 2020. O restaurante Sem Maneiras perde a estrela depois de algumas reclamações dos clientes e de uma avaliação negativa que está guardada no segredo dos deuses. Tentou não reagir, desvalorizou até o facto, mas não se escusou a lançar uma farpa, afirmando que a organização avalia copos de cristal e não apenas a comida. O empresário e marido de uma das mulheres mais ricas e poderosas de Portugal quebra o silêncio e aponta baterias a vários alvos com críticas violentas. Habituado ao rigor e à excelência de projetos, como o Genesequá ou os exclusivos refúgios da Comporta, Miguel Guedes de Sousa perdeu a paciência. O marido de Paulo Amorim, a figura com maior mediatismo da família mais rica de Portugal, decidiu quebrar o silêncio e berrar contra o que classifica como uma emergência nacional, o caos do aeroporto de Lisboa Humberto Delgado. Se no final de 2025 o empresário já tinha enviado uma carta direta ao primeiro-ministro, Luís Montenegro, alertando para o colapso operacional, 5 meses depois a indignação subiu de tom. Para quem gere destinos de luxo e recebe a elite mundial, ver milhares de passageiros, incluindo crianças, retidos horas a fio no controle fronteiriço é mais do que uma falha técnica, é uma vergonha internacional. Num desabafo violento, Miguel Guedes de Sousa aponta baterias à ausência total de vontade real para resolver o problema, tendo como objetivo vários alvos. Já opinei, já escrevi, já avisei, já alertei, já berrei. Assume desiludido com o vício nacional da descoordenação. Para o empresário, o país está refém de entidades que apenas defendem o seu pequeno quintal, desde polícias a sindicatos e gestores aeroportuários. Para Miguel Guedes de Sousa, o caos na Portela é um veneno para a economia e para o investimento, enquanto a família Amorim continua a elevar o nome de Portugal através do turismo de luxo. O aeroporto dá mostras, de acordo com o empresário, de ser um agente bloqueador que vai em sentido contrário. Para o homem que partilha a vida com Paulo Amorim, a paciência esgotou-se, ou há liderança, ou Portugal continuará a desperdiçar uma oportunidade histórica

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1: Depois das 13 e até às 16, Joana Montinho consigo na Rádio Azul. Eu regresso amanhã. A seguir fica consigo Ricardo Rezende. Continuação de uma boa segunda-feira.

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2: Três pessoas foram detidas, tendo uma delas ficado em prisão preventiva depois de uma operação policial na freguesia de Santa Maria Maior, em Lisboa. Em causa estiveram detenções pelo crime de tráfico de estupefacientes. De acordo com um comunicado enviado pela PSP no domingo às redações, a constante presença da autoridade nas zonas históricas da cidade de Lisboa resulta inevitavelmente de um reforço do sentimento de segurança, mas também na recolha de informações importantes para a repressão de alguns fenómenos criminais verificados. Explica-se na mesma nota que perante as informações recolhidas e pelo desenvolvimento de diligências de investigação criminal, a polícia projetou e cumpriu uma ação operacional com o objetivo de cessar com a atividade de um conjunto de pessoas que naquele local potenciam e traficam diariamente estupefacientes. No âmbito desta operação e após a recolha de prova material, três suspeitos foram interceptados, tendo estes ainda tentado fugir do local, sem sucesso. Posteriormente, os arguidos foram conduzidos para um primeiro interrogatório judicial, no âmbito do qual foram aplicadas as medidas de coação de prisão preventiva para um dos detidos e apresentações periódicas para os restantes dois. Quanto ao produto estupefaciente, a PSP dá conta que foram apreendidas 777 doses de cocaína, 548 doses de heroína, 93 doses de haxixe e vários sacos de liamba. Foi ainda apreendida uma balança de precisão com resíduos, três facas, frascos para acondicionamento, assim como 1.330 euros em numerário. O secretário-geral do Partido Socialista, José Luís Carneiro, afirmou no domingo que o governo liderado por Luís Montenegro perdeu a credibilidade, isto devido ao modo como conduziu o processo de negociação da reforma laboral. A reação surge na resposta direta ao impasse na consultação social e às críticas do primeiro-ministro aos sindicatos. Carneiro criticou duramente a estratégia do executivo na mesa de negociações, justificando que a forma como o processo foi gerido esvaziou a confiança entre as partes.
3: Vamos aguardar pela proposta que o Governo leva à Assembleia da República. Há uma resposta que tem de ser dada por parte do Governo, que é esta. O Governo vai levar uma proposta à Assembleia da República que já contemple as alterações sobre as quais tinha havido acordo? Do meu ponto de vista, seria um caminho adequado. Ou vai levar a proposta tal qual a apresentou, sem ter em consideração as matérias nas quais houve acordo? Será um caminho menos adequado. Mas, portanto, a bola agora está mesmo, já que estamos a falar de desporto, a bola está mesmo do lado do Governo. O Governo perdeu credibilidade pelo modo como conduziu o processo. Agora vamos aguardar por aquilo que o Governo vai fazer. O país tem, neste momento, os motores a gripar em motores fundamentais do crescimento da economia, nas exportações, no investimento direto estrangeiro e também no investimento público. O turismo é

0: refere naquela estrutura que representa os trabalhadores do Instituto Nacional de Emergência Médica sobre a nova lei orgânica do INEM, aprovada na passada quinta-feira pelo Governo. A Comissão de Trabalhadores do INEM rejeita o novo modelo de integração das ambulâncias do Sistema Imediato de Vida, o SIV, nas unidades locais de saúde, frisando que a integração já existe e as equipas de SIV são hoje compostas por enfermeiros do INEM, técnicos de emergência pré-hospitalar do INEM e enfermeiros das ULS. O INEM tem estado envolvido em várias polémicas, entre as quais os efeitos das greves dos técnicos de emergência pré-hospitalar no final de 2024, que levou a ministra Ana Paula Martins a chamar a si a competência direta do Instituto e anunciar a sua refundação. No desporto, o português Fernando Pimenta conquistou a segunda medalha de ouro na Taça do Mundo de Canoagem de Velocidade em Szeged, depois de triunfar no K1 5.000 metros na Hungria. Um dia após ter triunfado no Olímpico K1 1.000 metros, o limiano voltou a ser o mais forte na distância mais longa, que venceu em 21 minutos, 55 segundos e 97 centésimos, menos 1,48 segundos que o dinamarquês Mads Brad Pedersen. O sul-africano Hamish Livermore fechou o pódio a 16,04 segundos de Pimenta, com o português Bruno Brasileiro a não terminar a corrida. De manhã, João Ribeiro e Messias Batista, vice-campeões mundiais, tinham sido terceiros na distância olímpica K2 500 metros, ao terminar em 1 minuto 27 segundos e 54 centésimos. Atrás dos campeões olímpicos de Paris 2024, os alemães Jakob Schoft e Mark Lemke, com 1 minuto 27 segundos e 12 centésimos, e dos húngaros Levenka Krukus e Bence Fodor. A mesma distância, mas na final B, Lago Bibiano e Bruno Brasileiro foram sextos, com Clara Duarte e Teresa Portela a serem quintas na final B de K2 500 e André Moreira a terminar em sexto na final C de K1 500 metros. Portugal termina a Taça do Mundo em Zagreb com 4 medalhas, 3 de ouro, 2 de Fernando Pimenta e 1 de Pedro Casinha no K1 200 e 1 de bronze conquistada por João Ribeiro e Messias Batista. O piloto belga Thierry Neuville, em Hyundai i20, venceu a edição 59 do Rally de Portugal, sexta ronda da temporada, repetindo o feito conseguido pela primeira vez em 2018. O campeão mundial de 2024 herdou o comando da entrada para a última especial, após um furo de francês Sébastien Ogier em Toyota Yaris, garantindo o triunfo com 16,3 segundos de vantagem sobre o sueco Oliver Solberg em Toyota Yaris e de 29,1 sobre o britânico Alfie Evans em Hyundai i20. Com estes resultados, Evans reforçou a liderança do campeonato, com 123 pontos contra 111 do segundo classificado japonês Takamoto Katsuta em Toyota Yaris, que ontem foi quinto classificado. O presidente do Automóvel Clube Portugal, Carlos Barbosa, fez da RTP Notícias um balanço desta edição do Vodafone Rally Portugal, destacando o sucesso do público, abordando o grave incidente de segurança, revelando as grandes mudanças estruturais previstas para o futuro da prova.
1: Esportivamente foi um sucesso, tivemos várias peripécias que foram mudando alguns líderes. Obviamente estou muito contente que o Neuville tenha ganho, porque já estava um bocadinho farto do hoje ganhar o Rally em Portugal, e portanto também anima o campeonato, o que é importante. Em relação ao Rally, correu tudo bem, teve aquele incidente em Arganil 2, foi uma estupidez, uma falta de comunicação entre a GNR e as pessoas da assistência que quiseram entrar no percurso, mas pronto, está ultrapassado, fomos multados, como era normal, mas está tudo a correr bem, correu tudo bem, muito público. Este ano talvez tenha sido o ano mais público, o que é estranho devido à chuva que esteve e ao frio que esteve. Você vê já aqui em Faf, é uma loucura de gente que está, mas portanto estou muito contente. Mais um Rally, mais um sucesso, e isso só se deve à grande equipa que eu tenho.
0: A FIA aplicou uma multa de 15 mil euros à organização por incidentes em Arganil 2 e suspensão até 2027.
1: Não, acho que não, porque há três rallies que no fundo são os rallies históricos do Campeonato do Mundo, somos nós, Finlândia e Mónaco, que com tudo as provas que demos até hoje em relação ao Rally de Portugal, não é por causa de uma falha num ano estúpida, completamente estúpida, volto a dizer, e surreal, volto a dizer, que se vai mexer no Rally de Portugal no calendário, como é óbvio.
0: Carlos Barbosa realça que foi uma falha que nunca devia ter acontecido.
1: Nunca devia ter acontecido. Ainda hoje estamos a apurar como é que aconteceu aquilo, mas nunca devia ter acontecido. Aconteceu, pronto, não vale a pena agora estar a bater mais no ceguinho, mas acabou, pronto, agora não vai acontecer nunca mais, como é evidente. Público, no fundo, hoje em dia, eu quase já não preciso da GNR, porque o público acaba por ser o próprio polícia do próprio público. Sempre que há um tipo que se mexe no local, começa aquela malta toda a gritar e a chamá-lo e não sei o quê. Portanto, o público excepcional. E mesmo quem não estava bem posicionado, chamada a atenção pela polícia, pela GNR neste caso, voltaram ao lugar sem qualquer espécie de problema.
0: Já sabe que o Centro Operacional do Rally vai deixar Matosinhos durante pelo menos 2 anos. O recinto atual vai

obras de requalificação urbana, construção de prédios e um hotel, além das empreitadas de expansão do metropolitano. Viseu foi a cidade escolhida para acolher a base de operações, oferecendo um pavilhão ginásio desportivo e uma vasta área exterior.

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1: A fabricante de automóveis Stellantis tenciona reforçar a aliança com o grupo chinês Leapmotor para produzir automóveis em duas fábricas espanholas da Stellantis, com a possibilidade do grupo chinês tornar-se co-proprietário da unidade de Madrid. Esta cessão parcial de uma fábrica por um fabricante europeu a um grupo chinês seria uma novidade na Europa, onde as unidades de montagem automóvel operam em média apenas a 50% da sua capacidade. De acordo com o projeto anunciado, a Leapmotor produzia a partir de 2026 o carro B10, na fábrica de Stellantis, em Zaragoza, no nordeste de Espanha, e um SUV sob a marca Opel, que seria produzido em parceria entre os dois grupos. Um ou vários modelos da Leapmotor seriam, por sua vez, produzidos na fábrica de Madrid, segundo a informação agora divulgada. O grupo Stellantis já envolve a Peugeot, Fiat, a Opel, a Jeep, Citroën e Chrysler. Estuda também uma eventual cessão desta fábrica à sua joint venture do grupo chinês, detida em 51% pela Stellantis e 49% pela Leapmotor. Na fábrica de Madrid, o grupo chinês montaria a partir de 2028 um automóvel Leapmotor destinado aos mercados europeus e mundiais, ficou ainda a Stellantis. A fabricante japonesa Toyota anunciou uma queda de 19,2% do lucro líquido para 3,85 bilhões de ienes, qualquer coisa como 2,16 mil milhões de euros, no ano fiscal de 2025, que terminou a 31 de março passado. O lucro operacional da Toyota, líder mundial do setor automóvel, caiu 21,5% para 3,76 bilhões de ienes, ou 20,4 mil milhões de euros, algo que a empresa atribui às tarifas impostas pelos Estados Unidos. A receita de vendas cresceu 5,5% para 275 mil milhões de euros, um novo máximo histórico. O novo presidente e diretor executivo da Toyota, Kenda Kon, afirmou em conferência de imprensa que, graças aos resultados deste ano fiscal, a empresa pode continuar a investir no crescimento sem tirar o pé do acelerador, ao mesmo tempo que aplica travões pontuais.
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2: Este fim de semana foi registado chuva intensa, trovoada e vento forte em algumas regiões. O mau tempo poderá continuar até quinta ou sexta-feira. O IPA colocou já vários distritos sob aviso amarelo. Patrícia Marques, do IPMA.
3: Esta depressão tem estado a afetar o estado do tempo no nosso país, tem trazido várias linhas de instabilidade com muita precipitação e trovoada. Episódios de trovoada que se têm vindo a sentir ao longo do fim de semana e esta situação leva a que o IPMA tenha já emitido avisos para o dia de hoje. Estes avisos estão de nível amarelo e emitidos para os distritos do litoral e até ao final do dia de hoje. Para a tarde e amanhã, como esta situação se vai prolongar, pelo menos até amanhã, com maior severidade, estamos a pensar em emitir também avisos para a tarde e amanhã, mas para os distritos do interior, norte e centro. A precipitação vai manter-se pelo menos até quinta-feira, sempre mais no norte e centro, não tanto na região sul. Em termos de vento, a partir já da tarde e amanhã, começamos a sentir uma desintensificação do vento, portanto temos uma temperatura neste momento que é abaixo do que é normal para a época do ano. Com o desagravar ou com o desintensificar da velocidade do vento, vai-se começar a sentir menos desconforto térmico, portanto não vamos sentir tanto frio como temos sentido agora no fim de semana, que tem sido até bastante desagradável, e em termos de vento a situação melhora já rapidamente durante a tarde e amanhã.
2: Perante este cenário, convém manter por perto o guarda-chuva. O Ministério Público deduziu a acusação formal contra o piloto, o proprietário e a própria empresa de passeios turísticos sediada em Arguengos, Monsaraz, na sequência do acidente mortal com um balão de ar quente no Alqueva, ocorrido a 28 de abril de 2024. A tragédia resultou na morte de um passageiro de 55 anos e causou ferimentos noutros ocupantes. As três entidades enfrentam acusações graves devido ao incumprimento de normas regulamentares essenciais, como homicídio por negligência, imputado diretamente ao piloto e ao proprietário da empresa pelo desfecho fatal da operação. Condução perigosa, a acusação associada à violação grosseira das regras de segurança aérea aplicáveis a este tipo de aeronaves e infração das regras de construção e segurança. Enquadra as falhas estruturais, falhas de manutenção, detectadas e a perturbação de serviços com resultado de morte. Recorde-se que o voo de balão de ar quente transportava um total de 13 passageiros a bordo do momento da ocorrência. Segundo os dados da investigação divulgados pelo Observador, o passageiro que faleceu saltou do sexto numa tentativa extrema de ajudar o piloto a estabilizar e aterrar a aeronave. A acusação do Ministério Público aponta que a empresa operava sem cumprir as condições obrigatórias de segurança de aeronavegabilidade estipuladas para a atividade comercial. Um recluso de 34 anos, condenado por tráfico de droga, fugiu do estabelecimento prisional de Ponta Delgada, nos Açores, mas foi capturado pela guarda prisional pouco tempo depois. A fuga envolveu três reclusos durante o período de pátio recreio. Um deles ficou ferido, o segundo desistiu após disparos de aviso e de um guarda, e o terceiro conseguiu alcançar a rua. O indivíduo aproveitou o estado de degradação da rede de proteção para assaltar a vedação da estrutura prisional. O presidente do Sindicato Nacional do Corpo da Guarda Prisional, Frederico Moraes, confirmou o incidente e reiterou os fortes avisos sobre a falta de segurança crónica daquela infraestrutura açoriana.
4: Mesmo que fugiu, passado cerca de 40 minutos de

0: reagiu com tiros de advertência para o ar. Os outros dois estavam a tentar a fuga. O que já estava em cima do muro saltou e fugiu, que conseguiu consumá-la. Do arame farpado, com a atrapalhação, cortou os pés todos no arame farpado e caiu para dentro do estabelecimento. E o terceiro estava a atrapar o muro. Quando ouviu os tiros, desceu e rendeu-se e nem sequer se mexeu mais. Temos sido completamente ignorados. Porquê? Porque vivemos para um mundo da reinserção social, da suposta reinserção social, e gasta-se dinheiro onde não se deve e deixa-se descurada a segurança do estabelecimento prisional. Ora, é preocupante para nós, primeiro porque está em causa a segurança do estabelecimento prisional e dos guardas prisionais e de todas as pessoas que estão dentro do estabelecimento prisional, mas bem como toda a segurança da população em redor. Esta situação é ao limite. Não vemos que esta senhora diretora e o seu adjunto e a equipa dela tenham condições para continuar a dirigir o estabelecimento prisional.
1: O sindicato aponta diretamente a falta de recursos humanos e as debilidades materiais do edifício como facilitadores destas ocorrências. Futebol, Primeira Liga. O Aves Sado protagonizou no domingo uma das grandes surpresas da 33ª jornada da Primeira Liga, ao derrotar o campeão nacional Futebol Clube do Porto por 3 a 1 na Vila das Aves. A equipa orientada por João Henriques colocou-se em vantagem aos 22 minutos através de Rony Moura, que aproveitou um lance na sequência do pontapé de canto para bater Cláudio Ramos. O Foco do Porto respondeu já na segunda parte e chegou ao empate aos 54 minutos. A jogada começou no corredor esquerdo, com o envolvimento de Dominique Borja Sanz, antes de Dennis Gold concluir com sucesso dentro da área. Contudo, a igualdade durou pouco tempo, apenas 4 minutos. Depois, Rony Moura voltou a aparecer em destaque e assinou o segundo golo da equipa avense com um arremate fora da área sem hipótese para Cláudio Ramos. O resultado ficou fechado aos 80 minutos, quando Aderlan Santos aproveitou uma saída em falso do guarda-redes portista para fazer o 3-1 final. Já nos descontos, Dominique acabou expulso aos 90 mais 2, devido à acumulação de cartões amarelos. No final da partida, João Henrique, treinador do Barros, em declarações da Flash da Sport TV, após este triunfo frente ao campeão nacional Foco do Porto, o técnico diz ter orgulho do trabalho desenvolvido, apesar da descida.
2: Hoje tivemos em destaque um jogador que fez 2 golos também, o Rony, que nos veio ajudar, mas temos muitos que hoje se transformaram, se mostraram, e quando eu digo hoje, o presente, não é este jogo, porque estamos no 5º jogo consecutivo a pontuar e com 2 equipas a lutarem pelo título. Nós fizemos 4 pontos com essas 2 equipas, conseguimos ir ganhar fora, é uma equipa que está a lutar pela manutenção, o que mostra claramente que nós conseguimos transformar uma equipa que fez uma primeira volta impensável, que é assim que se pode dizer, porque nós neste momento, hoje, com estes 3 pontos, fizemos a melhor volta de sempre do Aves na Primeira Liga. Isto juntando a alguns pontos, hoje estaríamos satisfeitos com a manutenção, com estes 3 pontos, com certeza, porque a média de pontos que nós fizemos desde que chegámos daria exatamente isso. Mas o futebol tem destas coisas, injusto para estes jogadores que sentiram isso muito no início, numa fase transitória em que nós chegámos, ainda houve mercado, saída de jogadores, entrada de jogadores. Dos 5 jogadores que nós podíamos trazer, 2, 1 lesionou-se em Alvalade irremediavelmente para o resto da época, o outro tem tido vários problemas de lesões, só hoje é que esteve no banco. Portanto, várias contrariedades que não são normais, mas que aconteceram, e a equipa assumiu e depois foi lutar pela dignidade, pela dignidade na Liga, pela dignidade das pessoas das Aves, pela dignidade de cada um dos jogadores que aqui estão. E nós sabíamos, quando começámos a construir esta equipa em janeiro, basicamente, para a frente, sentimos que íamos conseguir fazer coisas boas, tal como hoje conseguimos novamente, contrariamente ao que muita gente pensaria, que a equipa estava irremediavelmente no último lugar e iria fazer poucos pontos. Nós hoje atingimos a 2 dezenas de pontos, temos mais um objetivo para cumprir, que é batermos um recorde também interno para nós, que é o 6º jogo consecutivo a pontuar, que é em Moreira de Cónegos. É o último jogo para fechar a época, de acordo com aquilo que os jogadores podem e devem fazer, porque aquilo que eu lhes disse a eles neste momento e lá dentro do balneário ainda agora, é que não deixem que ninguém de fora que digam que eles não são bons jogadores, porque são muito bons jogadores, têm qualidade e conseguiram construir juntos uma excelente equipa que consegue se bater com qualquer adversário neste campeonato.
1: Francesco Farioli, treinador de Futebol do Porto, destaca o caudal ofensivo da sua equipa, mesmo faltando agressividade. Diz que acha que o jogo De hoje foi um jogo particular, porque, claro, se olharmos para as oportunidades, provavelmente era o suficiente para vencer o jogo, mas na realidade, sabendo que tudo é futebol, acho que nos faltou um pouco de agressividade, especialmente na área adversária. Chegámos várias vezes com muitas bolas a cruzar a linha e não conseguimos finalizar a jogada como devíamos. Portanto, sim, de hoje acho que precisamos

Temos de tirar esta lição para entender claramente que não podemos baixar nem 1% em nada, porque senão vamos perder pontos. Podemos perder pontos em qualquer campo. Por outro lado, para mim pessoalmente, acho que foi também uma boa oportunidade para fazer algumas avaliações para o próximo jogo, especialmente para a próxima época. Com este desaio, o Porto mantém-se com 85 pontos e perde definitivamente a possibilidade de igualar o recorde de 91 pontos alcançado pelos Dragões da temporada 21-22 sob o comando de Sérgio Conceição. Do lado do Avestado, a vitória reforça o momento de crescimento competitivo da equipa, depois do empate frente ao Sporting e do triunfo diante do Nacional. Apesar dos 3 pontos conquistados, às vezes continua no último lugar da classificação, mas agora com 20 pontos.

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1: A Cinemateca Portuguesa abre hoje em Lisboa um ciclo que é um convite à descoberta e à investigação da obra fílmica de mulheres que trabalharam em Portugal desde os tempos do cinema mudo até aos anos de 1960. Pioneiras do cinema português, é composto por 18 sessões dedicadas às dezenas de mulheres que desde o cinema mudo até ao lidiar do cinema novo fizeram filmes em Portugal em várias categorias técnicas e artísticas, sustenta a Cinemateca Portuguesa no texto de apresentação. O ciclo está temporalmente balizado entre 1896, o início do cinema em Portugal, e 1963, considerando o ano do nascimento do cinema novo, com o filme Verdes Anos, de Paulo Rocha e de toda uma geração renovada de autores. A partir dessa altura, e por via das formações no estrangeiro, do curso técnico em Portugal e do Conservatório Nacional, surgiram mais mulheres no panorama do cinema, como Teresa Olga, Margareta Mangs, Noemi Delgado, Solveig Nordlund, Anne Hatley e Margarida Cordeiro. A Cinemateca Portuguesa lembra que até 1963 apenas uma mulher realizou uma longa-metragem de ficção que tenha estreado comercialmente e cuja realização lhe tenha sido devidamente atribuída. Foi Bárbara Virgínia, que tinha apenas 22 anos com o filme Três Dias Sem Deus, de 1949. Para inverter essa ideia de ausência de mulheres na dimensão técnica e criativa no cinema daquele tempo, a Cinemateca Portuguesa vai então incluir outras formas de trabalhar as imagens em movimento que não a longa-metragem de ficção. São incluídas filmes turísticos, documentários institucionais, encomendas e filmes científicos, como por exemplo os filmes etnográficos de Mago Dias e os geográficos de Raquel Soeiro de Brito. Este ciclo pretende sinalizar um conjunto de nomes de obras sobre os quais há ainda muito que estudar e que alguns vão ser apresentados pela primeira vez na Cinemateca com novas digitalizações e restauros digitais. Nesta programação entra, por exemplo, Os Olhos da Alma, de 1923, o filme que Roger Lyon e Virgínia de Castro e Almeida, que viveu entre 1874 e 1945, conhecido como uma escritora infantil-juvenil, que desenvolveu uma importante atividade cinematográfica como produtora e argumentista, mas também realizadora e montadora, ainda que raramente assim tenha sido creditada. Terá igualmente destaque Amélia Borges Rodrigues, viveu entre 1906 e 1945, empresária de cinema que trabalhou a realização, produção, montagem e composição musical, sendo-lhes atribuídos mais de 50 pequenos documentários paisagísticos. A Cinemateca vai ainda mostrar filmes de amadores feitos por Vera Branco Franco Nogueira, mulher de Alberto Franco Nogueira, embaixador e ministro de Amigo de Salazar. Totalmente integrada na alta sociedade do Estado Novo, os seus filmes apresentam-nos uma outra faceta sobre as figuras políticas da ditadura, explica a Cinemateca. De 27 de maio, a geógrafa Raquel Soeiro de Brito, que completou 100 anos em dezembro,

estará na Cinemateca para comentar alguns dos seus filmes feitos como cadernos de investigação de campo. Em diálogos com estes filmes, são ainda apresentados documentários contemporâneos que abordam a vida e o percurso destas mulheres, como Margot, de 2022, de Catarina Alves Costa, e Raquel Soeiro de Brito, Na Casa da Missão, em 2021, de Gonçalo Tocha e Sophie Barber.

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1: Em Almada, um homem foi detido após usar plataformas para burlar vários no arrendamento. Mulher morre atropelada por comboio em Torres Novas. Esquadra do Rato, os polícias terão sido avisados da investigação por um colega. O sismo provoca uma derrocada na Ilha Açoriana de São Jorge. No desporto, o Amarante está em festa com a subida histórica aos campeonatos profissionais.
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1: Um homem de 42 anos foi detido pela Polícia de Segurança Pública em Almada após burlas a várias pessoas. Usava plataformas digitais para burlar no arrendamento e a investigação partiu de uma denúncia feita ainda em 2025. Segundo o que explica no domingo o comandante metropolitano da Polícia de Segurança Pública de Lisboa, o Cometes, em comunicado enviado às redações, tudo começou depois de uma denúncia feita ainda em 2025. Foram cumpridos dois mandatos, um mandato de busca domiciliar e um mandato de detenção fora de flagrante delito. O suspeito utilizava várias plataformas digitais, levando ao engano de várias vítimas, lesando-as em várias centenas de euros, nomeadamente para a obtenção de bens ou em serviços que nunca chegaram a usufruir, como, por exemplo, arrendamentos de forma fraudulenta. Explica o Cometlis que, durante o cumprimento do mandato de busca domiciliária, foram apreendidos vários documentos e objetos relacionados com o crime da investigação. A Polícia de Segurança Pública alerta ainda que continuará a colocar esforços no combate a este tipo de práticas criminais, sendo elas definidas como prioritárias, dado o impacto negativo que causam no sentimento de segurança da comunidade. Uma mulher morreu no domingo à tarde, atropelada por um comboio intercidades na zona de Torres Novas, do distrito de Santarém, disse à luz a fonte da Guarda Nacional Republicana. Segundo a GNR, o atropelamento ocorreu por volta das 14h15 e a linha do norte esteve mesmo encerrada temporariamente, mas foi entretanto reaberta à circulação ferroviária. A mesma fonte disse ainda que a GNR está a investigar as causas do atropelamento que ocorreu junto à estação de comboios de Riachos, em Torres Novas. Os agentes das esquadras do Rato e do Bairro Alto, que estão a ser acusados de tortura de várias pessoas em Lisboa, terão mesmo sido avisados, pelo menos por um elemento da PSP, de que eram vigiados e iam ser alvo de buscas. Pelo menos o elemento da Polícia de Segurança Pública terá mesmo avisado estes agentes da esquadra do Bairro Alto e do Rato, que estão agora a ser acusados de tortura de várias pessoas em Lisboa, de que estavam a ser vigiados e iam ser alvo de buscas, de acordo com a CNN de Portugal, que avançou com a informação. Os 15 polícias detidos na passada terça-feira, 5 de maio, foram avisados por este colega da PSP, ligado à investigação, de que estavam sob esta vigilância e que estavam mesmo na iminência de ser alvo de buscas. Desta forma, salienta ao canal de televisão, tiveram tempo de dissipar eventuais provas que os incriminassem e começarem a preparar a narrativa de defesa, tendo sido perdido assim o efeito de surpresa da operação. A fuga de informação, com a violação do segredo de justiça para prejuízo da investigação, chegou diretamente a pelo menos um dos suspeitos, a que revelou a outras pessoas. O agente em questão sabia, inclusivamente, que ia ser alvo de uma operação e fez referência à procuradora Felizmina Carvalho Franco, responsável pela investigação no DIAP, Departamento de Investigação e Ação Penal de Lisboa. O sismo que no domingo se fez sentir na Ilha de São Jorge gerou uma derrocada na via de acesso à Fajã dos Cubres, no concelho da Calheta, segundo a Proteção Civil. O Serviço Regional de Proteção Civil e Bombeiros dos Açores refere que a derrocada provocou a obstrução parcial da via, impossibilitando temporariamente a circulação no local. A geóloga e investigadora Rita Carmo, do Centro de Informação e Vigilância Sismo-Vulcânica dos Açores, disse na RTP, esclareceu o que sucedeu.
3: Os relatos que nos chegaram de início entendiam ser que tinha sido sentido com intensidade máxima 5, mas entretanto alguns relatos que chegaram posteriormente já dão a entender que houve a formação de algumas fissuras em casas ou em paredes mais vulneráveis e portanto a intensidade máxima será da ordem do 5, 6 na escala de Mercalli. Entretanto, surgiu-nos também a ocorrência de um movimento vertente na Ilha de São Jorge. Portanto, a ilha tem a costa, são zonas escarpadas

0: Ouviram-se avisos na instalação sonora para os adeptos do Amarante não invadirem o relvado nos festejos inicialmente limitados ao grupo de trabalho. Vários minutos depois, cumpridas as formalidades, foram abertas as portas e a família amarantina pôde assim finalmente celebrar em comunhão um momento histórico na vida do centenário Clube Nortenho. Entre abraços, banhos de champanhe, muitos pedidos de fotografias, autógrafos aos protagonistas, Alex Costa, treinador há apenas 13 anos, deu conta do momento mais alto da sua carreira. Disse: "Estou muito feliz e grato a este clube que queria muito treinar pela oportunidade. Acho que a ficha ainda não caiu, mas os amarantinos merecem muito isto." Começou por dizer o responsável técnico da equipa numa declaração várias vezes entrecortada por solicitações várias de adeptos. O Instituto Português do Mar e da Atmosfera prevê para esta terça-feira períodos de céu muito nublado, com aguaceiros, poderão ser acompanhados de trovoada, em especial no norte e centro, diminuindo de intensidade e frequência a partir do final da tarde. Vento fraco a moderado, do quadrante sul, rodando para oeste, sudoeste e enfraquecendo a partir do final da tarde. Previsão de uma pequena descida da temperatura mínima.
1: 17 graus.
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3: Continuação de uma ótima segunda-feira e de um bom regresso a casa. Seguem as suas músicas na sua rádio.

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2: A Mó acaba de apresentar Ginga Carioca, a nova coleção de banho da marca pensada para quem vive o verão de forma descontraída, confortável e cheia de cor. Inspirada na energia das ruas e praias do Rio de Janeiro, a nova proposta aposta em peças leves e versáteis, desenhadas para acompanhar diferentes momentos do dia, da praia aos passeios de verão. A coleção inclui fatos de banho, biquínis, vestidos, t-shirts e calções, com destaque para silhuetas amplas, padrões de riscas e estampados coloridos. Refletindo uma estética descontraída e prática. Com foco no conforto e na funcionalidade, as peças foram pensadas para se adaptarem a uma rotina de verão prolongada, permitindo transitar facilmente entre diferentes ocasiões, sem comprometer o estilo. Os preços começam nos 5,99 e a coleção Ginga Carioca já pode ser encontrada nas lojas Mó e online da marca.
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1: Por Benfica, Alverca e Estoril empatam e seguem colados na classificação. O Avessado travou o campeão Futebol Clube do Porto com uma exibição surpreendente na Vila das Aves. Segunda Liga, o Académico de Viseu adia a subida após uma vitória do Torriense e a decisão fica para a última jornada. O Amarante está em festa com a subida histórica aos campeonatos profissionais. A Federação Portuguesa de Futebol apresentou 9 medidas ao Governo para combater a violência no futebol. O Amarante está em festa com a subida histórica aos campeonatos profissionais. Na canoagem, Portugal fecha a Taça do Mundo com 4 medalhas. Rally de Portugal, Thierry Neuville, vence a prova lusa pela segunda vez. Portugal mantém lugares no pódio dos rankings mundiais de futsal. Primeira Liga. O Alverca empatou no domingo uma bola frente ao Estoril num encontro referente à 33ª jornada da Primeira Liga, disputada no Ribatejo. O resultado manteve as duas equipas lado a lado na classificação, ambas com 39 pontos. A formação da casa entrou mais forte na partida e conseguiu traduzir a superioridade inicial em vantagem no marcador logo aos 12 minutos. Figueiredo apareceu na área após uma boa combinação ofensiva com Nabil Touazi e finalizou com sucesso, colocando os ribatejanos na frente. Apesar do controle do Alverca durante largos períodos da primeira parte, o Estoril ainda ameaçou chegar ao empate antes do intervalo, numa jogada em que a bola bateu no poste. A verdade é que a resposta da equipa orientada por Ian Catron surgiu imediatamente após o regresso dos balneários. André Laximacan, lançado no intervalo, aproveitou o espaço nas costas da defesa adversária e depois de uma combinação ofensiva rápida apareceu isolado a fazer o igual aos 47 minutos. O empate trouxe maior equilíbrio ao encontro e o Estoril conseguiu crescer na partida, sobretudo através de remates de meia distância. João Carvalho e Guitane ainda tentaram surpreender, mas sem conseguirem alterar novamente o marcador. Até ao apito final, nenhuma das equipas conseguiu criar ocasiões suficientemente claras para desfazer a igualdade, que acabou por se manter. Com esse resultado, o Estoril e o Alverca seguem empatados com 39 pontos, ocupando respectivamente o 9º e o 10º lugar da tabela classificativa, à entrada para a última jornada do campeonato. O Avessado protagonizou no domingo uma das grandes surpresas da 33ª jornada da Primeira Liga, ao derrotar o campeão nacional de futebol do Porto por 3-1 na Vila das Aves. A equipa orientada por João Henriques colocou-se em vantagem aos 22 minutos através de Rony Moura, que aproveitou um lance na sequência do pontapé de canto para bater Cláudio Ramos. O Foco do Porto respondeu já na segunda parte e chegou ao empate aos 54 minutos. A jogada começou no corredor esquerdo, com o envolvimento de Dominique e Borja Sanz, antes de Dennis Gold concluir com sucesso dentro da área. Contudo, a igualdade durou pouco tempo, apenas 4 minutos. Depois, Rony Moura voltou a aparecer em destaque e assinou o segundo gol da equipa avense com um remate fora da área sem hipótese para Cláudio Ramos. O resultado ficou fechado aos 80 minutos, quando Aderlan Santos aproveitou uma saída em falso do guarda-redes portista para fazer o 3-1 final. Já nos descontos, Dominique acabou expulso aos 90 mais 2, devido à acumulação de cartões amarelos. No final da partida, João Henrique, treinador do Barros, em declarações da Flash da Sport TV, após este triunfo frente ao campeão nacional Foco do Porto, o técnico diz ter orgulho do trabalho desenvolvido, apesar da descida.
2: Hoje tivemos em destaque um jogador que fez 2 golos também, o Rony, que nos veio ajudar, mas temos muitos que hoje se transformaram, se mostraram, e quando eu digo hoje, o presente, não é este jogo, porque estamos no 5º jogo consecutivo a pontuar e com 2 equipas a lutarem pelo título. Nós fizemos 4 pontos com essas 2 equipas, conseguimos ir ganhar fora, é uma equipa que está a lutar pela manutenção, o que mostra claramente que nós conseguimos transformar uma equipa que fez uma primeira volta impensável, que é assim que se pode dizer, porque nós neste momento, hoje, com estes 3 pontos, fizemos a melhor volta de sempre do Aves na Primeira Liga. Isto juntando a alguns pontos, hoje estaríamos satisfeitos com a manutenção, com estes 3 pontos, com certeza, porque a média de pontos que nós fizemos desde que chegámos daria exatamente isso. Mas o futebol tem destas coisas, injusto para estes jogadores que sentiram isso muito no início, numa fase transitória em que nós chegámos, em que houve mercado, saída de jogadores, entrada de jogadores. Dos 5 jogadores que nós podíamos trazer, 2, 1 lesionou-se em Alvalade irremediavelmente.

0: duas dezenas de pontos. Temos mais um objetivo para cumprir, que é batermos um recorde também interno para nós, que é o sexto jogo consecutivo a pontuar, que é em Moreira de Cónegos. É o último jogo para fechar a época, de acordo com aquilo que os jogadores podem e devem fazer, porque aquilo que eu lhes disse a eles neste momento lá dentro do balneário ainda agora é que não deixem que ninguém de fora que digam que eles não são bons jogadores, porque são muito bons jogadores, têm qualidade e conseguiram construir juntos uma excelente equipa que consegue-se bater com qualquer adversário neste campeonato.
1: Francesco Farioli, treinador de futebol do Porto, destaca o caudal ofensivo da sua equipa, mesmo faltando agressividade. Diz que acho que o jogo de hoje foi um jogo particular, porque, claro, se olharmos para as oportunidades, provavelmente era o suficiente para vencer o jogo, mas na realidade, sabendo que tudo é futebol, acho que nos faltou um pouco de agressividade, especialmente na área adversária. Chegámos várias vezes com muitas bolas a cruzar em linha e não conseguimos finalizar a jogada como devíamos. Portanto, sim, de hoje acho que precisamos de tirar esta lição para entender claramente que não podemos baixar nem 1% em nada, porque senão vamos perder pontos. Podemos perder pontos em qualquer campo. Por outro lado, para mim, pessoalmente, acho que foi também uma boa oportunidade para fazer algumas avaliações para o próximo jogo, especialmente para a próxima época. Com este desaio, o Porto mantém-se com 85 pontos e perde definitivamente a possibilidade de igualar o recorde de 91 pontos alcançado pelos Dragões da temporada 21-22 sob o comando de Sérgio Conceição. Do lado do Avestado, a vitória reforça o momento de crescimento competitivo da equipa depois do empate frente ao Sporting e do triunfo diante do Nacional. Apesar dos 3 pontos conquistados, à vezes continua no último lugar da classificação, mas agora com 20 pontos. O Académico de Viseu não conseguiu confirmar no sábado a subida à Primeira Liga, apesar de ter vencido o Benfica B por 2-0 no Seixal, em jogo da Segunda Liga. O resultado foi insuficiente devido ao triunfo do Torriense, que operou uma reviravolta frente à Lusitana de Lourosa e manteve viva a luta pelo acesso ao principal escalão. O Académico de Viseu entrou forte e construiu cedo vantagem com Sotiane a abrir o marcador aos 19 minutos após uma assistência do Sofiane. A equipa visitante controlou grande parte do encontro, mas o jogo ficou marcado por um polémica ainda na primeira parte. Já perto do intervalo, o árbitro Bruno Pires Costa assinalou uma grande penalidade a favor do Académico Viseu, decisão que gerou alguma contestação. Apesar das dúvidas em torno do lance, a decisão não foi revertida e André Clóvis converteu o castigo máximo, chegando ao seu 26º gol da época e reforçando assim a liderança na lista de melhores marcadores da Segunda Liga. Na segunda parte, o Benfica B tentou reagir, mas as oportunidades claras foram escassas. A melhor ocasião voltou a pertencer ao Académico, com um remate potente de Anísio Cabral a embater com estrondo na barra da baliza de Domen Grill. Apesar do triunfo, o Académico Viseu soma 58 pontos em 33 jornadas e fica apenas um ponto garantido matematicamente a subida, beneficiando ainda da diferença de golos em relação ao Torriense. Já o Benfica B permanece no lugar com 44 pontos e com a permanência assegurada na Segunda Liga. Ainda antes do apito final, ouviram-se avisos na instalação sonora para os adeptos do Amarante não invadirem o relvado nos festejos inicialmente limitados ao grupo de trabalho. Vários minutos depois, cumpridas as formalidades, foram abertas as portas e a família amarantina pôde assim finalmente celebrar em comunhão um momento histórico na vida do centenário Clube Nortenho. Entre abraços, banhos de champanhe, muitos pedidos de fotografias e autógrafos aos protagonistas, Alex Costa, treinador há apenas 13 anos, deu conta do momento mais alto da sua carreira. Disse: "Estou muito feliz e grato a este clube que queria muito treinar com a oportunidade. Acho que a ficha ainda não caiu, mas os amarantinos merecem muito isto", começou por dizer o responsável técnico da equipa numa declaração várias vezes entrecortada por solicitações várias de adeptos. A Federação Portuguesa de Futebol apresentou ao Governo um conjunto de medidas para reforçar o combate à violência no desporto, com o objetivo de aumentar a segurança nos recintos desportivos e combater episódios de violência, racismo e intolerância no futebol português. Em comunicado, a Federação Portuguesa de Futebol apresentou ao Governo 9 medidas, como a criação de uma plataforma centralizada de controle de acessos, destinada a impedir a entrada de adeptos interditos e a aumentar a fiscalização nos estádios, com o objetivo de reforçar o controle de acessos. Foi ainda sugerida a introdução de bilhetes nominativos através do sistema FAN-ID, medida que pretende acabar com o anonimato nas bancadas e ajudar na identificação de adeptos envolvidos em desacatos. O organismo propôs ainda a aplicação efetiva da medida de apresentações em esquadra para adeptos proibidos de entrar em recintos desportivos e o reforço das revistas de segurança em jogos de maior risco para impedir a entrada de pirotecnia, armas e outros objetos proibidos. A Federação Portuguesa Portuguesa de Futebol pediu também maior rapidez nos processos disciplinares e judiciais relacionados com a violência no desporto, o agravamento de castigos regulamentares e ações de sensibilização junto de clubes, associações e agentes desportivos. O organismo propôs ainda a valorização e formação

0: pressão contínua dos gestores de segurança nos eventos desportivos. A Federação Portuguesa de Futebol recordou ainda que apresentou recentemente 86 propostas para o agravamento das sanções disciplinares no regulamento de disciplina das suas competições relacionadas com as agressões a árbitros, comportamentos discriminatórios e uso de pirotecnia, assédio e dívidas salariais. O português Fernando Pimenta conquistou a segunda medalha de ouro na Taça do Mundo de Canoagem de Velocidade em Segre, depois de triunfar no K1 5.000 metros na Hungria. Um dia após ter triunfado no Olímpico K1 1.000 metros, o limiano voltou a ser o mais forte na distância mais longa, que venceu em 21 minutos, 55 segundos e 97 centésimos, menos 1,48 segundos que o dinamarquês Mads Brad Pedersen. O sul-africano Hamish Lovermore fechou o pódio a 16,04 segundos de Pimenta, com o português Bruno Brasileiro a não terminar a corrida. De manhã, João Ribeiro e Messias Batista, vice-campeões mundiais, tinham sido terceiros na distância olímpica K2 500 metros, ao terminar em 1 minuto 27 segundos e 54 centésimos. Atrás dos campeões olímpicos de Paris 2024, os alemães Jakob Schoft e Mark Lemke, com 1 minuto 27 segundos e 12 centésimos, e dos húngaros Levenka Krukus e Bence Fodor, a mesma distância, mas no final B, Lago Bibiano e Bruno Brasileiro foram sextos, com Clara Duarte e Teresa Portela a serem quintas na final B de K2 500 e André Moreira a terminar em sexto na final C de K1 500 metros. Portugal termina a Taça do Mundo em Zagreb com 4 medalhas, 3 de ouro, 2 de Fernando Pimenta e 1 de Pedro Casinha no K1 200 e 1 de bronze conquistada por João Ribeiro e Messias Batista. O piloto belga Thierry Neuville, em Hyundai i20, venceu a edição 59 do Rally de Portugal, sexta ronda da temporada, repetindo o feito conseguido pela primeira vez em 2018. O campeão mundial de 2024 herdou o comando da entrada para a última especial, após um furo de francês Sébastien Ogier em Toyota Yaris, garantindo o triunfo com 16,3 segundos de vantagem sobre o sueco Oliver Solberg em Toyota Yaris e de 29,1 sobre o britânico Alfred Evans em Hyundai i20. Com estes resultados, Evans reforçou a liderança do campeonato com 123 pontos contra 111 do segundo classificado japonês Takamoto Katsuta em Toyota Yaris, que ontem foi quinto classificado. O presidente do Automóvel Clube Portugal, Carlos Barbosa, fez da RTP Notícias um balanço desta edição do Vodafone Rally Portugal, destacando o sucesso do público, abordando o grave incidente de segurança, revelando as grandes mudanças estruturais previstas para o futuro da prova.
1: Esportivamente foi um sucesso, tivemos várias peripécias que foram mudando alguns líderes. Obviamente estou muito contente que o Neuville tenha ganho, porque já estava um bocadinho farto do hoje a ganhar o Rally em Portugal, e portanto também anima o campeonato, o que é importante. Em relação ao Rally, correu tudo bem, teve aquele incidente em Arganil 2, foi uma estupidez, uma falta de comunicação entre a GNR e as pessoas da assistência que quiseram entrar no percurso, mas pronto, está ultrapassado, fomos multados, como era normal, mas está tudo a correr bem, correu tudo bem, muito, muito, muito público. Este ano talvez tenha sido o ano mais público, o que é estranho, devido à chuva que esteve e ao frio que esteve. Você veja aqui em Faf, é uma loucura de gente que está, mas portanto estou muito contente. Mais um rally, mais um sucesso, e isso só se deve à grande equipa que eu tenho.
0: A FIA aplicou uma multa de 15 mil euros à organização por incidentes em Arganil 2 e suspensão até 2027.
1: Não, acho que não, porque há três rallies que no fundo são os rallies históricos do Campeonato do Mundo. Somos nós, Finlândia e Mónaco, que com tudo as provas que demos até hoje em relação ao Rally de Portugal, não é por causa de uma falha num ano estúpida, completamente estúpida, volto a dizer, e surreal, volto a dizer, que se vai mexer no Rally de Portugal no calendário, como é óbvio.
0: Carlos Barbosa realça que foi uma falha que nunca devia ter acontecido.
1: Nunca devia ter acontecido, ainda hoje estamos a apurar como é que aconteceu aquilo, mas nunca devia ter acontecido. Aconteceu, pronto, não vale a pena agora estar a bater mais no ceguinho, mas acabou, pronto, agora não vai acontecer nunca mais, como é evidente. O público, no fundo, hoje em dia, eu quase que já não preciso da GNR, porque o público acaba por ser o próprio polícia do próprio público. Sempre que há um tipo que se mexe no local, começa aquela malta toda a gritar e a chamá-lo e não sei o quê, portanto, o público excepcional, e mesmo quem não estava bem posicionado, chamada a atenção pela polícia, pela GNR neste caso, voltaram ao lugar sem qualquer espécie de problema.
0: Já sabe que o Centro Operacional do Rally vai deixar Matosinhos durante pelo menos 2 anos. O recinto atual vai sofrer obras de requalificação urbana, construção de prédios e um hotel, além das empreitadas de expansão do metropolitano. Viseu foi a cidade escolhida para acolher a base de operações, oferecendo um pavilhão ginásio desportivo e uma vasta área exterior. A FIFA anunciou na sexta-feira os rankings mundiais de futsal e as seleções nacionais masculinas e feminina continuam no pódio. Os masculinos vice-campeões europeus em 2026 prosseguem na segunda posição no ranking que não sofreu alterações no top 5 e que é liderado pelo Brasil. No ranking feminino, igualmente liderado pelo Brasil, a seleção nacional finalista vencida do Mundial de 2025 também manteve o seu lugar, o terceiro. Entre as nações lusófonas masculinas registaram-se 4 subidas, Angola, Moçambique, Timor-Leste e Macau, e no feminino Macau, que coisa é, em 4º lugar, é o país que se encontra em melhor posição.

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1: No Montijo, um homem foi detido por controlar a ex. Tinha uma faca de 20 centímetros. Pacote laboral, Carneiro diz que é o governo quem deve ter arrojo. CGTP entregou pré-aviso de greve para o dia 3 de junho para derrotar o pacote laboral. O advogado de agentes da PSP admite recorrer da decisão do tribunal. Já no futebol, Pizzi anunciou o fim da carreira.
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1: Um homem suspeito do crime de violência doméstica contra a ex-companheira foi detido no Montijo, revelou a Polícia de Segurança Pública no comunicado enviado agora às redações. De acordo com a PSP, o suspeito foi detido no passado dia 5 de maio, depois desta ter sido chamada à casa do ex-casal devido a uma alegada tentativa de suicídio. Aos polícias, a vítima informou que o ex, com o qual ainda vive, se encontrava no interior da habitação a ameaçar por fim à vida. A Força de Segurança tentou entrar em diálogo com o suspeito, mas este mostrou resistência e agressividade, o que levou até ao comparecimento de mais meios do local para prestar apoio. Enquanto isso, a vítima foi encaminhada para a esquadra para afastar do cenário de ocorrência, enquanto os polícias tentavam negociar com o suspeito através de uma porta da residência. Já por uma janela, os agentes constataram que o homem se encontrava munido de uma faca de grandes dimensões. Só depois de muita resistência é que o suspeito cedeu, largou a faca e abriu a porta de casa. No local foi possível apreender a faca com 20 centímetros de lâmina pousada junto ao telemóvel que o suspeito tinha retirado à vítima, privando-a do aparelho. O homem foi, entretanto, conduzido ao Hospital do Barreiro para avaliação. Ainda durante a manhã do dia 5 de maio, teve alta e foi detido. Em causa está o crime de violência doméstica. O homem é suspeito de controlar as rotinas da vítima, privando-a da sua liberdade e impedindo-a de aceder aos seus recursos patrimoniais. Além disso, realça a PSP que intentou contra a sua vida no sentido de prejudicar a ex-companheira, exercendo pressão psicológica. O homem já foi, entretanto, presente a apuramento relatório judicial, tendo ficado proibido de se aproximar e contactar a vítima. O secretário-geral do Partido Socialista, José Luís Carneiro, afirmou que é o governo quem deve ter arrojo no novo pacote laboral e não as organizações sindicais. As declarações surgem, no dia 11 de maio, com uma reação direta ao primeiro-ministro Luís Montenegro, que no dia anterior apelou à necessidade de o país ter sindicalistas com arrojo.
3: O governo, em vez de arregaçar as mangas e responder às necessidades da economia do país, entendeu entrar em colisão com os representantes dos trabalhadores e pede arrojo ao GT. Quem tem de ter arrojo é o governo. O governo é que tem de ser capaz de responder às necessidades da economia do país. O governo ainda não entendeu que é por este caminho que deve seguir e então, em regra, como acontece em tudo, procura sacudir a água do capote. Para onde é que está a tentar sacudir a água do capote agora? Para as associações representativas dos trabalhadores, para os sindicatos. Isso é inaceitável e é incompreensível. Só se compreende à luz da impotência, da incapacidade, da insensibilidade que o governo tem manifestado para resolver e responder às necessidades que o país enfrenta.
1: O líder socialista acusou sim o executivo de insensibilidade social e tentar sacudir a água do capote para cima dos sindicatos após o fracasso das negociações da concertação social. José Luís Carneiro acusa ainda ao governo de estar a falhar no investimento e na economia. A central sindical CGTP entregou na segunda-feira o pré-aviso de greve agendado para 3 de junho no Ministério do Trabalho. Em declarações aos jornalistas, após a entrega do documento, o secretário-geral da CGTP afirmou que o objetivo é derrotar o pacote laboral.
4: Pré-aviso de greve, de acordo com aquilo que foi a decisão da CGTP, um apelo muito grande aos trabalhadores para que façamos do próximo dia 3 de junho um grande momento de luta. Há uma coisa que os trabalhadores têm que perceber, não é depois de casa roubada que vamos pôr trancas à porta. É agora que temos que lutar, é agora que temos que derrotar o pacote laboral. De parte do mundo do trabalho há uma rejeição total. Estes 9 meses provaram isso, há uma rejeição enorme da parte dos trabalhadores relativamente ao pacote laboral. Mas nós sabemos o governo que temos e por isso é preciso derrotar o pacote laboral. E quando dizemos que é preciso derrotar o pacote laboral é com a luta, é com aquele percurso que nós temos feito de entrega, de acreditar, de certeza que vamos conseguir fazê-lo. Isso é com a greve geral do próximo dia 3 de junho. Aquilo que a CGTP apela, e já o fez e continuamos a dizer, apelamos a todos aqueles que no processo de combate durante estes 9 meses ao pacote laboral construíram connosco este percurso, esta luta em convergência para derrotar o pacote laboral. Apelamos a que se juntem ao dia 3, apelamos a que continuemos a fazer este esforço para derrotar o pacote laboral, porque é do interesse de todos os trabalhadores querem de facto que este pacote laboral seja retirado, só não é porque temos um governo que não olha para a maioria, não olha para a expressão e para aquilo que tem sido a constante luta de quem trabalha no sentido de rejeitar este pacote laboral. E por isso está nas mãos do governo.
1: Tiago Oliveira deixou ainda um apelo aos trabalhadores para que no dia 3 de junho seja marcado por um grande momento de luta. O advogado Carlos Melo Alves, representante legal de 5 agentes da PSP visados no caso da Esquadra do Rato, incluindo um chefe, admite recorrer da decisão, embora considere que a juíza tomou uma decisão com bom senso.
5: Em relação aos meus clientes, 2 vão ficar em obrigação.

0: porque existe violência da outra parte. Nesta fase processual, os arguídos não têm o direito do contraditório. O Ministério Público junta as provas que entende.
1: E houve falhas nessa recolha de provas?
0: Claro que houve falhas e muitas falhas, como eu disse. Existem determinados elementos de prova que deviam ter sido juntos e não foram.
1: Tais como?
0: Tais como, por exemplo, autos de detenção, inquirições de pessoas que assistiram e que esses testemunhos não estão aqui quando deviam de estar.
2: E seria suficiente para alterar as medidas?
0: Ah, claro que eram.
3: O advogado diz que em algumas situações os agentes não fizeram mais do que cumprir as suas funções. No futebol, o internacional português Pizzi, jogador do Estrela Praia, anunciou o final da carreira aos 36 anos de idade. Num vídeo, o médio garante que não foi uma decisão fácil, mas infelizmente há 6 anos que joga com dores intensas na anca e apesar de ter feito vários tratamentos, esta é uma condição que me impede de ser o Pizzi que todos conheceram. Pizzi somou um golo e 5 assistências pelo Estoril esta temporada. Antes jogou no Apoel, Sporting Clube Braga, Alvada e Basaktir. Notabilizou-se principalmente pelos 8 anos do Benfica, em que venceu 4 vezes o Campeonato Nacional. Pelas Águias marcou 94 golos e registou 92 assistências em 360 jogos disputados.

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2: Uma auditoria do Tribunal de Contas concluiu que existem ilegalidades na administração de profissionais para cargos de direção no município do Seixal, tendo este recorrido de forma generalizada e prolongada ao regime de substituição. A auditoria de apuramento de responsabilidade financeira, divulgada na segunda-feira, aprofunda uma outra de abril que visou 16 municípios portugueses, estando em causa incumprimentos de normas do Estado, do pessoal dirigente, dos serviços e organismos da administração central, regional e local do Estado, e do Estatuto Pessoal Dirigente das Câmaras Municipais. A análise de abril incidiu sobre 571 cargos de direção no período compreendido entre 2018 e 2025, de uma amostra de 16 municípios: Albufeira, Almada, Condeixa Nova, Espinho, Miranda do Douro, Monção, Oeiras, Urique, Peniche, Reguengos Monsaraz, Seixal, Sines, Sobral de Montagraço, Vila Nova de Cerveira, Vila Real de Santo António e Viseu. Esses dirigentes, refere o Tribunal de Contas, permaneceram nos cargos por um prazo muito superior aos 90 dias legalmente previstos, sem que alguma vez se tenham colocado em curso os correspondentes procedimentos concursais. Por outro lado, a auditoria revela que os despachos de designação de dirigentes em regime de substituição foram publicados em Diário da República sem a necessária menção ao currículo académico e profissional dos designados. No contraditório, o atual Presidente da Câmara do Seixal, Paulo Silva, refere que não se reconhece nem aceita a imputação de uma conduta dolosa ou negligente na condução do processo, argumentando que o atraso na abertura dos procedimentos ocorreu por motivos excepcionais e alheios à administração do município, que não reunia as condições para proceder de outra forma. Ainda segundo Paulo Silva, o atraso na abertura dos concursos não se deveu à incúria na resolução da questão, mas à impossibilidade de regularização mais célere, ancorada em razões circunstanciais, nomeadamente o contexto pandémico, dificuldade da constituição dos júris, a transparência de competências para as autarquias e a realização das eleições autárquicas. A essas circunstâncias soma-se a substituição do anterior Presidente da Câmara Municipal de Seixal, Joaquim Santos, o que implicou uma reestruturação orgânica e consequente revisão do processo de abertura dos concursos. A Ministra do Trabalho reagiu a um eventual chumbo do Parlamento às alterações da Lei do Trabalho. Disse aos jornalistas que há mais vida para além da reforma laboral. Quanto ao pré-aviso de greve entregue pela CGTP, Rosário Palma Ramalho considera que se trata de uma formalidade imposta pela lei.
3: Da greve geral, sei que foi entregue pela CGTP, já estava anunciado e, portanto, trata-se de cumprir apenas uma formalidade, como sabem, é imposta pela lei.
4: Acha que a UGT ainda vai aderir ou não a esta greve?
3: Como deverá fazer essa pergunta ao Sr. Secretário-Geral da UGT e não a mim? Não tem que ter percepções, deverá fazer essa pergunta ao Sr. Secretário-Geral da UGT.
4: Em relação ao texto da proposta de lei que vai enviar para o Parlamento, contempla algumas das propostas que foram aceites ou vai ser a proposta só do Governo?
3: A versão final terá que ser decidida em reunião de Conselho de Ministros. Contudo, o que eu posso antecipar é que a base da nossa proposta deverá ser o anteprojeto que foi aprovado já em Conselho de Ministros em julho do ano passado, mas bastante diferente da versão inicial desse anteprojeto, porque com certeza que incorporará todos os contributos que o Governo entenda úteis e que se produziram durante estes 9 meses.
5: Tem condições para se manter à frente caso este projeto não siga em frente?
3: Sabe, eu tenho condições enquanto o Sr. Primeiro-Ministro entender que eu devo estar aqui. Quero também dizer com toda a clareza que, por muito importante que a reforma laboral seja, há mais vida para além da reforma laboral.
2: As declarações foram proferidas após o falhanço definitivo das negociações da Constituição Social e perante o isolamento político do Executivo nesta matéria. A governante valorizou o cenário de rejeição parlamentar e garantiu a sua continuidade em funções, sublinhando que se mantém no cargo desde que conte com a confiança do Primeiro-Ministro. O Presidente do Chega criticou na segunda-feira o PSD por inviabilizar uma comissão de inquérito à Operação Influencer com motivos fúteis, diz, e perguntou de que tem medo o Partido de Luís Montenegro, reiterando que forçará a partir de setembro.
6: Eu acho que nós criámos em Portugal nos últimos anos uma cultura de proteção mútua em que os maiores interesses se protegem entre si, se protegem para si e para aqueles que acham que protegendo outros estão a proteger a si próprios. E é o caso do Partido Socialista e do Partido Social Democrata. Eu tenho uma uma boa e uma má notícia. A boa é para as pessoas, para os portugueses, de que nós não vamos desistir. Nós vamos mesmo avançar com uma comissão de inquérito ao caso da Operação Influencer, mesmo que os interesses mais obscuros dos partidos levem a que se queira esconder estes interesses e se tente proteger estes interesses. Esta é a boa notícia. A má é para estes dois partidos que têm que compreender que o panorama político mudou e que já não basta protegerem-se uns aos outros para conseguirem que as coisas fiquem escondidas.
2: Em causa o anúncio feito na véspera à Lusa por fonte da direção da bancada do PSD de que o partido não viabilizará a comissão de inquérito à Operação Influência proposta pelo Chega, que tinha sido formalizada nesse dia defendendo os sociais-democratas que a política não deve invadir o espaço que cabe à justiça nem tratar estes assuntos ao sabor de interesses partidários. Na perspectiva do presidente do Chega, não se pode deixar que a Operação Influência se torne no novo processo marquês. A Associação de Utilizadores de Veículos Ibéricos alertou, na segunda-feira, que há centenas de postos de carregamento por ligar devido a uma interpretação restritiva do novo regulamento para o setor, apontando falhas tanto ao regulador como ao legislador. Em comunicado, a UVE diz que decorre uma impossibilidade de registar novas instalações, o que está a deixar centenas de postos de carregamento já instalados, sem poderem ser ligados à rede de mobilidade elétrica. Dizem que esta situação resulta de uma interpretação restritiva do novo enquadramento legal por parte o regulador, a ERSA, a entidade reguladora dos serviços energéticos, na sequência da publicação do Decreto-Lei nº 93/2025, como consequência direta, a MOBIE suspendeu o registro de novas instalações, criando um verdadeiro

0: próprio não fala com outros clubes no decorrer da época e que só depois do último jogo terá uma breve janela para ponderar o futuro.
1: Todas as histórias que têm saído, exigências, reuniões, é tudo especulação. Continuo a falar do Real Madrid, eu continuo a fugir, mas a fugir com toda a honestidade. Não tive nenhum contacto, nem com o presidente, nem com nenhuma das pessoas importantes na estrutura, e por decisão minha, decisão igual a outras que tive parecidas ao longo da minha carreira, principalmente agora numa fase final de épocas, eu não falo com ninguém.
0: Entretanto, o Real Madrid vai terminar o Campeonato Espanhol no segundo lugar. O Benfica também procura chegar ao final da época na mesma posição.

Esta é uma forma diferente de passar o seu serão, tendo o universo por companhia. 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

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Dentro de momentos, atualizamos notícias. Entretanto, as músicas tranquilas do universo. Continuação de uma muito boa noite.

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2: Uma mulher de 60 anos ficou ferida de uma colisão entre três carros no sentido sul-norte da Ponte 25 de Abril, em Lisboa, na segunda-feira. O sinistro ocorreu durante a tarde, no sentido sul-norte, Almada-Lisboa, localizando-se pouco antes da respectiva saída regulamentar para o Marquês de Pombal. A vítima afetada, uma mulher de 60 anos, que sofreu ferimentos decorrentes do impacto mecânico entre as viaturas. A condutora ferida foi prontamente assistida pelas equipas de emergência e transportada para o Hospital São Francisco Xavier, situado em Lisboa, de modo a receber os devidos cuidados clínicos. O acidente gerou fortes condicionamentos na circulação automóvel ao longo do tabuleiro da ponte, originando retenções extensas no acesso à capital portuguesa. Após a intervenção operacional das forças de segurança e dos serviços de reboque, os veículos foram removidos e a circulação foi totalmente normalizada no sentido afetado. O Instituto Português do Mar e da Atmosfera prevê tempo chuvoso e frio apenas para a primeira metade da semana, antecipando uma melhoria significativa com o regresso do sol e o aumento das temperaturas a partir de quinta-feira. Jorge Ponte, do Instituto Português do Mar e da Atmosfera.
3: Um pouco à semelhança do que aconteceu no fim de semana, portanto, uma situação, de certa forma, um pouco instável. Aguaceiros, trovoada, por vezes podem ser de granizo, estes aguaceiros também podem por vezes cair com mais intensidade localmente, mas é esta situação de instabilidade em que tanto pode estar num determinado momento até sol e depois de um momento para o outro vem e cai uma carga de água, pode ocorrer num determinado local e relativamente próximo nem praticamente nem chover, portanto uma situação de instabilidade até quarta-feira, embora quarta-feira com um bocadinho menos de probabilidade. A temperatura ainda não irá sofrer um aumento muito significativo nesta semana e até ao fim de semana, eventualmente na próxima, já há aqui uma tendência de eventualmente as temperaturas virem a subir, embora ainda haja alguma incerteza.
2: As maiores acumulações de precipitação nestes primeiros dias vão concentrar-se nas regiões a norte do sistema montanhoso Monte Junto de Estrela, onde os valores devem ficar acima da média para a época. A Frente Comum de Sindicatos da Administração Pública apelou à adesão em massa à greve geral do dia 3 de junho de 2026. O apelo surge quando um reforço direto à contestação liderada pela CGTP, IN, cuja delegação, encabeçada pelo Estado-Geral Tiago Oliveira, entregou o pré-aviso de greve na segunda-feira no Ministério do Trabalho. Sebastião Santana diz que este governo está fora da realidade.
4: Não apenas nos solidarizamos com a greve geral promovida pela CGTP, pela Central Sindical CGTP Intersindical Nacional, como vamos apelar a todos os trabalhadores da administração pública e a todos os sindicatos da Frente Comum que subscrevam avisos prévios de greve no sentido de se juntarem a esta luta. Das duas, uma, é um governo com algum grau de esquizofrenia e que não consegue adaptar-se à realidade em que vive, ou está mesmo completamente, tem uma visão completamente distorcida das necessidades e está ao serviço de outros que não a nossa população.
2: A estrutura sindical da função pública exige uma resposta urgente do governo face à perda do poder de compra e à degradação dos serviços públicos. O agente que terá avisado os polícias da esquadra da PSP do Rato em Lisboa já está a ser alvo de investigação, avança a RTP. Numa resposta enviada à Luz, a Polícia de Segurança Pública refere que o polícia suspeito está devidamente identificado e foi determinada a instauração de um processo disciplinar e a transferência do seu local de trabalho pelo comandante do Comando Metropolitano de Lisboa. A PSP refere também que a seguir-se diligências em termos processuais, penais e disciplinares para o apuramento dos factos imputados ao suspeito. A abertura deste processo surge após a TVI-CNN ter noticiado no sábado que um agente terá violado o segredo de justiça e transmitido informações sobre a investigação a pelo menos um dos suspeitos, o que informou os colegas. Isto permitiu aos polícias saberem a alguns locais que iriam ser alvo de buscas, pedir aconselhamento a advogados e, em pelo menos um caso, pedir baixa médica no dia antes da operação. No futebol feminino, a futebolista internacional portuguesa Ana Capeta assinou contrato com o Juventus até 30 de junho de 2028, anunciou o emblema italiano, que já contava com a avançada, por empréstimo do Sporting desde fevereiro. Dizem que o negócio de Ana Capeta é permanente. Ana Capeta veio para ficar. O clube exerceu a opção de transformar a permanência da jogadora emprestada na equipa principal da Juventus numa contratação definitiva. Avançou Juventus na sua página na internet. A internacional lusa de 28 anos, que pertencia aos quadros do Sporting, assinou assinou por 2 anos com a formação de Turim. Diz que Ana chegou em fevereiro com um contrato de empréstimo inicial e mostrou o seu talento sem perder tempo. Desde o começo, ela demonstrou instinto para marcar golos e flexibilidade tática. Os seus números também falam por si. Marcou 6 golos em 12 jogos até agora, tornando-se o verdadeiro ponto focal da linha da frente da Bianconeri em apenas alguns meses. Parabéns, Ana, salientou a Juventus da sua página oficial. O Instituto Português do Mar e da Atmosfera prevê para esta terça-feira períodos de céu muito nublado, com aguaceiros, poderão ser acompanhados de trovoada, em especial no norte e centro, diminuindo de intensidade e frequência a partir do final da tarde. Vento fraco a moderado, do quadrante sul, rodando para oeste, sudoeste e enfraquecendo a partir do final da tarde. Previsão de uma pequena descida da temperatura mínima.
1: 15 graus.

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Retomamos a nossa viagem de hoje pelo Universo. Venha daí, tenha uma muito boa noite.

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12 minutos nos separam da meia-noite. Daqui a pouco, na transição para um novo dia, as notícias das 0 horas. O universo regressa logo após.

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2: Um homem suspeito do crime de violência doméstica contra a ex-companheira foi detido no Montijo, revelou a Polícia de Segurança Pública no comunicado enviado agora às redações. De acordo com a PSP, o suspeito foi detido no passado dia 5 de maio, depois desta ter sido chamada à casa do ex-casal devido a uma alegada tentativa de suicídio. Aos polícias, a vítima informou que o ex, com o qual ainda vive, se encontrava no interior da habitação a ameaçar pôr fim à vida. A Força de Segurança tentou entrar em diálogo com o suspeito, mas este mostrou resistência e agressividade, o que levou até ao comparecimento de mais meios do local para prestar apoio. Enquanto isso, a vítima foi encaminhada para a esquadra para afastar do cenário de ocorrência, enquanto os polícias tentavam negociar com o suspeito através de uma porta da residência. Já por uma janela, os agentes constataram que o homem se encontrava munido de uma faca de grandes dimensões. Só depois de muita resistência é que o suspeito cedeu, largou a faca e abriu a porta de casa. No local foi possível apreender a faca com 20 cm de lâmina pousada junto ao telemóvel que o suspeito tinha retirado à vítima, privando-a do aparelho. O homem foi, entretanto, conduzido ao Hospital do Barreiro para avaliação. Ainda durante a manhã do dia 5 de maio teve alta e foi detido. Em causa está o crime de violência doméstica. O homem é suspeito de controlar as rotinas da vítima, privando-a da sua liberdade e impedindo-a de aceder aos seus recursos patrimoniais. Além disso, realça a PSP que intentou contra a sua vida no sentido de prejudicar a ex-companheira exercendo pressão psicológica. O homem já foi, entretanto, presente a primeiro relatório judicial, tendo ficado proibido de se aproximar e contactar a vítima. O secretário-geral do Partido Socialista, José Luís Carneiro, afirmou que é o governo quem deve ter arrojo no novo pacote laboral e não as organizações sindicais. As declarações surgem no dia 11 de maio com uma reação direta ao primeiro-ministro Luís Montenegro, que no dia anterior apelou à necessidade de o país ter sindicalistas com arrojo.
3: O governo, em vez de arregaçar as mangas e responder às necessidades da economia do país, entendeu entrar em colisão com os representantes dos trabalhadores e pede arrojo ao GT. Quem tem de ter arrojo é o governo. O governo é que tem de ser capaz de responder às necessidades da economia do país. O governo ainda não entendeu que é por este caminho que deve seguir e então, em regra, como acontece em tudo, procura sacudir a água do capote. Para onde é que está a tentar sacudir a água do capote agora? Para as associações representativas dos trabalhadores, para os sindicatos. Isso é inaceitável e é incompreensível. Só se compreende à luz da impotência, da incapacidade, da insensibilidade que o governo tem manifestado para resolver e responder às necessidades que o país enfrenta.
2: O líder socialista acusou sim o executivo de insensibilidade social e tentar sacudir a água do capote para cima dos sindicatos após o fracasso das negociações da concertação social. José Luís Carneiro acusa ainda ao governo de estar a falhar no investimento e na economia. A Central Sindical CGTP entregou na segunda-feira o pré-aviso de greve agendado para 3 de junho no Ministério do Trabalho. Em declarações aos jornalistas, após a entrega do documento, o secretário-geral da CGTP afirmou que o objetivo é derrotar o pacote laboral.
4: Pré-aviso de greve, de acordo com aquilo que foi a decisão da CGTP, um apelo muito grande aos trabalhadores para que façamos do próximo dia 3 de junho um grande momento de luta. Há uma coisa que os trabalhadores têm que perceber, não é depois de casa roubada que vamos pôr trancas à porta. É agora que temos que lutar, é agora que temos que derrotar o pacote laboral. De parte do mundo do trabalho há uma rejeição total. Estes 9 meses provaram isso, há uma rejeição enorme da parte dos trabalhadores relativamente ao pacote laboral. Mas nós sabemos o governo que temos e por isso é preciso derrotar o pacote laboral. E quando dizemos que é preciso derrotar o pacote laboral é com a luta, é com aquele percurso que nós temos feito de entrega, de acreditar, de certeza que vamos conseguir fazê-lo. Isso é com a greve geral do próximo dia 3 de junho. Aquilo que a CGTP apela, e já o fez e continuamos a dizer, apelamos a todos aqueles que no processo de combate durante estes 9 meses ao pacote laboral construíram connosco este percurso, esta luta em convergência para derrotar o pacote laboral. Apelamos a que se juntem ao dia 3, apelamos a que continuemos a fazer este esforço para derrotar o pacote laboral, porque é do interesse de todos os trabalhadores querem de facto que este pacote laboral seja retirado, só não é porque temos um governo que não olha para a maioria, não olha para a expressão e para aquilo que tem sido a constante luta de quem trabalha no sentido de rejeitar este pacote laboral. E por isso está nas mãos do governo.
2: Tiago Oliveira deixou ainda um apelo aos trabalhadores para que no dia 3 de junho seja marcado por um grande momento de luta. O advogado Carlos Melo Alves, representante legal de 5 agentes da PSP visados no caso da Esquadra do Rato, incluindo um chefe, admite recorrer da decisão, embora considere que a juíza tomou uma decisão com bom senso.
0: Em relação aos meus clientes, dois vão ficar em obrigação de permanência na habitação, um deles com suspensão de funções e os outros três em, só com termo de identidade de residência. Face à mediatização deste processo, eu acho que a senhora juíza proferiu uma decisão com bom senso. Em princípio vamos recorrer, mas temos os 30 dias para fazer isso. Que algumas situações em que não passam do exercício de funções destes agentes e que nesse exercício de funções eles não fizeram mais do que cumprir as suas funções e às vezes têm que utilizar violência porque existe violência da outra parte. Nesta fase processual, os arguídos não têm o direito do contraditório. O Ministério Público junta as provas que entende. Que
5: e houve falhas nessa recolha de provas?
0: Claro que houve falhas e muitas falhas, como eu disse. Existem determinados elementos de prova que deviam ter sido juntos e não foram.
5: Tais como?
0: Tais como, por exemplo, autos de detenção, inquirições de pessoas que assistiram e que esses testemunhos não estão aqui quando deviam de estar.
6: E seria suficiente para alterar as medidas?
0: Ah, claro que eram.
2: O advogado diz que em algumas situações os agentes não fizeram mais do que cumprir as suas funções. No futebol, o internacional português Pizzi, jogador do Estoril Praia, anunciou o final da carreira aos 36 anos de idade. Num vídeo, o médio garante que não foi uma decisão fácil, mas infelizmente há 6 anos que joga com dores intensas na anca e apesar de ter feito vários tratamentos, esta é uma condição que me impede de ser o Pizzi que todos conheceram. Pizzi somou um golo e 5 assistências pelo Estoril esta temporada. Antes jogou no Apoel, Sporting Clube Braga, Alvada e Basaktir. Notabilizou-se principalmente pelos 8 anos do Benfica, em que venceu 4 vezes o Campeonato Nacional. Pelas Águias marcou 94 golos e registou 92 assistências em 360 jogos disputados. O Instituto Português do Mar e da Atmosfera prevê para esta terça-feira períodos de céu muito nublado, com aguaceiros, poderão ser acompanhados de trovoada, em especial no norte e centro, diminuindo de intensidade e frequência a partir do final da tarde. Vento fraco a moderado, do quadrante sul, rodando para oeste, sudoeste e enfraquecendo a partir do final da tarde. Previsão de uma pequena descida da temperatura mínima.
1: 15 graus. Uma vez mais, muito boa noite, início da última hora do universo, que começa assim.

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Até à uma, Universo.

Está assim concluída a primeira emissão desta semana do Universo. Encontro marcado para mais logo depois das 22. Tenha a continuação de uma muito boa noite. Você tem...

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